0: Beleza, já já, meu, boa noite pra toda a turma. Já tá aqui também com a gente. Felipe Moura, rapaz. O grande Felipe já está com a gente aqui. Já já a gente passa as escalações porque lá vem o Fortaleza se mandando pelo lado direito. Tentativa, né, com o Pedro Henrique. Chegou o goleirão Jordi, ficando com ela pelo lado do Novo Horizontino e já sai jogando. Vamos dar aquela passadinha nas escalas aí, Wesley. Como é que vem o Leão, Wesley?
1: O tricolor de aço está escalado com João Ricardo, número 1. 75, Rodriguinho na lateral direita. A dupla de zaga.
0: Olha o Fortaleza chegando. Vitinho bateu, entrou!

0: Obrigado, Leão, queridão, paixão aí do time. Tantas vezes campeão te tenho guardado dentro do meu coração. Vitinho, Vitinho, Vitinho, pé direito nela no vacilo da defesa. O Vitinho, tô nem aí, mandou pro fundo da rede, balançando o capim. É lá que a menina mora agora, a 2 minutos do primeiro tempo. O Leão, queridão, paixão, tem um. O Novo Horizontino, não tem nada, Wesley.
1: A zaga do Novo Horizontino dormiu no ponto, saída de bola equivocada e deixou limpa, tranquila para ele, Vitinho, que de perna direita, que não é a perna dominante, acabou finalizando no contrapé do goleiro Jordi para balançar, estufar a rede do Novo Horizontino pela primeira vez essa noite na Arena Castelão. E se a rede balançou, o placar também mudou, Clebão. Fortaleza, o tricolor de aço agora tem um, Vitinho. Novo Horizontino não tem nada.
0: Ora, ora, ora, na casa de 2 minutos, já 1-0, deu nem tempo a aquecer, nem o time, nem a voz, Felipe. Eu já ia te chamar, vamos antes aqui. Eu vou já chamar o Felipe, mas antes, vamos logo a escalação, Wesley. Vamos terminar aqui a escalação do Fortaleza rapidinho para quem tá ouvindo aqui a Nova Brasil FM. Manda ver.
1: João Ricardo, goleiro número 1, 75, Rodriguinho, hoje na lateral direita. 3 para o zagueiro Lucas Gasal, 23 para, como nós falamos, fazendo sua estreia, Neres, e fechando a defesa, Fuentes, 18. O meio-campo com 29, Rodrigo, 88, Lucas Sacha. Olha o Fortaleza.
0: E lá vem o Leão mais uma vez. Vem Rodrigo, Travitinho, ajeitou pro lado direito. Quem vem é Rodriguinho, Rodriguinho pra onde ali é o Pedro Henrique. Pedro Henrique se livra do primeiro, passa no meio de dois, deixa a bola um pouco mais atrás, chama lá atrás e começa tudo outra vez. Conclua.
1: 11 Vitinho, 16 Pedro Henrique, 32 Luiz Fernando e 9 para Militello.
0: Beleza, como é que já vem aí também o Novo Horizontino? Já tem aí?
1: Tem sim, 93 Jordi, 20 Castrilã, 26 Gabriel Bahia, 4 para Patrick e 66 para Maicon, 6 para Luiz Oyama, 18 Léo, 41 Redinei, 10 para Rômulo, 16 Vinícius Paiva e 11 para Robson, Robigol, aquele mesmo ex-Fortaleza, a equipe comandada por Enderson Moreira.
0: Show de bola, Felipe Moura. Deu nem tempo direito de se ajeitar, a gente já tá com 1-0 no placar, um gol de Vitinho, uma bobeira, vacilo grande ali da defesa do Novo Horizontino, hein, Felipe? Boa noite, garoto.
2: Boa noite, Kleber, Wesley, Eduardo e toda a nação tricolor. Não tinha momento melhor para o Fortaleza fazer esse gol, Kleber, já no início da partida. O Novo Horizontino, que agora, por volta de 5 minutos, passou a primeira vez do meio de campo, né? Fortaleza pressionando e vai no ataque.
0: E lá vem com o pau, Pedro Henrique, tentou toque, ganhou ali, já estava impedido, não é isso? Que está dando impedimento, né, Wesley?
1: Exatamente, o Pedro Henrique estava adiantado em relação ao zagueirão da equipe do Novo Horizontino, Gabriel Bahia. O bom lançamento para ele, porém estava à frente, impedimento, o primeiro do jogo já marcado, vai vencendo o Leão 1-0.
0: Pode concluir, meu amigo Felipe.
2: É isso, Clebão. O Fortaleza chegou com uma faca nos dentes, não deu nem espaço. Novo Horizontino aparentemente sente o baque, é porque nós temos aí aproximadamente 6 minutos de jogo e o time tá meio desnorteado com esse gol logo no início da partida, viu?
0: 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Brasileirão, Série B, são passados agora 6 minutos, são 6, eu falei 6, quase 7 minutos nesse primeiro tempo, e no placar da Arena Castelão tá escrito Fortaleza em 1, Vitinho 0,
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0: E olha o Novo Horizontino saindo mal direito, entregando a rapadura, escanteio pro Fortaleza, Wesley.
1: Mais uma vez, a zaga batendo cabeça, e o treinador Enderson Moreira foi ao delírio agora, de raiva em relação a essa falta de comunicação dos seus defensores. O Castrilã tentou tocar pro zagueiro voltando para trás, acabou mandando pela linha de fundo, é escanteio para o Fortaleza, aqui pelo lado esquerdo. Vamos ver quem vai para a cobrança.
4: Vamos lá, Leão, queridão, paixão, meu amigo Dedê Demostenes Baia tá com a gente, filho do seu Silvio, é o tio Silvio, homem dos carros, tá com a gente ligado também. Olha a cobrança, vem Fuentes pra bola, tá ele, saiu da bola por ali, deixou atrás com o Rodriguinho vem com ela, levantamento, a bola bate da defesa, houve desvio, chega tirando, afastando de qualquer maneira. Parece novo escanteio, não é isso? Foi o Robson.
1: Isso, Rob Gol ajudando no sistema defensivo, mandou pela linha de fundo, quase o Luiz Fernando aparecia para mandar ela pro fundo das redes. Novo escanteio, segundo a favor do Leão. Fuentes e Rodriguinho na bola.
4: Lá vem, Fuentes, Rodriguinho, vamos ver quem vem da esquerda pra direita, vai jogar a bola lá pra dentro, na área do Novo Horizontino, autorizado, Rodriguinho sai da bola, Fuentes, novamente naquela cobrança, de novo, só que não saiu tão legal, a bola volta com o Rodriguinho ensaiou, mandou, bola na esquerda, boa bola pro Fuentes, linha de fundo, lá vem cruzamento, é novo escanteio, até aprender, viu Wesley, até aprender, ligado aí.
1: Até a jogada que supostamente pra eles é ensaiada, se concretiza em relação ao treino da semana, né? Agora mudou, o Rodriguinho vai pra bola e ele fica, daqui a pouco vamos ver no que vai dar. Novo escanteio, a bola desviou no Castrilã. Escanteio pelo lado esquerdo para o Tricolor.
4: É escanteio, mais uma vez, vamos ver agora, Rodriguinho, sai de novo da cobrança, vem pra bola o Fuentes, essa vai direto, mandou pra dentro da área, subiu de cabeça, bate ali na cabeça do Rodrigão, meio que sem norte, ela sobra lá pelo outro lado, sobra ali com o Reidinei, tenta no chute rápido, lá vem se mandando a galera do Novo Horizontino, pela esquerda, puxando, Hélio Borges tenta a puxada, ainda ele passa pelo primeiro, perdeu a bola, chega ali na defesa do Fortaleza, ficando Neres, a Neres sai jogando lá pelo outro lado, boa bola, na frente Rodrigão, ajeita, Militello de frente, viu ali a passe, errado, passe do Sacha, foi mal, saiu a linha lateral em favor da equipe do Novo Horizontino, Autopeças Colares, Lineu Machado 976, no João 23, Bateria Moura, é com Autopeças 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corte, afasta, manda para a linha lateral novamente, em favor da equipe do Novo Horizonte, Adrian Araújo tá comigo, a Gilda Vieira tá comigo, meu amigo Valdemar Neto, alô Valdemar, aquele abraço, garoto, o Adrian Araújo tá dizendo, pé no lado, já tá 1-0 pro Lion, ô Adrian, vamos nessa, ô. Vamos curtir uma vibe diferente, que foi um... Aí vamos pra sexta-feira à noite, né, garoto?
5: Aqui aí é Leão, meu filho!
4: Aí é Leão, meu filho, vamos pra cima! Aqui é bola pra equipe do Novo Horizontino, trabalhando lá atrás, na casa dos 10 minutos. 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Brasileirão, Série B, são passados agora 10 minutos, 10 nesse primeiro tempo. E no placar da Arena Castelaion tá escrito...
5: Fortaleza!
4: Tem um!
5: Novo Horizontino!
4: 0!
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4: 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Bola pra equipe do Novo Horizontino aqui pelo lado direito, vem pra cobrança ali. O jogador que é o da 20 é o Castrilhão, é isso? Castrilhão, e quem mais? Lá vem o da 26, é o Bahia, Gabriel Bahia mandou pra dentro da área, subiu por ali o Reidinei, a bola tá viva, Robson tenta parar, Robson, deixa eu te avisar uma coisa, não tem lei de ex hoje não, viu Robson? Ele tenta por ali, último toque foi deles e a bola saiu ali de fundo, tiro de meta, né Wesley?
1: Tiro de meta, o Robson ficou ali batendo o bloco com o auxiliar de número 1, o seu Daniel Henrique do Distrito Federal, ele marcou tiro de meta a favor do Fortaleza. O João Ricardo vai pra cobrança, vai vencendo o Fortaleza, 1-0.
4: 1-0, Leão, abraçar o Carlos Deatim, meu amigo Carlos Deatim tá ligado com a gente, grande vereadorzão moral, aqui também Douglas Soares, tá toda essa turma, vamos nessa, o Leão, tá ganhando 1-0, gol com 2 minutos, Vitinho, de perna direita, batendo, mandando pro fundo da rede, lá que a menina mora agora, vacilo, Fortaleza sai jogando errado, bola pra equipe do Novo Horizontino, lateral já cobrado, mandou pra da área, o Robson desvia de cabeça, chega por ali, o Neres afasta, a bola sobra lá pelo lado direito, o Rodriguinho tenta afastar a bola mais uma vez, volta com a equipe Novo Horizontino, vem trabalhando pela esquerda, Maicon Jesus, linha de fundo, cruzamento, Rodrigão de canela, mas deu certo, afasta afastou o perigo, ela saiu aqui pelo lado esquerdo, rapidamente o Castilhan já fez a cobrança, rapidamente ali onde está posicionado, mais uma vez o garoto Gabriel Bahia, levanta, bota ali para a entrada da área, chegou no bate rebate, Gasal afasta, a bola vai cair lá na altura do grande círculo, ainda no campo do Fortaleza, mas com a bola a equipe do Novo Horizontino vai trazendo pelo meio, chama para jogar, ainda tem a posse de bola ali, o Luiz Oyama, ele dá aquela Oyama para trás e deixa a bola mais atrás ainda, nas grandes obras e nos grandes resultados tem Grupo Aldanense Ferragens, Aço, Ferramentas e Soluções para sua empresa, telefone 3484-6533 e 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Horizontino, cruzamento na área, passa por todo mundo, a chegada, o tapa foi em cima do Rodriguinho, vai brigar ainda pela bola, no bate-rebate, Rodriguinho chega, deu-lhe uma sapatada, manda para longe, afasta o perigo, a bola ronda a área do Fortaleza, Fortaleza não consegue sair do seu campo defensivo, agora sim fica com a bola Militello, foi pro chão, falta em cima dele, Wesley.
1: Falta, a equipe do Novo Horizontino que se lançou completamente para o ataque, inclusive a falta foi feita pelo Gabriel Bahia, o zagueirão que se mandou pro ataque para tentar induzir o Fortaleza ao erro, acabou derrubando o Militello, falta para o Leão que vai tentar ter esse desafogo agora depois dessa forte pressão da equipe visitante.
4: 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Olha o Fortaleza se mandando pro campo de ataque, vai brigar ali. O Pedro Henrique briga, melhor pro Maicon Jesus, a bola volta, resvala, sobra com a galera do Novo Horizontino pelo meio, ajeitadinho ali pro Rômulo, passou, falta em cima dele, parou e marcou, Wesley.
1: É, falta do Neres, número 23, estreante da noite, acabou derrubando o Rômulo, aquele mesmo que veio defender a equipe do Ceará ano passado, acabou não tendo a mesma sorte que sempre tem vestindo a camisa do Novo Horizontino. Falta para a equipe do interior paulista, pode levar perigo na bola parada para a defesa do Leão.
4: Jogo aí parado para cobrança de falta. Tem arbitragem aí, Tesley?
1: Temos sim. Sávio Pereira Sampaio, super conhecido no cenário da arbitragem brasileira, lá do Distrito Federal, auxiliado por Daniel Henrique e Lucas Costa, também do Distrito Federal. E no VAR temos Rafael Garcia, do Espírito Santo.
4: Beleza então, pronto, aí já cobrada a falta, quase na casa dos 15, vem bola aqui pelo lado direito, lá vem, se mandando o Reidinei pra área, chegou a defesa, fez o corte, voltou o Reidinei, bateu do jeito que veio, foi lá nas Leoninas, as belíssimas Leoninas, e desse jeito ela foi à linha de fundo, sem nenhum perigo, Nesley.
1: Sem nenhum perigo, a bola acabou sobrando depois da tentativa de cruzamento, ele finalizou de perna direita, longe da meta defendida pelo João Ricardo, que acaba de levar uma bronca para parar de fazer cera. Vai para bola, o goleirão tricolor vence o Fortaleza 1-0.
4: 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Brasileirão Série B, são passados agora 15, eu falei 15 minutos nesse primeiro tempo e no placar da Arena Castelão tá escrito
5: Fortaleza,
4: tem um, Vitinho, zero.
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2: O jogo começa a se assentar, viu, o Kleber, Novo Horizontino começa a fazer seu trabalho e tá com cara de que vai ser aquele jogo decidido por quem errar menos, né? O Novo Horizontino deu um vacilo, defesa errou, gol do Fortaleza, a gente tem um confronto aí entre um dos melhores mandantes contra um dos melhores visitantes, né? Então é um jogo a ser decidido nos detalhes.
4: Beleza, valeu, Felipão, tá com a gente aqui, grande Felipe Moura, aqui é bola pra equipe, roubada de bola do Novo Horizontino, errado o passe ali do Rômulo, a bola fica com o Rodrigão, Rodrigão tenta o passe na frente, fez um dois com o Militello, boa bola pra ele, devolveu ali, mascado, a bola sobra ainda com o Luiz Fernando, passa pelo primeiro, limpa a jogada, chama ali, pede calma, lá atrás com Fuentes, Fuentes pra Gasal, Gasal pra Neres, trabalha a jogada, vai saindo de pé em pé, a galera do Fortaleza vai trabalhando, a Elizabeth, a Cláudia Alves, nossas ovelhinhas estão aí ligadas com a gente, meu amigo Macarrão Palhaço. Alô, galera, Palhaço Macarrão, né? Tá com a gente aí também, obrigado pela audiência. Lá vem o Fortaleza, se mandando com o Vitinho lá pela direita, trabalhando com a canhotinha. Olha a marcação, chegou ali, opa, é lateral pra equipe do Fortaleza, Nesley.
1: É, tentou encobrir o marcador ali, o Pedro Henrique. A bola acabou desviando no lateral esquerdo do Novo Horizontino. Lateral que vai ser batido pelo Rodriguinho. Vai vencendo o Tricolor, 1-0.
4: 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Zil, zil. Bola com a equipe do Fortaleza lá atrás. Trabalha João Ricardo, vem com ela. Faz a distribuição de jogada. Coçou ali até a linha lateral, bem aberto. No peito do Rodriguinho, mata no peito. Dessa aqui não, faz um dois. Lá vem Rodriguinho, devolveu na frente. Boa bola com Pedro Henrique. Vai pra cima da marcação do Patrick. Chegou primeiro o Patrick, mandando pra linha lateral. Providencial, né, Rodrigo? Wesley.
1: É, o toque providencial e a cobertura em relação ao lançamento para o Pedro Henrique foi perfeita, se recuperou muito bem o Patrick de perna esquerda, mandou pela linha lateral, lateral a favor do Leão, e o Rodriguinho vai mandar lá na área do Novo Horizontino.
4: Já estamos na live também, Kleber Bezerra FA, entra lá galera, Kleber Bezerra FA no Instagram, lá vem bola pra área do Novo Horizontino, jogou pra dentro, fica ali, olha o Vitinho, acionou, mandou pra dentro, tá valendo tudo isso aí, Rodrigo, de cabeça nas mãos do goleiro Jordi, sem perigo, ele já repõe, já bota pro campo de ataque, Fuentes não quis saber de brincadeira, devolve a bola para a linha lateral em favor da equipe do Novo Horizontino. 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Abraçar o Vladimir, tá dizendo aqui, dale nosso Lion. E o meu amigo Paulo Feitosa também tá com a gente, o homem do Ondas do Samba, valeu Paulão. É bola pra equipe do Novo Horizontino, trabalhando lá pelo lado esquerdo, vem buscar a jogada, fica ali o Oyama, Oyama pra Bianchi, traz a jogada mais pelo meio, acha bem posicionado ali o jogador que é o Rômulo, boa distribuição aqui pela direita, vem se mandando Reidinei, tenta a jogada, deixa ali pro Costilhão, mandou pra dentro da área, perigo, chega a defesa, faz o corte, o Robson vem brigar. Opa, já ouviu o toque do Robson, o juizão deixou seguir, ele se enrolou todo, nem precisou marcar, ele saiu com bola e tudo, Wesley.
1: É, nem precisou, acabou batendo com a mão esquerda na bola, mas depois, ao tentar dominar ela, saiu com bola e tudo, e definitivamente o João Ricardo não está se sentindo bem, ou realmente está querendo provocar a ira do senhor Sávio Pereira Sampaio. Mais uma vez, cai ao solo da Arena Castelão. O Robson, capitão da equipe, já vai cobrar ali uma postura mais incisiva do árbitro da partida. Mas o que aparenta é que ele não está se sentindo bem. E o Enderson está daquele preço em relação ao Sávio Pereira, tá? A todo momento ele briga, ele fala com o quarto árbitro em relação ao comportamento do árbitro dentro de campo de jogo.
4: 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Brasileirão Série B, são passados agora 20 minutos, 20 nesse primeiro tempo. E no placar da Arena Castelão tá escrito:
5: Fortaleza!
4: Tem um, Vitinho!
5: Novo Horizontino!
4: Zero!
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4: 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O meu amigo Felipe e Fortaleza fez o gol, deu aquela murchadinha. Galera, aproveita agora para receber instruções ali enquanto o João Ricardo é atendido, né, Felipe?
2: João Ricardo, eu sou bem sincero em dizer, viu, Kleber? Eu já dizia o poeta, né? Quando eu era pequeno, minha mãe me deu muita sopa de letrinha, mas H eu nunca comi não, viu? Porque todo ataque do Novo Horizontino tem uma queda do João Ricardo para parar o jogo, para dar uma esfriada natural, o time tá ganhando 1-0 logo no início do jogo ali aos 2 minutos. E agora o que consta, né, o árbitro vai dar uma conversada com o Edson Moreira, que está esbravejando a exatos 21 minutos, que é o total de tempo de jogo. Edson já conhece as peças, né, já passou por aqui, já foi treinador do Fortaleza, conhece algumas peças desse elenco. E aí, de repente, já sabe qual é o roteiro do João Ricardo, pode estar reclamando exatamente da cera, né?
4: É verdade, pode ter certeza. A Islã Amoroso está com a gente, Alfredo Pereira de Melo também está aqui na live. Kleber Bezerra, FA, entra lá. Vamos juntos, galera, no Instagram. Aqui a bola vai voltar a rolar, né, Wesley?
6: Vai voltar a rolar depois do João Ricardo voltar ali.
4: É a parada de reidratação,
6: médico,
4: né?
6: Parada já teve uns 5, 22, só dele, né?
4: 22 minutos, aí a parada...
6: Ele já se hidratou até de...
2: É o H da sopa de leite.
6: Ele já se hidratou até demais, eu acho.
4: Tá bem hidratado, né, galera?
6: O sniper daqui a pouco ele pede é pra ir no banheiro.
4: Bola, volta a rolar! Ixi, cabeçada ali, a bola sobra, sobra com o Vitinho. Ele guarda, sobra ali mais atrás, deixando outra vez lá, vem o Fortaleza, a Sasha fica com ela, distribui mais uma vez pelo lado direito. Vitinho vem, dois pra cima dele, ele começa a jogada no Rodriguinho atrás no campo defensivo. Rodriguinho para, olha, vê o Neres, está tranquilo, vamos jogar, Neres, vem com ela pela equipe do Tricolor de Aço, distribui aqui pelo lado esquerdo para Gasal, Gasal bota a bola, onde está posicionado o Fuentes, o Luan está pelo menos no banco, tá? Ou o Luan já está sendo poupado para ser negociado?
6: Pois é, isso que a gente acabou notando de diferente para o jogo de hoje, apesar do Neres ser zagueiro de confiança do Thiago Carpini, em toda a sua passagem pelo Vitória, ele foi titular sob o comando do atual treinador tricolor, mas o Luan Freitas hoje está sim no banco de reservas, ele que recebeu uma proposta do Cerezo Osaka do Japão, mas questionamos ao clube, diz que não chegou nada de oficial ao Fortaleza em relação a esse interesse da equipe japonesa.
4: Como sempre, é bola para a equipe do Novo Horizontino, trabalhando no campo defensivo, Matheus Bianchi chama lá atrás, deixando a bola para Gabriel Bahia, Bahia para Patrick, ele deixa com Bianchi outra vez aqui pelo lado direito, Bianchi vai trocando passe ali, a defensiva da galera do Novo Horizontino perdendo por 1-0 na Arena Castelão, bola pelo lado esquerdo, tem ali o Patrick, sai jogando, o Maicon Jesus foi na linha de fundo, vai tentar ir a linha de fundo, chegou a defesa do Fortaleza, já fica por ali o Neres, deixadinha de lado com o Rodrigo, aperta a marcação, ele sai jogando errado, recuperou, lá vem o Novo Horizonte no pancado, defesaça do João Ricardo, espalmando a bola, vai sobrar aqui pelo lado direito, vai sobrar justamente aqui com o Hélio Borges, ele chama a jogada mais atrás, deixadinha, onde está posicionado o Castrelhão tem ali ao lado o jogador que é o Matheus Bianchi, levantamento para dentro da área, tira, afasta o Gasal, a bola vai sobrar ali com os homens do Novo Horizontino novamente, é uma blitz do Novo Horizontino, pressão do Novo Horizontino lá no campo do Fortaleza. 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Lá vem atacando a equipe do Novo Horizontino mais uma vez, bola mais atrás ali com o Bianchi, Bianchi fica com ela, trabalha mais atrás ainda na sua linha de defesa, Patrick lá do outro lado tem o Gabriel pedindo, ele prefere a jogada mais aqui outra vez com o Bianchi. Bianchi tentou entrar da área, era pro jogador Rômulo. Bianchi outra vez fica com ela, deixa aqui pelo lado direito para Castrilhão. Castrilhão agora sim fez a jogada com o Rômulo, levantamento para dentro da área, tá viva, tá ali passando. Chegou Neres, pezão de aço nela, joga pro alto. Vem o Rodrigo, cabeçada, a bola vai sair a linha lateral em favor da equipe do Novo Horizontino. 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Brasileirão Série B, são passados agora 25 minutos nesse primeiro tempo e no placar da Arena Castelão tá escrito
5: Fortaleza.
4: Tem um
5: Novo Horizontino.
4: Não tem nada, tá zeradinho.
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4: Show de futebol, alegria comigo aqui na Nova Brasil FM 106,5. Vamos juntos, galera, abraçar a galera aí dos aplicativos, os nossos amigos motoristas do Uber, Pop
2: 99.
4: Nessa galera todinha aí, os taxistas, né, mototaxistas, essa galera toda, obrigado, nosso muito obrigado pela carona amiga. É bola pra equipe do Novo Horizontino. Que isso, jogada errada, ainda bem, né, Wesley?
6: Ainda bem, o toque completamente sem norte em relação ao companheiro que estava posicionado pelo lado direito, foi bem mais atrás, bem próximo ali do Thiago Carpini, lateral a favor do Fortaleza, que o colombiano Gabriel Fuentes vai para a cobrança.
4: Wilton Souza tá com a gente, Cristiano Pinheiro também, e a minha digníssima, um beijo para minha esposa, dona Keila, que tá aí também, né, na

0: Esquerda do atleta da equipe do Novo Horizontino, já levantou, falta já batida, vai vencendo o Tricolor 1-0.
1: Wesley tá surtindo efeito aí, sua dedicação, viu? Tá surtindo muito efeito.
0: Obrigado,
1: viu? Tô me inspirando até em você, viu? Pra vejo lá seus status, suas corridinhas na beira-mar. Eu tô dizendo, rapaz, eu não vou pra beira-mar porque é muito longe. Eu tenho um canal aqui no Ceará, eu vou correr na beira-canal.
2: É, o dinheiro entrando, né? Os homens começam, né?
1: Mas não tem conversa com o irmão Jairo, não, né?
0: Tem não, tem.
1: Graças a Deus. Tá certo, então. Ô, Fred. Felipe. Felipe, 27, 28 minutos agora cravados. E o jogo, hein, Felipe?
3: Pois é, Kleber. O Novo Horizontino, há bem pouco tempo, fez uma blitz no campo do Fortaleza. Eu observava aqui, a exceção do goleiro, os outros 10 jogadores, todos no campo de defesa do Fortaleza, né, no ataque do Novo Horizontino. Novo Horizontino começa a gostar do jogo. É um dos melhores visitantes da competição. Fortaleza tem que botar as barbas de molho e partir pra cima pra tentar fazer o segundo gol e ficar mais confortável na partida.
1: Show de bola. E lá vem o Fortaleza, vem pelo lado esquerdo. Evitou a saída, mas deu um chutão. A bola vai ficando ali na defesa do Novo Horizontino. Trabalha é o Gabriel Bahia, deixando lá pelo lado esquerdo pro Patrick. Sai jogando ali pelo meio. A bola já chega lá pela canhotinha, onde está o Maicon Jesus. Maicon com ela. Ainda ele passa o pé sobre a bola, devolve no campo defensivo do Novo Horizontino. Trabalhando a jogada. Palmo a palmo. Ali atrás. 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Odontoarte, aqui bola para a equipe do Fortaleza, se mandando. Lá vai o Leão, em busca ali, mas o Militello estava marcado por dois. Ela foi forte demais, ficando com o Jordi, né, Wesley?
0: É, o lançamento do Rodriguinho foi muito forte, buscando o centroavante argentino Militello. A bola sobrou fácil nas mãos do arqueiro da equipe do Novo Horizontino, que já colocou em jogo com pressa. Vai vencendo o Tricolor, 1-0.
1: Abraçar meu amigo François Júnior, abraçar o Lanlan, galera aí da Lanlan. 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
2: Bom, viu?
1: 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Aqui é bola para a equipe do Novo Horizontino. Escorregou, a bola saiu, é lateral. 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Brasileirão, Série B, são passados agora 30 minutos, eu falei 30, 30 nesse primeiro tempo. E no placar da Arena Castelão tá escrito:
4: Fortaleza!
1: Tem um, Vitinho.
4: Novo Horizontino,
1: 0. Vem fechar comigo, galera, aqui na Nova Brasil FM 106,5, a sua nova casa do futebol. 31 minutos agora, é bola para a equipe do Fortaleza. O Fuentes na cobrança do lateral, tranquilamente deixa ali com o Gasal. Volta a bola no João Ricardo, pressionado. Chega por ali o Robson, ele já dá o chutão para frente, manda para o alto. Vem o jogador que é do Bianchi, tentativa ali. Lá vem a equipe do Novo Horizontino. Gasal não quis saber de brincadeira, acaba com a festa, joga a bola aqui pelo lado esquerdo. Luiz Fernando vem puxando o contra-ataque. Ainda ele olhou, tentou. Passe errado, Luiz Fernando. Entregou bola atravessada no meio, nem na base, Luiz Fernando. Isso aí acontece. Já leva um carão do professor. Aqui o PH fica com a bola. Que isso, dá de letra. Aí vacila. Que graça. Tá ganhando de 1-0. Que graça. Não pode brincar. O Novo Horizontino tá aí na luta. Doido pra empatar o jogo, negado. Não brinca, não. É falta pra eles, né, Wesley?
0: É falta. O zagueirão, o Bahia, se mandou ali pro ataque. Acabou sendo derrubado pelo Vitinho, quer dizer, o Patrick, zagueiro pelo lado esquerdo, se mandando ali, foi derrubado pelo atacante Tricolor, autor do único gol da partida. Falta após ali a linha que divide o gramado da Arena Castelão. Bola na área da defesa do Tricolor de Aço.
1: Show de bola! Lá vem bola pra área do Tricolor. Tem o Rômulo e tem também por ali o Maicon Jesus. Vamos ver quem vai na bola. É o Gabriel Bahia e o Rômulo. Rômulo mandou pra dentro da área. Chegou a defesa, afasta a bola ali da área do Fortaleza. A bola sobra aqui pelo lado direito. Sobra justamente com o Bianchi. Bianchi tenta o passe, chega, bate, sobra. Sobrou ali fora da área. Pancada em cima do próprio Bianchi. Bianchi ali, a bola vai saindo aqui a lateral em favor da equipe

0: do Tricolor de Aço, que vai vencendo por 1-0. 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Bola para ele, toque de cabeça! Passa! Tirando ali tinta da trave do João Ricardo. Por pouco, Robson não guarda essa, hein, Wesley?
1: Por pouco e por muito pouco. O belo cruzamento aqui do lado direito. E aí, meu amigo, o pequeno gigante Robson acabou subindo muito mais do que o verdadeiro gigante Neres. Ele acabou antecipando ao zagueiro do Tricolor de Aço. Cabeceou rente a chão, como manda o manual dos grandes cabeceadores. A bola tirou tinta da trave direita do João Ricardo. Quase o gol de empate do Novo Horizontino.
0: Olha, rapaz, não pode dormir, tô dizendo. Aí fica com o negocinho de jogar de letra, de querer dar passezinho. Não pode brincar, porque aí o Novo Horizontino não dispensa não, negado. Ó, Fortaleza tentando chegar, mas já houve uma falta ali. O que ele deu, Azul?
1: É, o Vitinho atropelou o Patrick ali, quase a bola na linha de fundo, né? A zaga do Novo Horizontino também gosta de fortes emoções, tá? Quase empatava há pouco tempo e agora quase entregava a paçoca. Segue vencendo o Fortaleza, 1-0.
0: Felipe, foi só um gol ali nos 2 minutos e até agora mais nada pro Fortaleza.
2: Exatamente, 35 minutos de jogo, Fortaleza jogou os primeiros 5 e os outros 30 foi pleno avanço das tensões, digamos assim, e das intenções do Novo Horizontino, que vai tomando conta do jogo. Tá, o gol do Novo Horizontino pode estar amadurecendo, viu, Cléber?
0: É, e lá vem o Novo Horizontino. Vem ali com o Bianchi, tenta o passe para dentro da área. Chegou a defesa. Defesaça do João Ricardo. Mais um grande milagre do João Ricardo. E na sequência, o Pedro Henrique tirou para a linha lateral. Já cobrado rapidamente. Lá vem de novo o Novo Horizontino para dentro da área. O toque! Bate no Fuentes e vai a linha de fundo. Nessa, o João Ricardo deixou passar porque achava que a bola ia sair. Mas o desavisado Fuentes acabou batendo ali no meio do caminho e quase, rapaz, por duas, mais uma vez aí, Wesley, quase que a bola entra, hein?
1: E nas duas ocasiões, quem chegava para tentar, para colocar ela pro fundo das redes do Fortaleza, era o Rômulo, né? Ele que, como eu já disse, veste muito bem essa camisa 10 do Novo Horizontino. Na primeira finalização, milagre do João Ricardo, e agora o colombiano mandou pela linha de fundo, é escanteio.
0: E lá vem bola pra área novamente, passa por todo mundo, vai ficar lá pelo lado esquerdo, trabalha mais com Jesus dentro da área, na realidade é o Reidney, ele chama, deixa a bola aqui pelo lado direito, lá vem pancada de novo, era o Bahia, Gabriel Bahia, a bola resvala, sobra com o Rômulo, tenta o calcanhar, bate ali no Pedro Henrique, vai a linha lateral em favor da equipe do Novo Horizontino. Opressão grande, opressão gigante, negada. Para todos é credibilidade. 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Informa o tempo de jogo. Brasileirão Série B, são passados 36 minutos agora. Eu falei 36 minutos e no placar da Arena Castelão tá escrito:
3: Fortaleza
0: tem 1,
3: Novo Horizontino
0: 0.
3: Kleber Bezerra.
0: 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O que ele deu ali, Wesley?
1: Falta de ataque, né? O Luiz Oyama acabou fazendo ali a velha cama de gato, derrubou o Vitinho. Falta para o Tricolor de Aço. Vai tentar respirar um pouco agora após essa blitz intensa da equipe do Novo Horizontino.
0: Olha, o João Ricardo, ele não tem nada que deixar essa bola ali não, né não, Felipe? Porque numa deixada dessa, se a bola bateu no Fuentes, ela foi ali de fundo, tudo bem. Mas se ela bate, entra.
2: Exatamente, ele foi para tirar, desistiu da jogada no meio do campo, aí foi no meio do caminho. O velho golpe de vista aí, e poderia ter sido gol do Novo Horizontino, viu?
0: Verdade, poderia ter vacilado aí o Fortaleza por conta do João Ricardo e deixou essa bola passar ali. Fortaleza que vai subindo uma posiçãozinha nesse momento e ultrapassando justamente o Novo Horizontino, indo para 31 pontos. Novo Horizontino com 30 é o sexto colocado. Aqui é bola para a equipe do Novo Horizontino. Vem pelo meio, chama a jogada lá atrás. A classificação de momento da Criciúma 33, Juventude 32, Vila Nova 31, Operário 31, Fortaleza também 31. Mas só que Vila Nova e Operário ainda jogam na rodada. E o Novo Horizontino está jogando agora com Fortaleza, indo só ficando com 30 pontos. Portanto, Fortaleza ganhando uma posiçãozinha aí, né, subindo uma casinha.
1: É, lembrando que nessa rodada, os jogos mais cedo, o Juventude, né, acabou vencendo o Cuiabá em casa e acabou efetivando ainda mais nessa luta pelo acesso. Juventude que vem muito bem no comando lá do Maurício Barbieri, vem fazendo uma ótima Série B, a equipe gaúcha. E bom resultado pro Fortaleza, o São Bernardo empatou em casa com o Avaí.
0: Show de bola, meu amigo Paulão, Didi, lá do Projeto Amigos de Cristo no Conjunto Ceará, tá ligado com a gente, obrigado pela audiência. Olha o Fortaleza saindo, tocando a bola aqui na sua defensiva, Sacha atrás ali do Gasal, no Sacha novamente, devolve no Gasal, vai ter que espanar. É o que ele faz, afasta a bola ali do seu... Mas o juiz tá dizendo o quê? Lateral? Já foi cobrado, inclusive tá valendo o Robson dentro da área. Sobrou, ajeitou, fica ali na passada o Reidney. Sobra a bola lá pelo lado esquerdo, vem se mandando a equipe do Novo Horizontino. Cobraram rápido ali os garotinhos, viu? E ganharam escanteio lá pelo outro lado, Wesley.
1: É, o Fortaleza dormiu literalmente no ponto, né? O Carpini acabou ficando na bronca ali com o quarto árbitro, que é local, porque acabou identificando algo errado nessa batida rápida do Novo Horizontino, mas é escanteio, mais um a favor da equipe do interior de São Paulo, lá pelo lado direito, o Rômulo número 10 na cobrança.
0: Lá vem Rômulo, lá da esquerda pra direita, mandou pra dentro da área, tira daí, negado, afasta por ali o Gasal, a bola tá viva, tá dentro da área ainda do Fortaleza, agora sobrou de Lohim, mendou feio pra caramba agora.
2: Viva São João, olha o balão.
0: Jogou lá na arquibancada e o Sávio agora, Sávio Sampaio, chega ali dando uma bronca no João Ricardo, dizendo, ó, bota logo essa bola, e aí deu amarelo, é isso mesmo,
1: Wesley? É, agora ele cansou, né, quase 40 minutos do primeiro tempo, e até que enfim o João Ricardo conseguiu o grande objetivo dele nessa primeira etapa, que era levar o cartão.
2: É o cartão da sopa de letrinha,
1: eu
2: falei.
1: Porque, meu amigo, que ele já fez de raiva pro trio de ataque do Novo Horizontino e pro Sávio, e ele conseguiu o seu objetivo, que era tomar o cartão amarelo.
2: Ô, Kleber.
0: Oi, pois não.
2: Interessante aí nessa cobrança de lateral do Novo Horizontino, que pegou todo mundo de surpresa. A bola saiu aproximadamente ali no meio campo. E com essa nova dinâmica aí do posicionamento de bolas na lateral, o jogador do Novo Horizontino espertamente pegou uma bola mais à frente e cobrou rápido, né? Pegando a defesa do Fortaleza aí desprevenida. E aí fica uma referência, de repente pode ser uma estratégia para os clubes, né? Ninguém tinha pensado nisso ainda, achei interessante. Não tinha visto ainda em outros jogos, viu?
0: Verdade, foi rápido ali a cobrança. A Gabi tá com a gente, a Suiane Pontes, o Paulo Batista, Neto também e o Neném Bechada. Essa galera tá toda ligada aqui na Nova Brasil FM, junto conosco. 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Lá vem o Fortaleza, perigosamente vem com o Vitinho. Vitinho olhou pra área, fez mal a passada da bola. Vitinho vai pra briga, mas a bola fica com a equipe do Novo Horizontino. Agora nesse primeiro tempo são passados 41 minutos. Olha o João Ricardo saindo da grande área. 41 nesse primeiro tempo e no placar da Arena Castelão tá escrito:
3: Fortaleza!
0: Tem o Vitinho.
3: Novo Horizontino.
0: 0.
3: Kleber Bezerra.
0: 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Bola para a área do Fortaleza. Saiu ali João Ricardo, tranquilo, fez a defesa, né, Wesley?
1: É, o toque em profundidade era buscando mais uma vez o Rômulo. Mais esperto, o João acabou se antecipando. Participando, Catuela já colocou em jogo, vai vencendo o Fortaleza. 1-0.
0: Militello mata no peito, bonito, desceu na grama, belíssimo, mas antes ele já tinha empurrado pelas costas ali o Patrick.
1: De gás, tirou ele da jogada, Ele achou que ninguém ia ver que ele fez isso, mas o Sávio viu muito bem, marcou a falta que já foi batida.
0: Quem gosta desse empurrão assim nas costas é o meu amigo...
1: Júlio César.
0: É o Júlio César também? Ele também gosta.
1: Ele aí adora.
0: O Galego também, dá o maior valor, o Galego.
1: Ele é a confusão grande.
0: Rapaz, nunca mais o Galego apareceu na porta de ninguém. Amém. Graças a Deus. Pois não, Felipe.
2: Deixa eu perguntar ao Wesley. Se esse cartão do João Ricardo é o terceiro, se ele estava pendurado ou não, até para a gente trazer essa informação para o nosso ouvinte tricolor.
0: Paulo, tô achando que ele queria levar no cartão, viu? Porque a cera foi grande demais.
1: Pois é, Felipão, vou só confirmar aqui no press kit que o clube acabou repassando para a gente antes do jogo. Daqui a um minutinho eu te trago essa informação se o João já tinha esses dois cartões e, consequentemente, o terceiro.
0: Aqui bola para a equipe do Fortaleza, Rodriguinho fica com ela apertado, a marcação lá pelo lado direito, ele chama o Neres para jogar, tá livre, deixa com Sacha faz o giro, já deixa ali na frente outra vez com o Vitinho começa o jogo, tranquiliza, calma, deixa a bola mais atrás, quem tá ali é o Rodriguinho, Seque Vigaf, serviços médicos, exames e ultrações geral, são mais de 16 mil sócios, 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Bola para a equipe do Novo Horizontino. Sai jogando lá no seu campo defensivo. É o Gabriel Bahia para o Patrick. Patrick para o Bahia. Aqui pela direita tem o Castrilhão. É o que ele faz. Distribui a jogada aqui pela direita. Outra passa a linha do meio campo. Demais na frente. Tentou a passadinha. Ele tentava ali com o Hélio Borges. Ganhou lateral pelo lado direito.
1: Pois não, Wesley. Pois não. Era o primeiro, quer dizer, foi o primeiro cartão do João Ricardo. Ele ainda não tinha levado o cartão amarelo nesse Campeonato Brasileiro da Série B. Quem pode ficar suspenso, que eu acho que o torcedor vai ficar muito feliz, Gabriel Fuentes já tem dois, Lucas Gasal também já tem dois, Pierre já tem dois, o Sacha já tem dois e o Luiz Fernando, que também esse está fazendo hora extra em campo, e também o Militello. Esses todos, caso levem mais um cartão, estão fora do próximo jogo, super importante, fora de casa contra o Vila Nova.
0: E lá vem bola para a área do Fortaleza, chega ali o Neres, afasta, ficou no chão, tá parado e marcado a falta, pois não, Felipe?
2: Não, era só para confirmar, então, esse é o primeiro cartão do João Ricardo no campeonato, não é o primeiro de uma nova série, não.
0: Não, primeiro,
1: pois é, é, eu acho pois que é o primeiro no campeonato mesmo. Aqui consta a informação que é o primeiro para ele nesse campeonato. Porém, pode ser que seja o primeiro nessa série, né? Já que eu acho que eles vão atualizando as informações.
0: Não, eu acho que é no campeonato, porque assim, o João Ricardo...
1: só tem 12 jogos no ano, né? E praticamente isso. Todos só foram no Campeonato Brasileiro.
0: Pois é, só foram no Brasileiro.
1: E naqueles dois jogos da...
2: Copa do Nordeste.
1: Três, né? Que, na verdade, ele joga o jogo da volta na Ilha do Retiro e os dois contra o Vitória. Então, acabam sendo três a Copa do Nordeste. Então ficam 9 pelo Campeonato Brasileiro e ele também jogou Copa do Brasil. Então acho que brasileiros são poucos. Então provavelmente, Filipão, deve ser o primeiro do João Ricardo. E no momento que o árbitro sinaliza 4 minutos adicionais nessa primeira etapa e cartão amarelo para Neres pelo lado do Fortaleza e para Robson pelo lado do Novo Horizontino.
0: Show de bola! Ele deu mais 4, vamos até 49. Olha o Fortaleza se mandando pro campo de ataque. Tentativa do Militello, caiu, foi pro chão. Tá maduro o Militello. É lateral, bola para a equipe do Novo Horizontino. 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É bola para a equipe do Novo Horizontino lá no campo defensivo. Joga a bola pro alto, chega por ali, acabou desviando a bola. Bateu o Gasal, vem no complemento. Mais uma vez o Militello tenta. Já fez a falta o Militello, mas juizão não viu. Dessa vez a bola saiu a linha lateral em favor da equipe do Tricolor de Aço. 46 minutos. 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Informa o tempo de jogo. Brasileirão Série B, são passados agora 46 minutos, vamos até 49. E no placar da Arena Castelão tá escrito...
3: Fortaleza!
0: Vitinho...
3: Novo Horizontino...
0: 0!
3: Kleber Bezerra!
0: 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Tá parado, né, Wesley?
1: Tá parado e a equipe do Novo Horizontino começa a fazer uma forte pressão no Sávio Pereira, principalmente depois dessa falta do Neres, que, como nós já informamos, já tem cartão amarelo. E caso repita mais uma falta como essa, pode correr o sério risco de ser expulso.
0: Wesley. Pois não, pois não.
2: Só um detalhe, estava dando uma pesquisada aqui. Esse cartão do João Ricardo foi o primeiro cartão dele no ano.
0: É, rapaz, é isso mesmo. Ele tem poucos jogos. Ele estava machucado. É voltou de
1: ele
0: lesão.
1: Volta de lesão e logo em seguida já tem uma lesão.
0: Tem outra
1: série,
0: lesão,
1: né?
0: Justamente.
2: Na Série B, com essa partida 9, né? Já tinha jogado 8.
0: É,
2: hoje tem... a nona partida dele pela Série B.
0: É, e o João Ricardo é de levar poucos cartões, né? Ele não é.
2: Ele faz muita série e escapar dos cartões.
0: É, que os goleiros ficam com raiva dele, que mas ele passou um brasileirão todinho sem sair. Olha a bola pra área, sai João Ricardo na cabeça ali do atacante.
1: E hoje ele entrou em campo com uma vontade grande de levar cartão, viu?
0: Mas no primeiro tempo logo, né, mano? Tinha que fazer no segundo tempo, né? Aqui bola para a equipe do Fortaleza. João Ricardo lança para o alto, box to box, de área a área. A bola fica nas mãos do goleiro Jordi. 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Bola para a equipe do Fortaleza. Tentativa por ali, mas foi falta do Miritelo. Já fez a cobrança rápida a equipe do Novo Argentino. Última voltinha do ponteiro, né? Que não é mais ponteiro, agora é tudo digital, né? Não tem mais ninguém no ponteiro, né? Não tem mais negócio de última volta do ponteiro. Isso aí é coisa do passado. Agora é último minuto mesmo. Bola para a equipe do Novo Horizontino. Vem pelo meio, Castilhão tenta ali o passe. Ficou no chão. Juizão disse que nada houve. Segue o lance. 48,5. Pode acabar, seu juiz. Primeiro tempo, pode acabar. O David Freitas está com a gente. Obrigado pela audiência. Entra lá na live. Kleber Bezerra, FA. Lá vem o Novo Horizontino. Bola pela direita. Era ali na entrada da área. Pro Rômulo. Ajeitou. Chegou o Gasal. Espana. A bola volta com o Rômulo de longe. Carimba o Sacha. Vai cair na cabeça ali dos quem é? O Pedro Henrique. Pedro Henrique tenta, briga, ganha, perde. A bola volta com a equipe do Novo Horizontino. Pedro Henrique na raça foi lá mostrando o que ele quer estar nesse time. E o juizão pode acabar, professor. 49 já, se quiser, e é o que ele faz. Fim de papo no primeiro tempo. Fortaleza 1, Novo Horizontino 0, Wesley.
1: É, o Fortaleza vai vencendo a equipe do Novo Horizontino pelo placar de 1-0, gol marcado pelo atacante Vitinho, número 11, logo aos 2 minutos da primeira etapa. Os atletas vão deixando o gramado, o tapete verde aqui da Arena Castelão. O capitão Robson do Novo Horizontino vai mais uma vez ali fazer várias cobranças ao Sávio Pereira Sampaio em relação às tomadas de atitude dele nessa primeira etapa. Os jogadores do Fortaleza nada de quererem conversar com o árbitro, vão deixando também o gramado da Arena Castelão. O tricolor vai vencendo por 1-0. Daqui a pouco, o grande Felipe Moura vai fazer a análise de até o momento. Fortaleza 1, Novo Horizontino 0. E a gente vai ouvir agora aqui dentro da Nova Brasil a palavra do meio atacante Rômulo. Ele que fala sobre essa análise de Fortaleza 1, Novo Horizontino 0.
4: Na saída de bola nossa ali. Eu acho que a gente propôs o primeiro tempo todo, eles baixaram linha, a gente pressionou, eles estão com contra-ataque agora, a gente continua pressionando, a gente continua indo atrás do resultado, ver o que o professor tem para falar agora, para a gente voltar mais focado e aproveitar as oportunidades.
1: Obrigado. E as palavras do meio atacante Rômulo, que apareceu muito bem nessa primeira etapa, inclusive fazendo o goleiro João Ricardo trabalhar com grandes intervenções, o meio atacante número 10 da equipe do Novo Horizontino. Quem fala conosco também aqui dentro da Nova Brasil é o autor do único gol até o momento, ele, o Vini Júnior do PC, que não tem a Virgínia, Vitinho número 11.
5: Graças ao professor também que seguiu acreditando em mim. E falando sobre o jogo, a gente sabia que ia ser um jogo muito difícil, como está sendo um jogo difícil, e agora é o vestiário. O que o professor tem para falar pra gente manter o nosso jogo e buscar mais gols, que também é importante pra gente.
1: Palavras do atacante Vitinho, autor do único gol da partida. Todos os atletas já nos vestiários da Arena Castelão. E daqui a pouco nós retornamos para todas as emoções desse segundo tempo. E agora com a análise do grande Felipe Moura.
0: Beleza, aqui golaço do Vitinho, viu? Perna direita, puxou, bateu bonito, cruzado. Goleiro tentou, mas não conseguiu. E o Fortaleza vai vencendo por 1-0. E quem vai trazer toda a análise desse primeiro tempo de 49 minutos de bola rolando para Fortaleza, 1-0 em cima do Novo Horizontino, é ele, meu amigo Felipe Moura. Solta o nome da fera aí, Eduardo.
6: Felipe Moura.
0: Tá contigo, Felipe.
2: É isso, Kleber. Fim de primeiro tempo. O jogo como esperado, né? O confronto envolvendo dois times do G6. Fortaleza, um dos melhores mandantes da competição. O Novo Horizontino, por sua vez, um dos melhores visitantes da competição. Então a gente tinha uma expectativa de que fosse um bom jogo, um jogo movimentado, um jogo com muitas opções, e de fato assim foi. Fortaleza começa com o pé direito, muita sorte, logo aos dois minutos, uma bobeira da defesa do Novo Horizontino, que sai jogando errado. Fortaleza toma a bola, sobra nos pés do Vitinho, que faz um golaço, como bem você disse, Kleber. E aí, Fortaleza fez uma pressão inicial ali nos cinco primeiros minutos, depois foi recuando, e em dado momento do jogo, a gente via o time do Novo Horizontino todo no campo de defesa do Fortaleza, né? Como disse o Rômulo aí na saída, Fortaleza recua suas linhas, baixa as linhas, faz a defesa toda embaixo, e aí começa a proporcionar um maior volume de jogo do Novo Horizontino. Tanto é, Kleber, que olhando aqui as estatísticas, a posse de bola, 65, 65% do Novo Horizontino, apenas 35% por Fortaleza, reflexo bem característico desse recuo, né, do Fortaleza para sua defesa, trazendo o Novo Horizontino para dentro do seu campo, o que é uma jogada, de certa forma, perigosa, tendo em vista, como eu falei, né, o Novo Horizontino ser um dos melhores visitantes da competição. Tem o Enderson Moreira, um bom treinador no seu banco, foi mantido, né, no ano passado, fez um bom trabalho. Novo Horizontino, que virou essa piada de ser o porteiro da Série A, porque fica ali às margens do... Passa o campeonato todo no G4, agora G6, na última rodada ali, nas últimas rodadas, sai da zona de acesso, mas esse ano tem demonstrado que talvez não seja mais esse mero porteiro e vai brigar pelo acesso até o final. E o Enderson não é bobo, vai conversar com o Novo Horizontino no intervalo. O Carpini também tem essa mesma missão. Na saída, a gente tem aí, com essa questão dos cartões, eu vejo o Fortaleza mais prejudicado, o Kleber, porque ele tem dois amarelos e são dois dos seus defensores, né? O goleiro, o João Ricardo, e o Neres, né? Pelo lado do Novo Horizontino, amarelado aí, um dos seus destaques, que é o Robson, o Robigol, que já passou pelo Fortaleza, um dos artilheiros da Série B, vem fazendo um bom campeonato de Série B, e tá doido para fazer um golzinho, para fazer valer a lei do ex. Mas como bem disse você no início da nossa jornada, tudo indica que não, né? Vamos torcer para que o Fortaleza faça jus aos adjetivos que ele carrega no seu hino, né? Combativo, aguerrido, vibrante e forte, e consiga manter esse resultado, muito porque é um confronto direto dentro do G6. Vencendo como ele está agora, ele está ultrapassando o próprio Novo Horizontino, ele está na classificação de momento, criando uma gordurinha aí de 4 pontos em relação ao São Bernardo, que é o primeiro fora, né, o sétimo, e que já jogou na rodada, e vai se consolidando dentro desse G6, Kleber. Na semana a gente conversava com alguns torcedores tricolores, e alguns vinham se mostrando um tanto quanto apreensivo por conta das últimas apresentações do Fortaleza, que não vem passando muita confiança. Mas a melhor forma que a gente tem de espantar uma eventual crise, que não é o caso no momento, né? Viu uma certa instabilidade pelo futebol apresentado, mas está no G6, os resultados minimamente estão a contento, e a melhor forma que tem de espantar esses receios é vencendo, porque não vencendo dentro de casa, e também projetando uma reaproximação com a sua torcida, né? Os públicos dos nossos clubes cearenses têm sido muito aquém do esperado. Mais uma vez a gente vê o estádio Castelão apenas com o arco inferior, né, com o público, né? E quem sabe para um segundo turno, né? E hoje é a penúltima rodada, temos mais uma rodada aí para fechar o primeiro turno da Série B. Fortaleza terminando esse primeiro turno, ao que tudo indica, dentro desse G6, é hora de a torcida tricolor abraçar o clube e fazer uma arrancada no segundo turno para projetar o acesso do Leão de volta à primeira divisão. E é o que a gente espera ao final do ano, Kleber.
7: Olha, eu tava vendo aqui, só para ilustrar o que você falou, sobre o Robson, né?
2: Isso.
7: Robigol. Cara, ele é o terceiro em número de gols, cara.
2: Isso.
7: Não pode brincar com um cara desse aí dentro dessa área.
2: Não dá, né? Não.
7: Ele tem o Mikael como primeiro com 12, o Bruno Santos, Mikael do CRB. Aí o do Londrina, o Bruno Santos com 11. E o Robson é o terceiro com 10 gols. Pra você ter uma ideia, o único que aparece assim, lá longe do Fortaleza, é o Militello com 5 gols.
2: Isso.
7: Né? Na oitava posição ali, junto com a galera dos 5 gols ali. Ou seja, não se pode vacilar com o Robby, né? Até porque ele tem aquela mágoa ainda daquele negócio da capacetada, aquela onda toda da torcida do Fortaleza. Ah, não vão pensando que se o Robby Gol fizer um gol aí, ele vai, naquele negócio de não comemorar, ele vai comemorar porque ele guarda aquele episódio ainda do torcedor do Fortaleza na capacetada.
2: Fica mágoa. E tem um detalhe, viu, Kleber? Aproveitando esse embalo, você falava aí da artilharia da Série B, o Mikael do CRB com 12, o Bruno Santos do Londrina, que está jogando agora com 11 gols, e o Robson com 10, só que tem um detalhe. Os 10 gols do Robson, nenhum de pênalti. Porque o Mikael, que tem 12, tem 2 gols de pênalti, e o Bruno Santos aí do Londrina tem 3 de pênalti, né? Ou seja, o Robson, 10 gols no campeonato, todos 10 de bola rolando, mas levou um amarelo aí por uma discussão besta com o Neres, né? Se enervou, ficaram discutindo, até chamar a atenção do árbitro. O árbitro chegou no deixa que eu deixo, deu um amarelo para cada um para dar uma esfriada, e de repente, sabendo que ele tá meio desajuizado, né? Tá, ficou nervoso aí na reta final, pode ser um ponto a se explorar, tentar desestabilizá-lo aí psicologicamente, para ver se ele perde as estribeiras, termina levando aí, quem sabe, um segundo amarelo, e aí minimizaria os riscos do Tricolor, né? Uma vez que ele é o principal jogador do Novo Horizontino. E aí, Kleber, falando em principais jogadores, eu queria muito destacar, gostaria, aliás, muito de destacar o Vitinho pelo gol, mas quem terminou, para mim, se consolidando como destaque do Fortaleza no primeiro tempo foi, sem sombra de dúvidas, o João Ricardo, com as defesas que fez, defesas essenciais e primordiais, garantiu a vitória parcial do Fortaleza até aqui. Nós tivemos, naqueles momentos de pressão do Novo Horizontino, boas chegadas, tanto pelo Rômulo como pelo próprio Robson, duas figuras conhecidas do futebol cearense. E o João Ricardo garantiu, sem sombra de dúvidas, esse resultado parcial. A gente brincava aqui com a cera, com a sopa de letrinha, né? Que a gente tomou muita sopa de letrinha, mas nunca comeu esse H.
7: É.
2: Mas a cera também faz parte do jogo. E pode ter sido útil nessa questão da manutenção do resultado, porque ajuda a esfriar as intenções do adversário, né? E aí, ô Kleber, aproveitando o embalo, eu gostaria, com a permissão do amigo e dos nossos ouvintes,
7: à vontade,
2: a gente passar aqui os resultados dessa rodada até aqui, a rodada de número 18, que começou ontem com a vitória de 2-1 do CRB para cima do Náutico. Hoje, mais cedo, tivemos Juventude 2, Cuiabá 0, Juventude vai para a segunda colocação, se aproxima do Criciúma, mas lembrando que teremos amanhã um confronto direto entre Criciúma e Vila Nova, que são os outros líderes do campeonato, um bom jogo para a gente observar amanhã. Tivemos São Bernardo 1, São Bernardo que com esse empate passa a ser o primeiro fora da zona, 4 pontos no momento atrás do Fortaleza, empatou em casa com o Avaí 1-1, e lá em Minas Gerais, o Ceará empatou com o América fora de casa 1-1. De momento, vitória parcial do Fortaleza 1-0, gol do Vitinho. E lá na Terra do Café, Londrina 0, Botafogo de Ribeirão Preto 0. Esse jogo é o jogo que traz o confronto dos dois primeiros clubes fora da zona de rebaixamento, Kleber. E para uma questão de cenário do rival do Fortaleza, qualquer resultado é ruim para o Ceará. Uma vez são os dois primeiros, quem ganhar vai se desgarrando, e o empate da maneira como está agora, um pontinho a mais para cada um. O Ceará, que com o resultado de mais cedo, ele empata com o Londrina em pontos, mas tem uma vitória a menos, menos 4 de saldo, e aí está jogando agora, 0-0, é isso que a gente estava passando agora, Wesley. e está jogando exatamente com o primeiro clube à frente dele, né? Com o Botafogo de Ribeirão Preto, são os dois primeiros fora da zona. É um jogo de 6 pontos, e para o Ceará, qualquer resultado, vitória de um dos lados ou mesmo empate, é um resultado ruim, haja visto o Ceará que não vem fazendo uma boa campanha na Série B, diferente do Fortaleza, que vai se consolidando, em que pese aí algumas apresentações ruins, mas vai se consolidando dentro do G6, e ao que tudo indica, vai terminar o primeiro turno dentro do G6, o que é muito bom, porque aí traz uma perspectiva de fazer um segundo turno de controle de bordo, como se diz.
7: Só falando, cadê o teu?
8: O senhor tem? E faz um... encerra esse primeiro turno com um jogo muito difícil fora de casa, né? Contra o Vila Nova, que pode ser também um jogo de 6 pontos. O Vila Nova também que está na briga com o Fortaleza nesse acesso. E já na briga pelo acesso, e já no começo do segundo turno, já fazendo uma projeção, Fortaleza pode, inclusive, ajudar o Ceará, caso o Ceará consiga vencer o embalado CRB na próxima rodada, né? Porque o CRB vem nos dois últimos jogos. Eu não me recordo agora quem o CRB contratou para ser o novo treinador após a saída do Barroca, né? Depois daquela goleada que o CRB sofreu de 5-0. Mas o CRB vence os dois últimos jogos, inclusive vence o Náutico agora, né?
2: Treinador Fábio Matias.
8: Isso, o Fábio Matias era aquele da Portuguesa, né? Que foi com a Chapecoense.
2: Isso.
8: E pronto.
2: Vindo da Chapecoense, o último clube antes da sequência foi exatamente essa, a última sequência dele. Portuguesa, Chapecoense, e agora está no CRB. Né? O CRB do artilheiro Mikael, que a gente destacava agora há pouco, 12 gols, fez mais um gol ontem. E faz uma boa campanha, né?
8: Inclusive o Mikael estava sendo cogitado por vários grandes clubes do cenário brasileiro, né? São Paulo, o Internacional novamente querendo contratar o Mikael, que já tinham contratado quando ele volta lá da Salernitana, quando ele foi pro futebol italiano. E agora, inclusive uma informação que saiu há pouco tempo, o Tiquinho Soares acabou de conseguir a rescisão contratual com a equipe do Santos, né? Não se sabe se o Fortaleza ainda tem interesse no mesmo, já que deve anunciar aí nas próximas horas ou dias a contratação do Nathan Fogaça, que inclusive já conseguiu a rescisão com o Mirassol. Inclusive a foto da rescisão dele no BID já é com a camisa do Fortaleza. Não sei se o Tiquinho vem, eu acho que não sei se seria interessante para o Fortaleza ter 3 centroavantes, né? Militello, Fogaça e o Tiquinho Soares. Não sei até onde o Fortaleza encara esse investimento como algo importante para essa reta final de campeonato, mas é uma informação que até certo ponto é interessante para o torcedor do Fortaleza. O Tiquinho Soares já está livre no mercado após rescindir seu contrato com o Santos, onde ele ganhava nada mais, nada menos que R$1.400.000.
2: Eu acho um cenário complicado, Wesley, a vinda do Tiquinho, porque quando se ensaiou uma eventual vinda dele, né? Seria a devolução por parte do Mirassol do Tiquinho ao Santos, para o Santos emprestá-lo ao Fortaleza, seria com divisão de salário e ainda assim os custos ficariam altos. Agora ele vindo livre para o Fortaleza, então tem que arcar sozinho, a não ser que dê uma parceria, né?
8: Semana passada, Filipão, o Pedro Martins chamou todos os setoristas do clube para uma conversa, né? Lá no PC.
2: Um bate-papo.
8: Isso. A gente conversando com ele, um dos assuntos que foram colocados na mesa foi exatamente essa questão da situação do Tiquinho Soares. E o que foi informado para a gente é que o Fortaleza tinha um acordo já com o atleta em relação a bases salariais, caso ele conseguisse essa rescisão com o Santos, que era exatamente a situação que estava sendo colocada para ele, né? Que ele precisava rescindir, porque mesmo assim o Santos pagaria R$1 milhão que tinha no contrato, e o Fortaleza pagaria os outros R$400 mil, né? Que acabava ficando pesado para o cenário do Fortaleza hoje, mesmo tendo aliviado a sua folha salarial com as saídas de Pochettino e Brits, que ambos foram para o Vitória. O Pochettino, inclusive, ontem já entrou no jogo contra o Vasco e ajudou o triunfo do Vitória, né? Como o Bahia gosta de falar, diante do Vasco pelo placar de 1-0. E nesse segundo tempo, daqui a pouco, o Wellington vai para o jogo.
2: O detalhe dessas apresentações foram as entrevistas de apresentação que chamaram a atenção por, nos dois casos, mencionar o passado no Fortaleza.
8: Sim,
2: né?
8: Tanto pelo lado do Pochettino, como o lado do Brits e também o Papelim.
2: A do Brits, para mim, me chamou mais a atenção, porque as palavras não foram deles, foram do Papelim, que enalteceu, segundo ele, né, o atleta ter não ter aceitado, em princípio, numa conversa, né, numa eventual conversa ano passado, premiação para escapar do rebaixamento, porque, segundo ele, era obrigação deles resistirem na Série
8: A. Mas o papelinho ele fala de uma coisa que ele estava envolvido do ano passado, né? Então é uma autodefesa para ele também. Também. Enfim.
0: Bola vai voltar a rolar. Vamos lá, bola rolando no segundo tempo. Fortaleza, Novo Horizontino, Fortaleza, saída pertencente à equipe do Tricolor de Aço, que se manda por ali, já ganhou lateral. Quem saiu para a entrada do Wellington foi o Luiz Fernando, não é isso?
8: Exatamente, aquele mesmo que eu falei que estava fazendo hora extra em campo, Clebão.
2: Tremei,
8: acabou não resistindo, acho que o Carpini me ouviu, acabou tirando ele. O Wellington, 31, tá no jogo.
0: Abraçar meu sobrinho que tá lá no Paraguai, meu doutor Glauber de Souza, Glauber Bezerra, né? Tá com a gente, obrigado aí pela essa audiência maravilhosa, tá bom, Glaubinho? Beijo no coração, meu doutor. Aqui é bola pra equipe do Fortaleza, trabalhando aqui pelo lado direito, já ganhou escanteio, o Wellington que acabou de entrar no jogo. É escanteio da direita pra esquerda, vem quem vem pra cobrança? Não vem ninguém ainda, né? É o Vitinho,
8: Vitinho se aproximando. Tá completamente sem pressa ali pra ir pra cobrança. Mais um detalhe, Clebão, pintou também substituição na equipe do Novo Horizontino, tá?
0: Manda.
8: Saiu o Hélio Borges, 77,
0: certo,
8: para a entrada do Juninho, número 50.
0: Juninho.
8: Isso, Juninho 50, tá no jogo.
0: Beleza, então, 50 para Juninho e 31, Wellington. Foram as modificações de ambos os times. Aqui, Vitinho, da direita para a esquerda, mandou o primeiro pau, tirou a defesa, novo escanteio. Lá no primeiro pau, a bola foi ali, ralinha, né? Aí o garotão foi lá, ainda mandou a bola para fora, o Maicon Jesus. Vamos nessa. Já voltou a rolar a bola no segundo tempo, 1 minuto e meio. Novo escanteio ali pro Vitinho. Lá vai Vitinho, fez a cobrança, primeiro pau novamente, chegou a defesa, afasta, complementa o Rômulo, a bola vai ficar com a equipe do Fortaleza. Sacha vai ter que começar tudo lá atrás com o goleirão João Ricardo. 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Olha o Fortaleza se mandando com o Vitinho, já estava em posição irregular, juizão deixou seguir, tá valendo pro Militello, esperou a bola no pé, a bola sobra, Militello de novo, furou mais uma, já furou a primeira, pronto, agora tem mais quatro pra ele furar, depois ele faz um gol.
8: Se eu falei que o Tiquinho não precisava vir, mande, viu? Pode mandar ele vir.
0: Ah, é porque só quer um Tiquinho, macho. Aí traz esse Militello, que é só um Tiquinho.
8: Meu amado Jesus Cristo, o que esse homem fez,
0: mano? Não é brincadeira, não. Aí é... Não vou nem dizer que é ruim, não, porque pra ser ruim, ele tem que melhorar muito ainda. Ele é fraco. 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Aqui é bola para a equipe do Fortaleza, campo defensivo. O Anderson Moreira ali, o posto Piranga, fica ali só na dele, de boa.
2: Parece demais, viu?
0: Parece, ligadinho ali, mas na dele. Só na boa. Lá vem o Fortaleza, boa bola. Quem sabe agora o segundo gol, encobriu, bateu pra fora. O toque do Pedro Henrique. Lá do outro lado, quase pinta um golaço, hein, Wesley? Tava impedido, era?
8: Quase pintava um baita golaço do Pedro Henrique. Mas o auxiliar de número 1 aqui, o seu Daniel Henrique, acabou sinalizando o impedimento do atacante do Tricolor de Aço, já batido, vai vencendo o Fortaleza 1-0.
0: Pois eu vou dizer para esse árbitro aí, esse auxiliar, que quem estava impedido era ele. Ele é que não estava na linha. Ele estava muito atrás da linha. Aqui é bola para a equipe do Novo Horizontino. Vem pela meia-meia aqui com o Maicon Jesus. Jesus levantou para dentro da área. A bola sobrou para a entrada da área. Chega o Sacha, não quis saber de brincadeira. Pedro Henrique vem com ela, distribui a jogada. Aqui pro lado direito deu certo. Pro Wellington, vai para cima da marcação. Já passou pelo primeiro 3 para cima dele. Quebrou. Boa bola com o Vitinho. Bem aberto aqui pela direita. Vem alargando o campo o Rodriguinho. Bola para ele. Cruzamento. Chegou a defesa. Afasta, vai sobrar ali no meio campo, boa jogada, mas já tá parado, marcado, falta pro Novo Horizontino, Wesley.
8: Falta, o Lucas Sacha acabou derrubando o atleta que entra na segunda etapa, o Juninho, na disputa de bola no alto, o volante do Tricolor de Aço acabou agarrando o meio atacante da equipe visitante. Falta no meio campo vai vencer no Fortaleza, 1-0.
0: 1-0, Leão, 4 minutos e meio, Autopeças Colares, Lineu Machado, 976, no João 23, Bateria Moura, é com Autopeças Colares, para todos é credibilidade desde 1976, são 6 sorteios diários, e tintas decorativas industriais, automotivas e acessórios para pintura, é na Jaguartintas, onde você encontra tudo que precisa, Jaguartintas pintando seu mundo melhor, informa o tempo de jogo. Brasileirão Série B, são passados agora 5 minutos, cravadinhos 5 nesse primeiro, nesse segundo tempo, e no placar da Arena Castelão tá escrito
3: Fortaleza,
0: tem um Vitinho,
3: Novo Horizontino
0: 0,
3: Kleber Bezerra,
0: sou eu, Futebol Alegria comigo aqui na Nova Brasil FM 106,5, a sua nova casa do futebol. 5 minutos já se passaram, ali no chão o homem do Novo Horizontino, é o Rômulo que tá ali, não?
8: Não, acabou na disputa ali, o Vitinho acabou caindo sobre ali o atleta da equipe do Novo Horizontino. A gente está só tentando identificar ele pelo número, mas eu acho que foi o 41.
0: Reidinei.
8: Já se levantou, já foi batido também o lateral. Vai vencendo o Fortaleza, 1-0.
0: Ney é um lugar, é? E ele é o rei de lá, é isso?
8: Exato.
0: Deve ser, né? Ele é o rei de Ney. Rei Ney deve ser algum lugar e ele se intitula o rei desse lugar, por isso que o nome dele, mãe dele disse, não, meu filho, você vai ser o rei de Ney, né? Ney é a cidadezinha lá do interior onde ela morava, e você vai ser o rei de lá, então o nome é rei de Ney, só pode. Ou então ele é primo do Val Disney, né? Aquele lá daquele filme, como é aquele filme que tinha o cearense lá, ô, fuleiragem. Lá vem o Novo Horizontino tentando, passou o caminhão do Besteirol agora aqui, viu? E é bola pra equipe do Novo Horizontino. Lá pelo lado direito. Como é o nome daquele filme que tem o Walt Disney, macho? Sei o que do sertão.
8: Shaolin do sertão.
0: Ele deve ser dessa turma, dessa família aí. Rei Disney, Walt Disney, essa galera aí todinha aí. É bola para a equipe do Novo Horizontino trabalhando no campo ofensivo. Lá pelo lado direito. Chama para jogar o Gabriel Bahia. Distribui mais na frente. Tentativa. Lá vem o Rômulo. Vem para a passada. Ele ficou na marcação. Caiu ali. Escorregou. O Pedro Henrique acabou afastando a bola. Mandando para o Militello. Ganha na cabeçada na primeira. Mas a bola vai à linha lateral. Em favor da equipe do Novo Horizontino. 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Bola para a área do Fortaleza, tá tranquilidade total ali nas mãos do goleiro João Ricardo Nesley.
8: É, o lançamento buscava ali o Robson, isolado na briga com o Gasal, o Rodriguinho acabou só ajeitando para o arqueiro do Tricolor, que já colocou em jogo, vai vencendo o Fortaleza 1-0.
0: A Marlene Barroso está com a gente, o Adailton também está com a gente, meu amigo Adailton, aquele abraço, garoto. 7 minutos e meio de bola aqui nesse segundo tempo, tá 1-0 para o Fortaleza, lateral para o Fortaleza aqui pela direita. Ainda bem que não é o Mucuri, é o Rodriguinho na cobrança. Ele faz a cobrança ali, manda lá pro Wellington. Tentou a passagem legal, lá vem o Wellington, se livrou da marcação do primeiro, dois pra cima dele. Quebrou, tá dentro da área, passou. Se ele cai é pênalti. Chegou a defesa, tenta o corte. Vem o Vitinho também, outro que se cai também era pênalti. Boa bola, Fortaleza ainda recupera. Vem ali com o Sacha, Sacha pela direita. Deixa a bola pro Rodriguinho, já impulsiona novamente aqui pro Wellington. Vai pra cima da marcação, esperou a passagem do Rodriguinho, tentou o passe. A bola ficou ali no bate-rebate. Ele tá dando escanteio, né, Wesley?
8: Dando escanteio, acabou mandando pela linha de fundo. O Rei Direi. É escanteio aqui pelo lado direito. Faltou baixar agora nos atletas do Fortaleza o espírito argentino, né?
0: Foi, viu?
8: Se cai era pênalti.
2: Faltou malícia, viu?
8: Exatamente.
0: Faltou.
8: Principalmente pro Wellington, porque existe o toque no drible que ele dá, desconcertante no atleta do Novo Horizontino. Quando ele puxa pra direita, tem o toque, aí ele insiste com a jogada, mas enfim.
0: Olha o escanteio sendo cobrado rapidinho ali. Vitinho, Vaz fez, recebeu, tocou de lado pro Rodriguinho, soltou-lhe a perna forte demais. Ela foi.
8: Mais um escanteio.
0: Mas houve desvio ali e ela foi a linha de fundo, é escanteio. Rodrigo Eric, meu amigo Rodrigo Eric, Luiz Júnior, da renovação. Benevaldo Magalhães, olha o Bilu, olha o gato. Miau! O gato não sai dessa. nessa transmissão. Olha o gato, é que gosta desse gato. Olha o Bilu não, viu, Rodrigo? Aqui é bola para a equipe do Fortaleza. Vitinho, segundo pau, toque de cabeça. Ela foi a linha de fundo, apenas tiro de meta, Nesley.
1: É, o Meritella acabou subindo mais alto do que o Matheus Bianchi. Tentou surpreender o Jordi. Bola pela linha de fundo, a rede balançou, o placar não mudou. Segue 1-0 para o Fortaleza, Novo Horizontino no ataque.
0: 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É o telefone aqui, é lateral bola para a equipe do Fortaleza pela direita. Vamos ver quem vem na cobrança. Quase na casa dos 10 minutos, bola rolando e taça na mão com vinho Vale das Videiras todo jogo. 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Brasileirão Série B, são passados agora 10, cravadinhos os 10 minutos nesse segundo tempo. E no placar da Arena Castelão está escrito:
3: América!
0: Fortaleza. Fortaleza tem uma.
3: América. Fortaleza!
2: A América já foi.
0: A América já foi. Já foi.
3: Horizontino.
0: Valeu, foi 1-0. Tá 1-0 do Leão.
9: Andou na prancha.
0: Opa!
9: Cuidado.
0: Vamos lá, galera.
9: Tom,
0: dom, dom, dom, dom, dom.
9: Andou na prancha.
0: Vem comigo, futebol alegria comigo aqui na Nova Brasil FM 106,5, a sua nova casa do futebol. Esse bicho é bom, viu, mano? O bicho é bom. Esse meu amigo Eduardo Silva, não é brincadeira não. Aqui é bola pra equipe. O que ele deu? Tá dando amarelo pro Rodriguinho, é isso?
1: É amarelo, meu amigo, e Silva foi um pouco rigoroso, poderia ser vermelho pro Rodriguinho, viu? Porque ele solta ali uma patada sem necessidade com o atleta do Novo Horizontino de costas pro lance. Loucura, velho. Completamente irresponsável a tomada de atitude do Rodriguinho, sem necessidade alguma.
0: E o Gabriel Bahia chegou dizendo assim, ó: vem, vem, faz em mim, faz em mim. Aí ele deu um empurrão no Gabriel Bahia e tá ali, grandalhão pra cima do Rodriguinho. Sai daí, Bahia. O que aí, rapaz? Já foi marcada falta. Falta para a equipe do Novo Horizontino. Não pode perder a cabeça. O Fortaleza tá 1-0. Vem para a cobrança ali o Rômulo. Ele vai jogar essa bola lá dentro. É o que ele faz. Antes chega ali pela frente o jogador, que é o Rodriguinho mesmo, ali fazendo o corte. Já cobrado rapidamente a equipe do Novo Horizontino. Lateral cobrado. Deixadinho ali pelo lado esquerdo. Tentativa se sair do Leão, mas saiu por último. Bateu no Rodriguinho. É bola para a equipe do Novo Horizontino mais uma vez. 12 minutos passados nesse segundo tempo. O Rei Dinei deixa a bola. Rei Dinei. Eu agora vou ficar pensando nisso, bicho. Esse Rei Dinei. Felipe Pestinha tá comigo. Ele tá lá no Conjunto Ceará ligado com a gente. Obrigado pela audiência, Pestinha. É bola pra equipe do Novo Horizontino. De longe mandou por sobre o gol. É apenas tiro de meta, Wesley.
1: É, de longe. Tentou surpreender ali o volante da equipe do Novo Horizontino, o goleiro João Ricardo. Bola acima da meta defendida pelo arqueiro do Tricolor. Tiro de meta que vai ser batido, vai vencer no Fortaleza 1-0.
0: Essa bola ia pegando lá na barraca da Dona Jô, lá fora com o Popó. Popozão, Dona Jô, né, a galera lá, as Popozetes, todas ligadas com a gente aqui na Nova Brasil FM 106,5. Popozão, guarda aí aquela tripinha, viu? Segura minha tripa que eu tô chegando, viu, Popó? Segura aí. Segura minha tripa que eu tô chegando. Já eu chego por aí, Popozão. 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É bola para a equipe do Novo Horizontino. Fica com a bola ali o Rei Dinei, deixando mais atrás, solta a bola. Onde se posiciona Luiz Oyama, tenta o passe, chega o corte ali do PH. A bola volta para a equipe do Fortaleza com Rodriguinho, apara bonito, desce na grama. Parece até o JP10 jogando. Deixa a bola com o Sacha, Sacha não. Aí o Sacha dormiu, perdeu, vacilou, mas já recupera o Rodrigo, limpou a barra do Sacha, boa bola, Vitinho, deu mal a bola pro Pedro Henrique, a bola fica com a equipe do Novo Horizontino. Faltou força, né, Wesley?
1: Faltou força e precisão, porque o Pedro Henrique tinha tudo para sair cara a cara com o Jordi. Passe muito fraco e aí facilitou para a defesa do Novo Horizontino, que já colocou em jogo, vai vencendo o Fortaleza 1-0.
0: E olha, o Fuentes lançou a bola para o comando do ataque, saiu Jordi ficando com ela tranquilamente, fez ali a sua defesa.
1: É uma ronda, é uma dupla, viu?
0: 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Bola para a equipe do Novo Horizontino, trabalhando pela direita, vem ali com o Castrilhão, Castrilhão mais atrás, deixando a jogada outra vez com o Bahia, Gabriel Bahia. Aqui pela esquerda ele acha o Patrick, Patrick para o Bahia mais uma vez, vão trabalhando, Fortaleza tem que adiantar essa linha. Isso, tenta dar pressão lá em cima, o Sacha fica ali na boa, tenta o PH também, recupera o Fortaleza, bola pro Militello, Militello faz ali boa parede, solta a bola pro Rodrigo, boa bola, lá vem o tricolor pro Vitinho, aciona o Wellington, puxou pra dentro da área, perna direito, tapa, defesaça do goleiro Jordi, é isso aí, adianta as linhas e vai pra cima. Rodrigo ajeitou, soltou, olha a perna, amorteceu na defesa ali no Gabriel Bahia, ficando com o goleiro Jordi, né, Cesley?
1: 15 minutos da segunda etapa e é a primeira defesa do Jordi no jogo, porque a única vez que o Fortaleza tinha chegado com, de forma efetiva, foi o gol do Vitinho. É a primeira defesa dele com 15 minutos da segunda etapa.
0: Ou seja, 49 mais 5 são ali na casa dos 50, 64 minutos. Uma defesa do goleiro aí.
1: E daqui a pouco teremos mudança na equipe do Novo Horizontino. O número 10, o Rômulo, está saindo para a entrada do 16, que é exatamente o Vinícius Paiva, e o 6 também, o brasileiro japonês, o Luiz Oyama, número 6, sai para a entrada do número 15, Tavinho. Tavinho também está no jogo pela equipe do Novo Horizontino.
0: Aí, Juninho já tinha entrado, Vinícius agora e o Tavinho também. 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Mexe aí o Novo Horizontino, Felipe, e vai oxigenando seu time.
2: É isso, vai mexendo e, pelo menos em teoria, Kleber, são mudanças mais interessantes para o Novo Horizontino, para as pretensões e visando o ataque. Ele vai tirando o Romulo, que é o meio campo, e vai colocando o Vinícius Paiva, que é atacante, e vai empurrando o time para frente.
0: E lá vem o Fortaleza pela direita, boa bola para o Vitinho, invadiu, pintou o segundo, passa na cara do gol, passa pelo Militello, passa por todo mundo, vai sair lá do outro lado, em lateral, Wesley.
1: Lá pelo outro lado, vai mais ele. Uma vez, jogada pelo lado direito, de dois canhotos, do Wellington para o Vitinho, e mais uma vez usando a perna direita ele consegue o cruzamento, mas como sempre a bola, como se ama, se esconde do Militello, que nunca consegue alcançar. Lateral lá do lado esquerdo, que já foi batido, vai vencendo o Fortaleza 1-0. E daqui a pouco o Maílton vem pro jogo, 22.
0: Lá vem o Fortaleza com o Wellington, Wellington do campo defensivo, começa a jogada lá atrás. Neres, Neres sai jogando lá do outro lado. Lá do outro lado tem ali pelo lado esquerdo Fuentes, pelo meio pro Rodrigo. Rodrigo começa a jogada, deixando ali pro Gasal. Gasal na boa, na tranquilidade, faz a inversão aqui pelo lado direito pro Rodriguinho. Rodriguinho, eu não sei não, mas eu acho que ele não tinha que tirar o Rodriguinho não.
1: Já não tá sei, com amarelo,
0: só
1: né? Com,
0: só por causa do amarelo mesmo, né? Negócio é amarelo. Galera do Forró, do Caçuai também, o Caca Júnior, ligados conosco. Obrigado pela audiência. Aqui é bola para a equipe do Fortaleza. Trabalha aqui pelo lado direito. Lá vem o tricolor de aço. Bola pro Vitinho. Do Wellington pro Vitinho. Ele vai para cima da marcação. Já pedalou. Olhou para dentro da área. Não tinha ninguém. Ele solta a bola mais pelo meio pro Rodrigo. Devolveu no Vitinho. Tentou o passe errado, Vitinho. Mais uma vez o Vitinho errando o passe ali na entrada da área do Novo Horizontino, e tome contra-ataque, chegou o Gasal matando a jogada, pode pintar até um amarelo aí, viu, Wesley?
1: Pintou. E meu amigo, se não pintasse, pintou, né? Era surreal, a entrada do Gasal é bem parecida, assim, eu não vou nem usar a expressão pra não ofender o mesmo, sabe, mas foi da mesma forma de ignorância que o Rodriguinho fez aquela falta, agora o Gasal também fez. O atleta do Novo Horizontino tava na linha lateral, Kleber. Não ia pra canto nenhum. Ele simplesmente deu um carrinho quase tira a vida do atleta do Novo Horizontino no momento em que Rodrigo, 29, dá lugar a Pierre, número 5.
7: Certo.
1: E daqui a pouco, 75, Rodriguinho dá lugar a Maílton, número 22.
0: Beleza, então, saindo aí Maílton, ou melhor, entrando Maílton e Pierre, saindo Rodriguinho e Rodrigo.
1: A dupla
0: Rodrigo e Rodriguinho, não é isso? Felipe, e aí, Felipe?
2: É isso, a saída do Rodriguinho, a meu ver, é um jogador que fazia uma partida interessante, Kleber. A meu ver, muito mais pelo amarelo, porque com esse amarelo que tomou o Gasol agora,
0: sim,
2: da defesa do Fortaleza restaria apenas o Fuentes. Todo mundo estava amarelado, né? Então, creio eu que a mudança aí ela foi muito mais estratégica para minimizar danos do que mesmo uma mudança tática, né?
0: É verdade.
2: Já a entrada do Pierre, não. Tem um quê de estratégia aí nessa mudança, uma tentativa do Fortaleza aí de buscar o segundo gol.
0: Show de bola. Aqui a bola para a equipe do Novo Horizontino trabalhando no campo defensivo. Tem ali o Juninho. Juninho vem com ela na casa dos 20 minutos. 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Brasileirão, Série B, são passados agora 20 nesse segundo tempo e no placar da Arena Castelão tá escrito
3: Fortaleza.
0: Tem um Vitinho.

0: Equipe do Novo Horizontino, trabalha o Juninho, vem pelo meio, ele chama ali o grandalhão, o Gabriel Bahia, Gabriel tenta na frente, o passe legal, tá valendo tudo, PH evita a saída, joga lá pro campo de ataque do Fortaleza, tá o Militello sozinho contra os dois zagueiros, as duas torres ali da equipe do Novo Horizontino, trabalha a bola pelo lado direito, Castrilhão faz um dois, recebe, deixa de lado ali, outra vez com o Gabriel Bahia, ele vai trabalhando ali no campo defensivo, deixa a bola pelo meio, vem buscar Juninho, Juninho ultrapassa ali no meio campo, no grande círculo, ele distribui jogada aqui pelo lado esquerdo, bota a bola no chão, vai pra cima da marcação, Maicon Jesus, já soltou, legal, lá vem se mandando Novo Horizontino na entrada, vixe, mano. Eu temi agora por esses dois caras, um botar o pé ali e derrubar esse jogador aí da equipe do Novo Horizontino e fazer o pênalti, viu?
1: É, o Vinícius Paiva fez uma baita jogada aqui pelo lado esquerdo e como você bem falou, quase poderia ter recebido um toque ali providencial que levasse a quem sabe uma falta dentro da pequena área que resultaria em cobrança de pênalti. Mais uma mudança na equipe do Novo Horizontino, o número 8, que é exatamente o Tite Ortiz, está no jogo. Daqui a pouco a gente confirma quem sai.
0: O
1: Robson saiu para o lugar do número 9, que é exatamente o Carlão tá no jogo, número 9, para a saída do Robson, 11, capitão da equipe.
0: Certo, então saiu o Carlão.
1: E daqui a pouco a gente confirma no lugar de quem entrou o Tite Ortiz, número 8, e quem saiu para a entrada dele. Vamos ter certeza agora.
0: Beleza.
1: Rei Dinei.
0: Olha aí. Não primo, é mais rei de nada.
1: Primo de Mucuri. Saiu, rei de Ney.
0: Não é mais rei de nada e o Robson não fez gol, então não teve lei de ex. Eu disse que não ia ter.
1: A única lei que funciona nesse país hoje não funcionou.
0: Pois é, não funcionou. E a bola para a equipe do... Eu achei pouco, viu, Felipe Moura? Pro Robson aí, assim, né? Passou quase em branco, praticamente, né, Felipe?
2: É, no primeiro tempo, as principais jogadas partiram do pé dele, né? Mas... também era um que estava amarelado, e aí o Anderson Moreira de repente vai experimentar sangue novo e mais fôlego no ataque aí do Novo Horizontino.
0: E olha o entrosamento do Fortaleza ali, do Maílton com o Sacha. Alguém faltou treino aí, alguma coisa nesse tipo. Primeiro que o Maílton chuta com o calcanhar ali, o do pé.
1: Sabe o que é que eu mais sinto falta dessa temporada? É quando o Fortaleza jogava de dois em dois dias. Era menos pior, menos ofensivo para os nossos olhos. Parece que com esse espaçamento de 5 a 7 dias, quando descansa, o negócio desanda, que é um negócio assim que já não é bom. Aí fica um negócio assim mais complicado ainda, sabe?
0: Abraçar aqui, a ovelhinha aqui, as ovelhinhas pintando. O Iver chegando na live também, o Paiva Neto. Alô, Paiva Neto, aquele abraço, meu amigo Fonico, lá no Conjunto Será, ligado com a gente. 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Brasileirão Série B são passados agora 25 nesse segundo tempo. E no placar da Arena Castelão tá escrito:
3: Fortaleza!
0: Ganhando tem um.
3: Novo Horizontino?
0: Tem nada. 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Aqui é bola para a equipe do Novo Horizontino. Começa lá atrás com o goleiro Jordi, né? Sai jogando pelo lado direito pro Bahia. Bahia mais na direita ainda pro Castrilhão. Vem fazendo a jogada, chama na frente. Tentativa é lá na passada, justamente ali com o Tavinho. Tentou na boa. Lá vem a equipe do Novo Horizonte. Vinha, né? Porque a bola parou ali, ficando com o goleiro João Ricardo Wesley.
1: Mas ele marcou a falta antes, tá?
0: Tá marcado?
1: Foi falta clara no Tavinho. O Tavinho foi atropelado pelo Lucas Sacha. Inclusive, essa é a reclamação do Anderson Moreira também, né? Que ele sofre falta do Sacha e sofre falta do Fuentes.
2: Tem pra escolher aí, viu?
1: É, pra quem poderia dar o cartão, né? O Filipão falava que o Fuentes era o único que havia não levado o cartão desse quarto.

0: quarteto de defensores do Fortaleza, pode ser que agora tivesse levado, mas o senhor Sávio Pereira Sampaio não sinalizou nada de amarelo, nem pro Sacha, nem pro colombiano lateral do Fortaleza.
1: Detalhe.
2: Pois não.
1: O Robson aí na...
2: Olha o levantamento para do Fortaleza, o toque de cabeça, João Ricardo Tapinha, providencial para a bola bater no travessão e a linha de fundo, escanteio, hein? A cabeçada foi do Patrick Wesley.
0: Cabeçada do Patrick, que agora é o capitão da equipe, falta batida muito rápido, ele subiu sozinho nas costas do lateral direito, Maílton, quase o gol de empate da equipe paulista.
2: Escanteio já cobrado ali, primeiro pau, passa por sobre o gol, desvio ali de cabeça, mais uma, e o João Ricardo ficou ali reclamando da sua defesa, que tá dormindo, tá vacilando. Ô Felipe, pois não, o que que você ia dizer, o detalhe lá, Felipe?
1: A saída do Robson parece que não foi só mudança tática não, viu, Kleber? A gente viu agora há pouco, ele já fazendo tratamento com gelo. Então pode ter sido aí também uma... Velho, professor, muda aí que eu tô sentindo, né?
2: Aí, ó, o que que eu falei? Ó, 27 minutos, pausa pra hidratação. Outra negada caindo ali no campo ali.
0: É, o zagueiro Neres vai deixar o campo de jogo, Clebão. Há muito tempo não vinha tendo, né, uma sequência de minutos como titular. Não vinha atuando quando estava lá no Vitória, sempre como opção no banco de suplentes. Hoje, depois de muitos meses fazendo mais uma partida como titular, sai para a entrada do número 4, Luan Freitas. Ele que vinha sendo titular, hoje acabou sendo opção no banco, está no jogo para a saída do estreante da noite, o 23, Neres.
2: Tinha cartão também, aí aproveita uma coisa com a outra. Né? Dessa defesa, como vocês já falaram, só o Fuentes, né? Que até o João Ricardo tem cartão hoje aí.
0: Até o João.
2: Nesse time do Fortaleza aí na defesa do Tricolor de Aço. Mas muda, mexe e o Luan tá em campo. Vamos nessa. É bola pra equipe do Tricolor de Aço ali pelo meio. Sai no bate, rebate a bola, bate no Carlão. Sobra, chega ali, rasga a defesa do Fortaleza. Manda pro mato que é jogo de campeonato.
0: Parecia Argentina e Inglaterra.
2: É, Maicon, pode ter certeza, viu? Maicon Jesus. Deixando a bola de lado, faz ali o 2, recebe outra vez o Maicon, tenta o passe, a defesa do Fortaleza fica com ela, Pierre sai jogando errado, de novo Pierre, recuperação ali pelo meio do Tavinho tentou, aí ele vem pra passada, chega ali a defesa do Fortaleza, é o Luan, já trabalhando, na melhor era o Fuentes pra Vitinho aqui pelo lado direito, chama o Wellington pra jogar, já viu a passagem do Maílton, ele preferiu segurar, deu um tapinha ali de lado, começa a jogada um pouco mais atrás, são 29 minutos já nesse segundo tempo. 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Bola com Tricolor de Aço lá no campo de defesa. Fortaleza que nesse momento é o quinto colocado no campeonato, vai subindo um degrauzinho na tabela aí de classificação, indo para 31 pontos contra 30 do Novo Horizontino em sexto colocado. Mas lá vem o Novo Horizontino, bola para entrada da área. Olha o Carlão, ajeitou, tapa, passa à esquerda do gol do goleiro João Ricardo, se esticou todinho, mas ela foi a linha de fundo da Wesley.
0: É, e mais uma saída equivocada nessa saída de bola do Fortaleza. Dessa vez o Carlão acabou dominando até errado, se recupera, serve o Vinícius Paiva, que chapa de perna direita, quase desloca o João Ricardo e por pouco não empata o Novo Horizontino aqui na Arena Castelão. O Fortaleza, que até os 25 minutos tinha um volume de jogo interessante, mas agora volta a assustar novamente a equipe comandada por Enderson Moreira.
2: 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Brasileirão, Série B, olha o Fortaleza atacando, boa bola, o Wellington voltou, atrapalhou, chegou o Militello, que é isso, Militello? Eu não acredito, Militello! Eu não acredito que ele perdeu um gol feitíssimo, só ele, a trave e a glória, Militello, não dá, desse jeito aí, olha, vou te dizer uma coisa, Juan Meritelo.
0: Se o Tiquinho Soares pedir 800 mil, dê agora.
2: Meu amigo, o cara perde um gol desse. Foi escanteio, eu sei. Né? Tem o jogador, eu acho que o jogador resvala ali. Mas não deu, não. Foi chute.
0: Ele tinha que ser,
2: mesmo.
0: Ele tinha que ser expulso.
2: Eu tava tentando limpar a barra dele aqui, achei que tinha tido até um. Mas não foi, não, cara. Foi mesmo ruindade
0: que,
2: mesmo.
0: Que tivesse tido desvio, ele tinha que ser expulso esse elemento.
2: Rapaz, não é brincadeira, não.
0: Eu sei de defender esse cara e esse
2: 31 minutos, Jesus. 30 nesse segundo tempo. E no placar da Arena Castelão tá escrito:
3: Fortaleza!
2: Tem um.
3: Novo Horizontino.
2: 0.
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2: 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Fortaleza tem a bola. Vem Pedro Henrique. Vem puxando lá no campo de defesa. Não toque mais no Meritelo, não, macho. Toque mais, não. Dê mais bola nesse Meritelo aí, não. Vai igual lá no nosso racha lá. Tem um Osório que ninguém dá mais bola pra ninguém que não quer fazer gol. Olha o cara. Meu Deus do céu, cara. Como é. Ô, Felipe, cara, como é que o cara perde um gol desse? Embaixo, a trave aberta, sozinho, ele podia escolher onde ele quisesse bater aí, viu, Felipe?
1: Um gol desse aí, nem o nosso amigo Bosco Farias perdia, viu?
2: Ah, não. Bosco não.
1: Porque falando em Meritelo, aproveitando o trocadilho, a gente lembra do Biriteiro, né? Aí.
2: Biriteiro. Será que ele tá habilitado? Só pode, mano. Não sei, não.
0: Tu acha?
2: Meu Deus do céu. Por isso que a negada chama ele de Biriteiro. E aí o PH tá na maca. Na maca, é?
0: É.
2: Maca, é?
0: Vem mais um craque aí pro jogo. Paulo Baia. Puxa. 77. Vem pro jogo no lugar de Pedro Henrique, 16.
2: Além da queda, o coice, viu, Felipe?
1: Pois é.
0: Pra tudo que tá se construindo nesse jogo, só faltava Paulo Baia fazer o segundo gol.
2: Rapaz, aí.
1: Saiu demais. Saiu um ex-alvinegro pra entrar outro ex-alvinegro, né? No Fortaleza, que até agora não mostraram a que vieram, né?
0: Sim, hoje. Se o Titio tava tendo quase um infarto aqui mais cedo com o Luca, imagina se ele tivesse visto o que esse militar tá fazendo.
2: É verdade. Rapaz, Titio, ainda bem que você não tá nem vendo esse jogo, viu, Titio?
0: Meu pai do céu.
2: 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Novo Horizontino já pega na bola, solta a bola mais atrás, fica com a bola ali, ganha o lateral, lá pelo lado esquerdo, tá de boa, tá na tranquilidade, 34 minutos, agora são passados. 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É bola pra equipe do Fortaleza, ficando com a bola. Aí já parou e marcou, ele deu falta, Wesley.
0: É, mas dessa vez ele errou feio, tá, Clebão? O Wellington sequer toca no atleta do Novo Horizontino. Que inclusive achou que ele não fosse marcar essa falta, mas foi marcado. E olha o Novo Horizontino no
2: lá
0: ataque.
2: Vem bola pra área, chegou ali Balfuentes, fez ali a interceptação, ela foi em linha de fundo, é escanteio, Nesley.
0: Escanteio lá pelo lado direito, número 15, Tavinho na cobrança, assim como também Tite Ortiz, número 8, vai pra cobrança, o número 8 da equipe visitante.
2: É o Tite Ortiz quem vai jogar essa bola lá pra dentro da área do Fortaleza. Ei, negado, se liga aí, João Ricardo. Lá vem bola pra área do Fortaleza. Tite Ortiz levanta no meio, subiu a cabeçada ali no primeiro pau. A bola vai atravessando toda a extensão. Vai sair lá pelo outro lado, não. Evitou a saída. Quem evitou foi o Vinícius. Lá vem bola pra área do Fortaleza. Tira, afasta a defesa do Fortaleza. Deu um tapinha ali e tome bola. Lá vem pro contra-ataque rápido pro Paulo Baia. Lá vai o Paulo Baia, 35 minutos. Na boa, invadiu a área, perna esquerda, bomba, defesaça do Jordi, mandou pra linha de fundo, escanteio, Wesley. Quase se cumpre o que você falou, hein, Wesley?
0: É, meus amigos, mas dessa vez o escanteio foi de almanac, tá? O escanteio não, o contra-ataque, perdão. Começa tudo na entrada da área do Fortaleza, bola de pé, pé em pé. O Vitinho lança o Paulo Baia, que foi muito objetivo. Limpou pra perna esquerda, finalizou, grande defesa do Jordi. é escanteio que ele mesmo, 77, Baia na cobrança.
2: Lá vai o Baia, vai lá Baia, que é melhor que Mbappé e não sei quem mais. Lá vem ele, mandou direto pra área. Jordi afasta de soco, a bola volta, volta com Fortaleza. Mailton joga pra dentro da área, sobrou pro Gasal, vai ajeitar pra quem tá de frente. É o Baia, deu tapa, sobrou ainda ele, batida legal, passa na frente do gol, quase pinta um golaço do Baia. Que isso, tá querendo, ele que disse que é melhor que Rafael Leão, não,
0: tem características.
2: O estilo do Rafa Leão e o Mbappé tem as minhas características. É brincadeira,
0: por
2: hein,
0: isso que o Mbappé foi desclassificado da Copa. Por isso. E o Rafael Leão nem andou nessa Copa.
2: Que Mbappé não saiba disso, viu?
0: Amém.
2: O Paulo Baia, porque senão você vai ser eliminado do futebol. Lá vem bola para a equipe do Novo Horizontino. 36 minutos passados, quase 37 agora. 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Aqui bola para a equipe do Novo Horizontino. Trabalha ali no campo de ataque. É o Novo Horizontino todo no campo de ataque, à exceção do goleiro Jordi. Bola trabalhada, ainda eles com a bola no pé, para cá, para lá. Chama o zagueiro para a jogada ali. O Gabriel Baia é o último homem, faz o giro aqui pro lado esquerdo, onde está posicionado o Patrick. Patrick olha para quem tocar, vem pelo meio, vem buscar a jogada, legal ali o Vinícius, Vinícius com elas, distribui a jogada lá pro lado direito, vai se mandando, Castrilhon tem a passagem, ele joga mais atrás, deixa novamente ali na galera do Novo Horizontino trabalhando, chama ali no meio, o Pierre vem dar aquele empurrãozinho nas costas, igual o Marcelino Júnior, que gosta desse empurrãozinho nas costas, Marcelino Júnior lá do Leão Elétrico, lá vem, o Davi pra entrada da área, jogada legal, Castrilhão lá pela direita, vai pintar cruzamento, chegou o Gasal, afasta 31 minutos e tome pressão pra cima do Fortaleza. Ei, rapaz, lateral lá pelo lado direito, vem pra bola, duas bolas em campo, né? Tirou uma dali, vai jogar outra.
0: Torcedor que rebolou.
2: É, torcedor não é mole, não. Jogou pro Carlão lá dentro da área, passa por todo mundo, ainda bem que o pico outro ali era pequenininho, né? O Vinícius Paiva. A bola sobra com Fortaleza, lançamento pro Baia, lá vai o Baia, quem sabe agora? Baia, escolhe ainda ele, chama na frente do zagueirão, tocou de lado pro Mailton, daí Mailton, daí Mailton, soltou a perna, passa direito. Foi a linha de fundo, é apenas tiro de Metesley.
0: É, mais um baita contra-ataque. O próprio Mailton, que lançou pro Paulo Baia, se apresenta na entrada da área. Tenta a finalização de perna direita. A bola passa à esquerda da meta defendida pelo Jordi. Vai vencendo o Fortaleza 1-0. É trocação total nesse final de segundo tempo.
2: Cadê aquele Mailton, rapaz? Do começo do ano, que chegava uma bola daí, ele não perdia nunca. Pode ter certeza, é por isso que está na reserva. 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Bola para a equipe do Novo Horizontino, vem ali pelo meio. Olha a chegada lá pela direita, vai pintar cruzamento para a área, bate ali no Fuentes, sai a linha lateral em favor da equipe de Novo Horizonte, mais uma vez trabalha lá pela direita, lá vem lançamento pra área, desvio de cabeça, chegou por aqui na boa o Mailton, fez a tirada de bola, sobra com o Wellington, lá vem o Wellington, vai pra cima, já passou, o Wellington é bom nesse X1, passou na boa, mas acabou na sequência perdendo a bola. Lá vem o Novo Horizontino de novo na boa com o Maicon Jesus. Maicon solta aqui pelo lado esquerdo pro Vinícius Paiva, ainda ele, baixinho pequenino, aí na boa, deixa outra vez aqui pelo lado esquerdo, vem trabalhando a jogada com o Tavinho, Tavinho olha pra quem tocar, já deixa de lado pro Tite Ortiz, Tite Ortiz mais atrás ainda, chama ali o Patrick pra jogar, distribui jogada, chegou o Maito, acabou com a brincadeira, joga lá no campo defensivo da equipe do Novo Horizontino. 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Brasileirão Série B, são passados 40 minutos nesse segundo tempo. E no placar da Arena Castelão tá escrito:
3: Fortaleza!
2: Tem um!
3: Novo Horizonte, no...
2: Nada, zerinho!
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2: 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Lá vem a equipe do Novo Horizontino. Pelo meio, pela direita, trabalha a jogada, vai chegando ali até onde está posicionado o zagueirão ali, Gabriel. Gabriel faz o giro aqui pelo lado esquerdo, já achou na boa, Maicon Jesus, de primeiro ele solta a bola, fica com o Patrick. Patrick vem com ela, carrega, tem o Maicon Jesus aqui aberto pelo lado esquerdo, bola nele, 41 minutos, vai passando o tempo, Fortaleza senta em cima do resultado, né? E o Novo Horizontino vacila, a bola sobra com o Pierre, pelo meio, são 4 contra 4 agora, o Paulo Baia dormiu, lá vem sim, embora o tricolor de aço, Baia, ajeitou pra perna direita, soltou a perna, carimbou a defesa, tinha 2 pra ele tocar. Ele deixou, ele preferiu carimbar a defesa adversária, Wesley.
0: É, meus amigos, o Fuentes se mandou pro ataque e ficou lá mesmo.
2: E lá vem o contra-ataque. Lá vem o contra-ataque, lá pelo lado direito. Lançamento, vem bola pra dentro do Fortaleza, na passada, linha de fundo. Chegou o Gasal, mandou pra onde o nariz estava apontando, escanteio, Wesley.
0: Escanteio, e eu acho que o Fuentes deve estar pedindo um moto Uber para voltar lá do ataque que ele se mandou e não conseguiu voltar para poder ajudar o Paulo Baia. Já batido o escanteio rápido.
2: Já cobrado rapidinho, chega ali a defesa, faz o corte, a bola volta e volta com a equipe do Novo Horizontino. Mais uma vez, Juninho aí, ele soltou e aí veio o chute mal, péssimo, horrível. O chute ali, né, pra linha de fundo, apenas tiro de meta. Melhor pro Fortaleza abraçar minha tia Rosália, rapaz. Rosarinha, tá ali com a gente. Beijo, viu, tia Rosália? Tá até aqui na live, rapaz. Todo mundo nessa live. A live é boa, viu? 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Olha o Fortaleza tem. Tentando, Militello, vai pra briga, a bola sobra ali entre o Wellington, melhor pra escorregou. Rapaz, esse Militello, ele não tem plano de voo, cara, esse cara aí, ele sai todo destabanado, né, Felipe?
1: Parece aquele desenho do Tais, né?
2: É.
1: Só dá uma piruada sem destino.
2: Sem destino.
0: E a caixa preta não vai achar nunca aí.
2: Ele não tem plano de voo não, esse cara, mas esse bicho aí, olha, depois daquele gol que ele perdeu aí, se a negada não pegar no pé dele, nem digo nada. Lá vem o Novo Horizontino, pela direita, faz ali cobrança de lateral, a bola volta, já vem pelo meio, chama a jogada, Pierre vem na roubada, a bola sobra com o Vitinho, Vitinho para Pierre outra vez, o Fortaleza vai tentando se mandar lá pelo lado esquerdo, boa bola, vai Baia, vai para cima, Baia, lá vem ele, na passada tinha o Militello, rapaz, esse Militello vai acabar fazendo um gol aí, mas só para matar a gente de raiva. Aí ele vem pelo meio, chama o Vitinho, Vitinho com ela, aí trabalha. Ô, Vitinho, é progressiva, Vitinho. É pra frente, Vitinho. Fortaleza parece que quer gastar o tempo mesmo. Parece que quer abrir mão do jogo, Fortaleza. Fica com a bola, trabalha no campo defensivo ali, o tricolor de aço. Defende, Gasal, abre jogada aqui pela direita pro Maílton. Maílton já dá um tapa na frente, viu ali a passada do. Aí começa a querer só gastar o tempo, isso não é tempo pra isso. 44.
0: Nem
2: não,
0: placar, né?
2: Nem placar pra isso, né? 44 minutos, jogo perigoso, não pode vacilar por aí. Eu sei que tem que ficar com a posse de bola, mas não pode ficar tocando passo só atrás, né? Mas lá vem o Fortaleza, boa bola agora pro Paulo Baia, lá vai ele, o Mbappé do PC, vamos lá, meu Rafa Leão, tocou, mandou pra onde? Nem tocou e nem chutou a gol, viu, Wesley?
0: É, o trio é Vini Júnior, Mbappé e Julian Álvares, né? O Militello aí.
1: Saudade de Clodoaldo, viu, menino?
0: Tu é louco, meu irmão, né?
2: Ah, rapaz. Não, Clodô? Clodô aí era...
0: Mais 6, Clebão.
2: Ah, ô, professor, você tá de sacanagem. Você quer gostar de jogo ruim, viu, professor? Se não é a gente melhorando esse jogo aqui... Pode ter certeza, mas ele quer tempo. Vamos lá, vamos até 51. Lá vem a equipe do Novo Horizontino, bola pelo meio, chama ali o jogador que é o Carlão, fica lá dentro da área pedindo, a bola vem lá pelo lado direito, trabalha o Castrilhão, joga pro Juninho, Juninho ali na intermediária, novamente com o Castrilhão bem aberto lá pela direita, trabalha a jogada, passa de pé em pé, aí o Juninho vem com ela, deixou pra entrada da área, tocou pro meio, a pancada, passa muito longe do gol do João Ricardo, e apenas tiro de meta para a equipe do Tricolor de Aço. 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
3: Fortaleza
2: em 1,
3: Novo Horizonte
2: 0.
3: Kleber Bezerra.
2: 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É bola para a equipe do Fortaleza em lateral aqui pelo lado direito, vem para a cobrança. O Maílton não tem pressa nenhuma, tá certo ele, mas também não vacile muito não. Pega ali a bola na cumbuquinha de comida do cachorro e agora ele vai fazer a cobrança ali pertinho do Carpini.
1: Um potinho da ração ali, viu?
2: É, tirou ali da cumbuquinha do cachorro. Bola com o Wellington. Wellington ajeita pro Vitinho. Pra acionar Vitinho. Lá vem ele. Puxou pra perna esquerda na entrada da área. Ainda ele. Soltou o Paulo Baia. Vai pintar o gol. Tocou pro meio. Militello dormiu. E o goleirão ficou com ela. O Jandi. Rapaz, eu vou te contar. Esse Militello, macho, tinha que levar uma surra de pinhão roxo, mano. Que é pra largar o choco. Esse bicho é ruim, mas é ruim que não é pouco não, Wesley.
0: A bola se esconde dele, Clebão. A bola ia no pé dele pra ele fazer o gol. Ela trava no meio do caminho, uma alma segura pro Jordi encaixar e botar em jogo. Vai vencendo o Fortaleza por enquanto, 1-0. Faltam aí 4 minutos.
2: Meu amigo Thalisson lá do plantão Ceará, onde ele apresenta lá com o Bizeri, queima aquele abraço, Thalisson, show de bola, é bola para a equipe do Novo Horizontino, vem trabalhando ali pelo lado direito, lá vem o Castrilhão, cruzamento, olha o que eu tô falando, não pode brincar aí, negado, não pode brincar aí, a bola sobra com o Fortaleza, sobra ali com o Wellington tem que puxar aí essa jogada, Wellington, não brinca aí não, Wellington. Vai ficar brincando por aí não, Wellington. Lá vai ele, trabalha a bola pelo meio do Militello, vai Milita. Milita achou o passe, agora legal lá pro Paulo Baia, tá livre de marcação, uma avenida, avenida Paulo Baia lá pelo lado esquerdo, lá vai ele, puxou pro pé direito, bateu prensado, ela vai ali de fundo, escanteio, Wesley.
0: É, mais uma jogada pelo lado esquerdo, Paulo Baia acabou dominando ela de perna direita, tentou surpreender o Jordi, finalizou. E aí a bola acabou batendo no zagueirão Gabriel Bahia. Escanteio aqui pelo lado direito. Maílton 22 totalmente sem pressa, vai para a cobrança.
2: É, tão. Ah, mas tem nada a ver ali. A bola resvala no braço do Gasal, né? Que tava colado ali no movimento do braço.
0: O Gasal não vê, né? Não olha nem pra bola, não faz nem o movimento de olhar, né?
2: Jackson Motos ligado com a gente, obrigado pela audiência aqui. Escanteio já cobrado. Maílton novamente, ele chuta a bola em cima do corpo ali do adversário. Ganha escanteio novamente, bola rolando e taça na mão com Vinho Vale das Videiras. 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Nova cobrança ali do Maílton pro Vitinho. Vitinho com ela, fica ali tentando segurar a jogada, deixa com o Maílton. Maílton começa lá atrás e vai ganhar tempo. Fortaleza tem 2 minutos para trabalhar ainda. A galera fica ali com a bola. Ó, o Luan Freitas começa a jogada lá atrás no goleiro João Ricardo para tirar o time do Novo Horizontino. Lá de trás, João já fez a reposição pro ataque. Não tá mais valendo nada, né, Wesley?
0: Tá mais valendo nada, né? O Jordi encaixou, já colocou o jogo. O Vitinho tava impedidaço do Cariri, como diria Messias Alencar. Tentava ali o Novo Horizontino se mandar, mas acabou interceptando, segue 1-0 Fortaleza.
2: E lá vem Vinho Fortaleza, o passe foi errado, Paulo Baia não consegue ficar com a bola volta com a equipe do Novo Horizontino, lá pelo lado, pelo meio agora, pelo centro ali onde está posicionado o Juninho, tenta roubar a bola, o Sacha fica ali na boa, na tranquilidade, a bola volta com a equipe do Novo Horizontino, é o Juninho lá pela direita, ele vê o Castrilhão passando, o Castrilhão lançou pra área, Deus nos acuda, manda a bola pra fora ali, Me pareceu o Maílton, não é isso?
0: É, o Maílton ficou naquela de saber se ele salvava ou se tinha alguém do Novo Horizontino logo atrás. Acabou preferindo mandar pela linha de fundo. É escanteio. 40 segundos para terminar o jogo. É escanteio para a equipe visitante.
2: Ai.
1: Último lance do jogo, né?
2: É, praticamente. Tomara que o Fortaleza se segure aí, ó. Lá vem escanteio, primeiro pau, cobrança, bate na defesa do Tricolor de Aço. Volta, tá dentro da área, tá viva, chegou rasgando por ali a defensiva do Tricolor de Aço. Vai dar contra-ataque. Vamos lá, Wellington. Ganhou, na boa pro Vitinho. Já parou e marcou falta, Wesley.
0: Rapaz, eu não sei não, tá?
2: Não sei que falta foi essa.
0: É, mão no rosto. O braço.
2: Mão nos beiços ali.
0: Acaba batendo e aí ele... Mas eu não sei se...
2: se era pra isso, não. Mas é falta pra equipe do Novo Horizontino. Titi Ortiz vai mandar essa bola lá pra dentro da área do Fortaleza. Se liga aí, negado, se liga aí. Agora sim, é o último lance, pode ter certeza disso. Vem Titi Ortiz pra jogar, pra rebolar, né? Como diz aqui no Ceará, pra rebolar essa bola lá pra dentro da área. O árbitro Sávio Sampaio fica ali. Agora sim, autorizou, mandou direto. João Ricardo vacilou, deu rebote, sobrou por ali. Tirou o Sacha, vibrou na boa. A bola fica ainda com a equipe do Novo Argentino em lateral lá pelo lado direito. E ele vai pedir a bola. Acabou ou não? Ele tá esperando, tá ouvindo, é o VAR. Sabia? Tá ouvindo o VAR ali, não sei o quê. Ele tá dizendo que o VAR vai checar.
1: Vai só...
2: É, o VAR tá checando alguma coisa e ele vai encerrar, quer ver? Se o VAR não achar nada, ele encerra, acabou o jogo. Vamos ver.
1: Só se for o lance da falta da mão no rosto, né?
0: Não, só o lance, do Sacha. Que pode ter batido no braço, porque...
2: Não, mas não foi não.
1: Pode ser o lance da falta que ele marcou, a mão no rosto, né? Pra vermelho, mas também não achei pra vermelho.
2: Não, mas já foi batido.
0: Não, não. É algum lance de mão, falta alguma coisa.
2: Acabou, negada! Até que enfim, o Léo volta a vencer. Magro, 1-0. Gol aos 2 minutos de jogo. Lá no comecinho com o Vitinho. Mas valeu, valeram os 3 pontos. Vai se segurando aquilo que eu lhe dizia. Viu, meu amigo Felipe Moura? Tá se segurando aí, ó. Segurando dentro do G6. Segurando, negado. Não deixa sair daí não, porque sair vai lá pra zona do rebaixamento. Meu Deus do céu. Deus nos livre disso. E se entrar na zona... Pode ter certeza que do jeito que tá aí o negócio de escamba, ele vai lá pra Série C. Amigo jornalista Diego Amorim, aquele abraço, beijo grande, pois não, Felipe.
1: O outro já tá lá e não tá com muita vontade de sair não, viu?
2: Ô Wesley, fim de papo, 1-0 Fortaleza, quais são as informações finais aí, Wesley?
0: É, fim de papo, Fortaleza volta a vencer no Campeonato Brasileiro da Série B. A última partida havia sido exatamente naquela vitória contra a Ponte Preta. Agora o Fortaleza volta a vencer em casa e segue exatamente aquilo que nós batemos na tecla ao longo da semana, né? O Fortaleza tem um ótimo retrospecto dentro de casa nessa Série B. É um dos melhores mandantes da competição. Volta novamente a vencer dentro de casa, diante do seu torcedor. E agora, terça-feira, vai até Goiânia enfrentar a equipe do Vila Nova, num verdadeiro jogo de 6 pontos, né? Já que agora o Fortaleza ocupa a 5ª colocação da competição com exatamente 31 pontos. E o Vila Nova, que ainda joga nessa rodada, tem 31 também e pode ir a 34. E aí no jogo lá de Goiânia, o Fortaleza, quem sabe, pode empatar ou até passar esse concorrente direto nessa luta pelo acesso para a Série A de 2027. Terça-feira, horário espetacular de 21 horas e 35 minutos.
1: Ainda botaram 5.
0: Ainda botaram mais 5, Eduardo? Que é pra gente ficar até uma hora por aí.
1: Pois é. E detalhe, né? O Vila que joga amanhã contra o Criciúma.
0: Jogo lá de confronto direto também, né?
1: Lá na Terra do Carvão. E um jogo para Fortaleza amanhã acompanhar, prestar atenção, estudar o seu adversário. Mais um jogo dentro do G6 aí, né? O Vila indo até a cidade de Criciúma e na terça-feira recebendo Fortaleza nesse horário belíssimo de 21h35. Um bom jogo hoje, Kleber. Valeu infinitamente mais pelo resultado. Resultado conquistado logo aos 2 minutos de jogo. Eu dizia que era um jogo que quem errasse menos venceria, e foi exatamente no erro, numa saída de bola do Novo Horizontino. Pouquinho ali após a batida do centro, Vitinho foi lá, fez um gol, um belo gol. Fortaleza segura o resultado e, ao que tudo indica, vai terminar o primeiro turno dentro do G6 para motivar a torcida, quem sabe acompanhar e voltar o público aí no segundo turno.
0: A gente vai ouvir agora o Lucas Sacha, né, um dos jogadores mais experientes desse grupo, falando sobre essa vitória diante do Novo Horizontino.
4: Às vezes não vão ser atuações brilhantes, mas que a gente tem aprendido na Série B que mais vale pontos do que atuações brilhantes. Então hoje a gente está feliz com os 3 pontos. É claro que a gente tem muito a melhorar, mas poder melhorar na parte de cima da tabela e com a vitória fica tudo mais fácil.
0: Pronto, tá aí palavras do Lucas Sacha, como eu disse, um dos remanescentes aí há praticamente 4 anos vestindo a camisa do Tricolor de Aço. Vitória importante, soma mais 3, vai a 31 nessa luta pelo acesso, lembrando mais uma vez ao torcedor que apenas o primeiro e o segundo colocado já tem vaga garantida na Série A de 2027, e aí os outros 4, segundo, terceiro, quarto, quinto e sexto, não, terceiro, quarto, quinto e sexto vão aí para essa espécie de semifinais, né, em busca de 2 vagas para a Série A também de 2027.
2: Beleza, então, tá aí, ó, Cuiabá. Aí já é outra tabela, né? O outro lado.
1: Segunda,
2: né?
1: Página.
2: Segunda página.
0: Esse, né, segundo turno vai ser extremamente decisivo.
2: Nós já vamos pro retorno, né, cara? Ah, tem mais uma rodada e já vamos pro retorno aí.
0: Ele enfrenta o Vila Nova na terça e no depois final já de semana a seguir já pega o Botafogo de Ribeirão Preto já no primeiro jogo do segundo turno.
1: E pra descontar aquela goleada que levou na estreia,
0: de
1: 4-0, né?
0: Poderia ter sido até mais.
2: Será que desconta, hein, aquela goleadinha, rapaz? Tem que descontar agora nesse retorno aí.
0: E como eu disse, é um jogo que, dependendo da forma como o Ceará possa reagir dentro da competição contra o CRB, é um jogo que o Fortaleza pode ajudar o Ceará nessa luta aí de se desvencilhar também, tanto do Botafogo de Ribeirão Preto, como também do Londrina, né? Eu sei que esse segundo turno vai ser muito complicado, por isso eu ressalto muito essa janela de contratações. Fortaleza precisa urgentemente corrigir alguns pontos que tem de peças carentes, principalmente no seu elenco em relação à lateral esquerda. O Fuentes não tá bem, não é de agora, desde o começo do ano não consegue se firmar, e principalmente agora com essa mudança tática do Carpini de sair do 3-5-2 pro 4-4-2, é uma dificuldade muito grande. Aguardar para ver como vai ficar essa situação do Luan Freitas, se ele vai ou não pro futebol japonês. Estreia do Neres hoje avalio como normal, né? No próximo jogo já tem o retorno do seu craque Maurício Mucuri, já pode jogar contra o Vila Nova lá em Goiânia, então deve voltar aí a peça titular, o Maurício Mucuri, ou quem sabe ir para a lateral esquerda substituindo o Fuentes, trazendo o Rodriguinho ou o Maílton para essa lateral direita. E aí é situações que o nosso Thiago Carpini vai ter que quebrar a cabeça até terça-feira.
2: É verdade. E aí, qual o resumo aí, grande Felipe?
1: O resumo agora é torcer para que os jogadores que não vêm rendendo, né? A exemplo aí de Maílton, que para uma surpresa negativa...
0: Passei a semana inteira dizendo que o Maílton ia ser titular hoje porque o Mucuri não ia jogar. Ele simplesmente saca o Maílton e coloca o Rodriguinho como lateral.
1: Pois é, porque o Maílton foi o destaque do início do ano, e aí geralmente quando o cara começa bem, ele vem... Deixa pra esmurecer já no final da temporada, né? Mas arrefeceu muito rápido, e aí surge o questionamento. Será que o Maílton era isso tudo, ou o campeonato cearense é que era muito fraco, né? Pra ele ter se destacado. Porque na hora da onça beber água aí com Nordestão, Série B e Copa do Brasil, não rendeu e caiu de produção. Lembrando, Kleber, pra gente finalizar, hoje é uma data histórica para o futebol brasileiro. 17 de julho, 32 anos da conquista do Tetra. Estamos ficando velho, porque um dia desse estava Bebeto fazendo balança neném e a gente comemorando, e lá se vão 32 anos, né? Caraca. Amanhã temos 2 cearenses em campo, Iguatu e Ferroviário. O Iguatu indo até Manaus enfrentar o Nacional, e o Ferroviário indo até o interior, né, de Goiás, né? A cidade de Goiatuba enfrentar o Goiatuba.
0: Essa fase já é a fase que dá pro acesso?
1: Não, é a fase que garante a ele a possibilidade do acesso, porque na fase seguinte, que serão as quartas, os 4 vencedores avançam, garantem o acesso, e os quatro derrotados vão para uma espécie de quadrangular semelhante a essa da Série B, disputando mais duas vagas, porque a Série C esse ano vão subir seis. Ano que vem nós vamos ter uma Série B inchada, né? Com, de 20 para 22. Então, até isso dificulta para Ceará e Fortaleza que estão... Sim, aliás, perdão, né? De C para D. Perdão, o Floresta é o que hoje está na C e folgou, porque quase 15 dias de folga não tivemos rodada da C esse final de semana. Mas, enfim, CBF inchando as divisões inferiores. E aí é bom Ceará e Fortaleza botarem as barbas de molho, porque mais mudanças poderão acontecer, né? É isso. Torcer para os nossos cearenses que entram em campo amanhã para fazerem bons jogos de ida. Tentar trazer
0: Fortaleza
1: um resultado.
0: Fortaleza joga na terça, dia 21, Ceará na quarta, 22.
1: Isso.
0: Ceará joga mais cedo, né? 19h30, se eu não me engano, contra o CRB, que, como eu disse.
1: PV de novo,
0: né? PV novamente. Como eu disse, o CRB vem numa sequência boa aí com a chegada do seu novo treinador. E o Fortaleza vai até Goiânia enfrentar a equipe comandada por Guto Ferreira, né? Que vem fazendo um ótimo trabalho lá no Vila Nova.
1: Figuras conhecidas e. Até agora parece que o CRB acertou em treinador, mas o Ceará, do Ceará ainda não venceu, o Daniel Paulista, né?
0: E o Fortaleza e o Vila Nova também com atletas que estavam aqui no Fortaleza ano passado, né? O próprio goleiro do Vila Nova titular é o Elton Leite, que veio ano passado pro Fortaleza e acabou não conseguindo jogar naquela bagunça que foi o Fortaleza em 2025. É o goleiro titular hoje do Vila Nova, e o Vila Nova também tem outras peças lá, lendárias, que passaram pelo nosso futebol, né? Como Thiago Pagnussar, ainda tá por lá, atuando.
1: O Novo Horizontino hoje tinha Eduardo Brock aí no banco.
0: No banco, né?
1: E Marlon, que não foi escalado, mas tá no elenco, né?
0: Isso, não foi relacionado pelo Anderson Moreira, né? Mas o Vila Nova também tem umas bênçãos.
1: Muitas figuras conhecidas. Fortaleza praticamente não vai ter tempo de treinar, né? Amanhã descanso.
0: Isso eu acho que é bom. Isso que eu acho que é bom, porque quando tem esse espaçamento de 5 a 7 dias, meu amigo, parece que todo mundo passa a semana fazendo qualquer coisa, menos treinar. Praticamente só faz um trabalho amanhã. Acho que até para os não relacionados, né? Ou para os que não entraram no jogo de hoje. E no domingo já viaja, ou na segunda pela manhã já viaja para Goiânia, onde na terça enfrenta a equipe do Vila Nova.
1: E aí, quem sabe, nos bastidores, correndo e acertando tudo, de repente, numa segunda-feira, já tem Tiquinho Soares no bid, né?
0: Depois de hoje, viu?
1: Pedro Martins, que tem se mostrado um bom gestor, né? Um bom administrador.
0: Natan Fogaça deve ser anunciado nas próximas horas. Se fala nos bastidores que o Fortaleza tem interesse em contratar mais um meia atacante. Né? Ninguém sabe se isso realmente vai se concretizar e se o mercado vai oferecer essa oportunidade, mas hoje para mim ficou muito claro que Fortaleza carece urgentemente de um lateral esquerdo.
1: Quem chegar para a linha de frente do Fortaleza
0: amigo...
1: também se credencia, hein, Wesley?
0: Não, o Fogaça chega aí para ser titular absoluto, sem nem treinar. Se ele chegasse amanhã e o nome dele fosse publicado no BID, terça-feira eu já colocava ele para jogar.
1: O Paulo Baia, que a gente até brincou na hora da substituição, né? Sai Pedro Henrique, entra Paulo Baia.
0: Mas até que
1: entrou bem, foi efetivo.
0: Cara,
1: foi
0: o que eu
1: muito
0: falo.
1: Mais mérito do Jordi do que erro dele. Ele acertou nas finalizações.
0: Atacante,
1: né?
0: De lado de campo, para mim, ele tem que ser o mais objetivo possível. Fintou o lateral, o zagueiro finaliza. Para de querer inventar o que não dá para inventar.
1: Principalmente quando você tem os pontas escalados na posição contrária ao seu
0: isso,
1: pé. Cortou para dentro, chutou.
0: Que já é a perna dominante, bate no gol.
1: É isso aí. Fim de papo.
0: Fim de papo. Terça-feira, se Deus quiser, né? Estaremos de volta novamente.
2: Vambora.
0: Horário espetacular, por favor, tragam janta.
1: Fortaleza aí, o Leão venceu o Tigre aí no Clássico dos Felinos, né?
2: É verdade, verdade.
1: Leão versus Tigre, o Leão rugiu mais alto no seu domínio. Parabéns, Fortaleza, mais 3 pontos na conta e vai se tranquilizando dentro do G6.
2: Boa noite, Felipe.
1: Boa noite, até a próxima, se Deus quiser e permitir, com as bênçãos do nosso Padre Cícero.
2: Boa noite, Wesley.
0: Amém, boa noite, Clebão. Prazer trabalhar com você e também com o Felipe e o grande Eduardo. Uma ótima noite também pro torcedor que ficou ligado conosco até o momento, prestigiando o nosso trabalho. Se Deus quiser, até segunda-feira dentro da Nova Brasil em Campo.
2: Boa noite a vocês, boa noite ao Eduardo Silva, que está aqui comandando as carrapetas aqui na máquina do som. E a você, nosso amigo ouvinte, né? Internauta que tá ligado com a gente. Tá? Beijo no coração de todos, beijão, tchau, tchau e até a próxima. Bom final de semana para todo mundo, que Deus abençoe a todos. E até terça-feira, se assim Deus permitir. Tchau!

0: Está no ar a Voz do Brasil. As notícias do governo federal que movimentaram o país no dia de hoje.
1: Olá, boa noite.
2: Boa noite para você que nos acompanha em todo o país.
1: Sexta-feira, 17 de julho de 2026.
2: E vamos aos destaques do dia na Voz do Brasil.
1: Empresas afetadas por tarifas impostas pelos Estados Unidos terão apoio do governo.
2: A Apex prepara plano de abertura de novos mercados para exportadores afetados pelas tarifas. Luciana Colares, de Holanda.
3: No início de agosto, a Apex Brasil deve apresentar um plano de diversificação de mercados, especialmente para os exportadores impactados pelo tarifaço.
1: E ainda, Banco Nacional de Antígenos integra a Estratégia Brasileira de Defesa Agropecuária contra a aftosa.
2: Estrutura permite a produção emergencial de vacinas em prazo reduzido em caso de necessidade sanitária. Thaís de Araújo.
4: O banco integra a Estratégia Nacional de Preparação para Emergências Sanitárias, juntamente com ações permanentes de vigilância e monitoramento da sanidade animal.
1: E vamos falar também sobre o El Niño, que traz fortes chuvas no sul do país, ondas de calor e seca no norte.
2: Risco também de incêndios florestais, especialmente na Amazônia, no Cerrado e na Caatinga.
1: Para entender mais sobre os impactos para o Brasil, nós conversamos com o Gilvan Sampaio, do Instituto Nacional de Pesquisas Espaciais.
5: As previsões indicam que será um El Niño de forte intensidade, a muito forte intensidade, mas não há motivo para pânico. Nós temos que nos prepararmos para fazer com que os impactos sejam os menores possíveis.
2: Na apresentação da Voz do Brasil, Mariana Jungmann e Nazi Brum.
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2: Empresas afetadas pelas tarifas anunciadas pelos Estados Unidos vão ter apoio da Agência Brasileira de Promoção de Exportações para encontrar novos mercados.
1: Para isso, a Apex vai implementar um plano de R$130 milhões, com foco na descoberta de novos parceiros comerciais.
2: A meta é chegar a países da União Europeia e países asiáticos.
3: A aplicação da tarifa de 25% sobre os produtos brasileiros, anunciada em 15 de julho, atinge 2.375 produtos. US$7,2 bilhões são impactados pelas novas tarifas. De acordo com a Agência Brasileira de Promoção de Exportações e Investimentos, o processo de busca por novos compradores internacionais vem sendo intensificado desde o ano passado, após as primeiras medidas tarifárias adotadas pelo mercado norte-americano. Atualmente, 72% das empresas brasileiras que vendem para os Estados Unidos já adotaram pelo menos mais um país de destino para as mercadorias. E já no início de agosto, a Apex Brasil deve apresentar um plano de diversificação de mercados, especialmente para os exportadores impactados pelo tarifaço. Como detalha o presidente da Apex Brasil, Laudemir Miller.
6: Nós vamos anunciar um plano de 130 milhões em parceria com o setor privado, mas evidentemente que a implementação do acordo Mercosul-União Europeia, para que as empresas possam de fato aproveitar as oportunidades desse acordo, é um dos elementos centrais do nosso plano. Mas enfim, isso é importante, são os setores, né? Mas pegando pesadamente a indústria, né? Então o setor de móveis, o setor de cosméticos, o setor de plástico, o setor de calçados, enfim, esses setores que estão tendo esse impacto.
3: Laudemir Miller ressalta que outros destinos já estão mapeados, como os países da Ásia Central.
6: O mundo olha de um jeito diferente para o Brasil, de um país estável, um país democrático. Então, a gente está sendo demandado pelos países asiáticos. O Brasil abriu, até semana retrasada, 651 mercados. Então, imagina a oportunidade que nós temos.
3: O impacto das novas tarifas anunciadas pelos Estados Unidos varia de acordo

0: acordo com o setor e a região. São Paulo registra o maior impacto em valor absoluto, US$ 3 bilhões. Já Santa Catarina tem o maior impacto proporcional, com 68% das exportações afetadas. Outra região afetada é o Paraná, estado que concentra 70% das exportações brasileiras de madeira para a construção civil americana. Reportagem Luciana Colares de Holanda.
1: O Brasil conta com o primeiro Banco Nacional de Antígenos para a resposta emergencial à febre aftosa.
2: A estrutura foi desenvolvida em parceria entre o Ministério da Agricultura e Pecuária, o Instituto de Tecnologia do Paraná e empresa privada.
3: O Banco Nacional de Antígenos integra a Estratégia Brasileira de Preparação para Eventuais Emergências Sanitárias relacionadas à febre aftosa e para manutenção da segurança sanitária da pecuária. A estrutura foi desenvolvida em parceria entre o Ministério da Agricultura e Pecuária, o Instituto de Tecnologia do Paraná e a empresa Biogênesis Bagó. A parceria foi formalizada nesta sexta-feira em Garim, na Argentina. O ministro da Agricultura e Pecuária, André de Paula, falou sobre a parceria.
4: Porque esse é um laboratório reconhecido internacionalmente e ele nos empresta a credibilidade que chega com isso. Esse também é um laboratório que atende a grandes mercados, a exemplo do que ocorre conosco.
3: O Banco Nacional de Antígenos mantém armazenados em condições de alta segurança antígenos dos sorotipos de interesse para o Brasil. Em caso de emergência sanitária, esse material permite iniciar a produção de vacinas em menor prazo, sem depender de fornecimento externo. O Brasil possui reconhecimento internacional como país livre de febre aftosa sem vacinação. O banco integra a Estratégia Nacional de Preparação para Emergências Sanitárias, juntamente com ações permanentes de vigilância e monitoramento da sanidade animal. Reportagem Thaís de Araújo.
1: Atenção, estudantes que se inscreveram no processo seletivo do programa Universidade para Todos, o ProUni.
2: O resultado da primeira chamada para o segundo semestre de 2026 já está disponível.
1: Os candidatos pré-selecionados têm até o dia 24 de julho para comprovar informações da inscrição junto às instituições de ensino.
5: O processo seletivo do programa Universidade para Todos, o ProUni, recebeu cerca de 530 mil inscrições para o segundo semestre de 2026. Ao todo, mais de 1 milhão e 100 mil estudantes participaram das duas edições do programa neste ano. Cada participante teve a opção de selecionar até duas opções de curso, instituição e turno, conforme as regras do edital. As bolsas integrais cobrem 100% do valor da mensalidade, enquanto as parciais correspondem a 50%. Os cursos com mais inscritos nesta etapa foram Medicina, Direito e Psicologia. Criado em 2004, o ProUni oferece bolsas de estudo em cursos de graduação e sequenciais de formação específica em instituições privadas de educação superior. Para a classificação dos candidatos, o programa utiliza as notas obtidas no Exame Nacional do Ensino Médio, o Enem. Em 2026, os dois processos seletivos somaram mais de 2 milhões de inscrições, realizadas por cerca de 1 milhão e 100 mil candidatos. O resultado da primeira chamada do ProUni já está disponível. Os candidatos pré-selecionados têm até 24 de julho para comprovar as informações da inscrição junto à instituição de ensino e apresentar a documentação exigida. O cronograma prevê a divulgação da segunda chamada em 5 de agosto. O resultado desta etapa será divulgado em 1º de setembro. Saiba mais em acessounico.mec.gov.br/ProUni. Reportagem Edinaldo Júnior.
2: E as inscrições para a formação continuada de escolas de tempo integral foram prorrogadas até o dia 24 de julho.
1: O curso é destinado a gestores escolares e coordenadores pedagógicos de instituições que ofertam essa modalidade de ensino.
2: Nos estados, no Distrito Federal e em municípios de maior porte, também podem se inscrever profissionais das redes de ensino que atuarão como multiplicadores na formação.
1: As orientações sobre a etapa das inscrições estão disponíveis na página de documentos do Ministério da Educação, no portal gov.br/mec.
2: O Ministério do Meio Ambiente e Mudança do Clima apresentou as projeções mais recentes para o fenômeno El Niño após a reunião técnica de monitoramento climático realizada esta semana.
1: O cenário prevê redução das chuvas em parte das regiões norte e centro-oeste e temperaturas acima da média em grande parte do país.
2: E também aumento do risco de incêndios florestais, especialmente na Amazônia, no Cerrado e na Caatinga.
1: Já para a região sul, a previsão é de chuvas acima da média.
2: Os efeitos do fenômeno climático devem se intensificar a partir de agosto, mas serão mais sentidos no fim deste ano, segundo o pesquisador Gilvan Sampaio, do Instituto Nacional de Pesquisas Espaciais, o INPE.
1: Eu conversei mais cedo com ele para saber mais sobre o que esperar do El Niño e como tem sido feito o monitoramento dele pelos órgãos técnicos do governo federal. Acompanhe. Doutor Gilvan Sampaio, é um prazer para a gente ter o senhor com a gente aqui na Voz do Brasil. Vamos começar falando dessas perspectivas para o El Niño esse ano? A gente deve começar a sentir os efeitos mais graves a partir da semana que vem? Como é que tá as previsões de chuvas intensas aí, especialmente para o sul do Brasil?
6: Bom, nós temos aí os impactos do El Niño, eles são gradativos ao longo dos próximos meses. Os primeiros impactos nós começamos a observar ao longo das próximas semanas. E nesse segundo semestre de 2026, o primeiro principal impacto está relacionado às chuvas no sul do Brasil, principalmente Rio Grande do Sul e Santa Catarina. Então há a tendência de chuvas mais volumosas, alguns períodos com chuvas intensas, mesmo porque o auge do fenômeno El Niño se dá normalmente no mês de dezembro. Então, entre novembro e janeiro, né, nós teremos o auge do fenômeno, que é quando nós observamos os principais impactos. Isso em relação às chuvas. Em relação à temperatura, aí sim, todo o Brasil, nós devemos ter, a partir do final do inverno e depois da primavera e verão, períodos com temperaturas mais altas do que a média histórica e, ao longo, principalmente da primavera e verão, alguns períodos com ondas de calor.
1: Pois é, eu ia até perguntar isso para o senhor, até o fim do ano, como é que eram as perspectivas, né? O senhor falou das chuvas mais intensas que devem começar no sul do Brasil e a seca, doutor Gilvan, a gente deve esperar também alguma seca atípica, em que regiões, como é que deve acontecer?
6: Em relação às secas, aí é mais no norte do Brasil, norte e leste da Amazônia e norte da região nordeste, onde ocorrem os impactos do El Niño, em relação às secas, né? Ou chuvas abaixo da média. Só que esses impactos, diferente do que acontece no sul, que os impactos são a partir de agora, nós esperamos os impactos mais para o final do ano, começo do ano que vem, né? Especialmente no norte e no leste da Amazônia, né? Nós devemos ter, a partir do final da primavera, déficits de chuvas. Não dá para qualificar ainda exatamente a severidade desse déficit de chuvas. Nós vamos tentar qualificar isso ao longo dos próximos meses. E no norte da região nordeste, que é a região semiárida, aí sim é somente em 2027, né? Porque o período chuvoso principal daquela região é de fevereiro a maio. Ela tem uma componente também associada ao Oceano Atlântico, então nós devemos aguardar mais para o final do ano para avaliar a possibilidade de secas no norte da região nordeste.
1: E aqui na região centro-oeste, alguma questão em especial?
6: O principal impacto do El Niño na região central do Brasil, que inclui a região centro-oeste, a região sudeste, o sul da região amazônica e o sul da região nordeste, é o aumento das temperaturas, né? Não tem um impacto no volume de chuvas o El Niño nessas regiões, nessa região central. Portanto, o que tem que se prestar atenção nesse momento? Nós estamos no período seco da região. Essa região central do Brasil, o período seco normalmente se estende até meados de outubro, que é quando começam chuvas mais frequentes e regulares, com temperaturas altas, período seco. Então isso faz com que a vegetação possa ficar mais seca, e aí a atenção maior é justamente com as queimadas, né? Porque com a vegetação mais seca, temperaturas mais altas, o potencial para a ocorrência de queimadas aumenta. Então esse é um ponto de atenção para os próximos meses na região central do Brasil.
1: Agora, o Instituto Nacional de Pesquisas Espaciais, o INPE, onde o senhor, inclusive, é pesquisador, está atuando com diversos órgãos federais no monitoramento do clima, justamente para a preparação de todos esses eventos que o senhor mencionou agora. A partir daí foi lançada uma plataforma, né, doutor Gilvan? Queria que o senhor falasse para a gente como é que funciona esse trabalho, quais são os órgãos envolvidos.
6: Nós fizemos um trabalho, porque o que acontece? Existem, quando ocorre um fenômeno como o El Niño, existem muitas fake news, né? Então nós juntamos os órgãos principais que monitoram o clima e meio ambiente no Brasil, que são o INPE, através do Centro de Previsão de Tempo e Estudos Climáticos, que é a instituição a qual pertenço, o Instituto Nacional de Meteorologia, a Defesa Civil Nacional, a Agência Nacional de Águas, o Serviço Geológico do Brasil e o CEMADEM. Então, essas seis instituições, elas publicaram agora no mês de junho uma nota técnica, né, chamada Painel El Niño, onde nesse Painel El Niño nós avaliamos justamente a situação atual e como é que nós, o que nós esperamos para os diversos setores, por exemplo, a agricultura, para a defesa civil, a questão de desastres, a questão de águas, ao longo dos próximos meses. Esse Painel El Niño vai ser renovado a cada mês e essa é uma informação que vai auxiliar não somente a população, mas também os diversos setores e também os tomadores de decisão.
1: Principalmente aí as autoridades estaduais, municipais também, né, que vão poder se precaver de maneira mais específica, né?
6: Exatamente, porque existe inclusive algumas pessoas falando alguns termos até coloquiais do tipo, olha, vai ser um El Niño Godzilla. As previsões indicam que será um El Niño de forte intensidade, há muito forte intensidade, mas não há motivo para pânico. Nós temos que, obviamente, nos prepararmos para os impactos do El Niño. Os principais impactos do El Niño nós já sabemos, e aí acompanhar ao longo dos próximos semanas e meses, como é que será a evolução desse fenômeno para fazer com que os impactos sejam os menores possíveis.
1: O senhor tocou num ponto interessante aí, porque, de fato, o senhor até mencionou antes, né, existem muitas fake news, existe também algumas equiparações que são um pouco equivocadas que as pessoas fazem. Eu ouvi recentemente que era um furacão, que o El Niño era um furacão. E são eventos climáticos diferentes, né? Eu gostaria que o senhor ajudasse também um pouco aqui a explicar essa diferença inclusive de preparação, se fosse eventualmente um furacão, é diferente do que a gente vai viver com o El Niño. Se é necessário as pessoas fazerem, por exemplo, provisionamentos, estoque de comida, porque pode ter inundações ou secas extremas que falte comida. A gente vive uma situação nesse sentido? Qual é a diferença?
6: Não. O El Niño é um fenômeno que nós já sabemos quais são os impactos. Os impactos vão ocorrendo dependendo da região. Por exemplo, no sul do Brasil, nós sabemos que há a tendência de chuvas volumosas e chuvas intensas, né? Então, por exemplo, dizer que vai acontecer novamente um episódio como aquele de 2024 no Rio Grande do Sul, não dá para dizer com tanta antecedência. Mas existe a possibilidade dele ocorrer? Existe a possibilidade. Quando é que nós conseguimos prever? Nós conseguimos prever isso com no máximo aí 15 dias de antecedência. Né? Aquele episódio, por exemplo, de 2024, ele começou no comecinho de maio, final de abril, comecinho de maio. Os modelos meteorológicos, já na segunda quinzena de abril, indicavam um volume de chuvas muito expressivo para o Rio Grande do Sul. É óbvio que os modelos não conseguem dizer exatamente o volume que ocorreu, e foi um volume realmente muito extremo, né? Então não há essa questão da população fazer estoques de alimentos ou qualquer que seja o pânico associado. É claro que nós temos que nos preparar para os eventos extremos. Então, no caso de chuvas, tem que haver toda uma preparação, por exemplo, do poder público com limpeza de galerias, né? Eventualmente revisar sistemas de comportas, etc. No caso de secas, tem que haver toda uma preparação por conta da questão da água, né? Não é o momento de desperdiçar água, e aí eu estou falando do norte, do leste da Amazônia, do norte da região nordeste. Então tem que haver toda uma preparação para poupar ao máximo a água, haja visto que o El Niño traz esse déficit de chuvas nessas regiões. Então, é esse tipo de preparação. Agora, tem que haver uma preparação, não só do cidadão, mas também do poder público, das instituições e todo o trabalho que tem que ser feito em função dos impactos do El Niño. O furacão, quando ocorre, é um evento muito extremo, que ocorre num horizonte de horas, há poucos dias, né? O que dá para comparar são as chuvas intensas que deverão ocorrer no Rio Grande do Sul e Santa Catarina, principalmente. Então, é tomar cuidado em relação a esses episódios extremos no Rio Grande do Sul ao longo dos próximos meses.
1: Muito bem, nós conversamos com o Gilvan Sampaio, pesquisador do Instituto Nacional de Pesquisas Espaciais, o INPE. Muito obrigada, pesquisador, pela sua entrevista aqui à Voz do Brasil.
6: Muito obrigado.
2: A Defesa Civil Nacional reconheceu hoje a situação de emergência em mais de 23 cidades atingidas por desastres.
1: Entre as cidades contempladas, há municípios que enfrentam a estiagem e a seca, enquanto outros foram atingidos por fortes chuvas.
2: As cidades ficam nos estados da Bahia, Ceará, Minas Gerais, Paraíba, Paraná, Pernambuco, Rio Grande do Norte, Rio Grande do Sul e Santa Catarina.
1: Cidades com o reconhecimento federal de situação de emergência ou estado de calamidade pública podem solicitar apoio financeiro por meio do sistema integrado de informações sobre desastres.
2: O período de seca em várias regiões do Brasil traz o surgimento de praias de água doce, que viram pontos de lazer e comércio.
1: Mas você sabia que para realizar eventos ou montar estruturas nesses locais é preciso autorização do governo federal?
2: Quem traz os detalhes sobre essas regras é Uriel Ricardo.
7: No Brasil, existem praias que se formam temporariamente durante alguns meses do ano. Você já ouviu falar sobre as praias fluviais ou praias de água doce? Elas surgem quando a estiagem reduz o nível dos rios e expõe bancos de areia e trechos das margens, que passam a receber visitantes, estruturas de lazer, eventos e atividades comerciais. Quando essas praias estão localizadas em rios federais, a instalação de estruturas, eventos, atividades econômicas e outros tipos de intervenções dependem de autorização do governo federal. Os rios federais são aqueles que atravessam mais de um estado e as áreas banhadas por eles são patrimônio da União. Por isso, é necessário ter permissão de uso para explorar esses espaços, conforme explica André Luiz Nunes, coordenador-geral de Gestão de Territórios Costeiros e Marginais da Secretaria de Patrimônio da União, a SPU.
8: A permissão de uso serve para eventos de curta duração, de natureza recreativa, esportiva, cultural e religiosa. Então, para qualquer uso privativo dessas áreas, tem que ser autorizado pela União. E além de outras licenças lá, não dispensa licença ambiental, licença do município.
7: As orientações sobre a permissão de uso se aplicam a qualquer praia formada em rios federais, especialmente nos estados de Tocantins, Goiás, Pará, Amazonas, Mato Grosso do Sul, Maranhão, Amapá e Mato Grosso. No Tocantins, por exemplo, há a formação de praias sazonais em Porto Nacional, Luzimangues e várias outras cidades. A capital do estado, Palmas, também conta com praias como a Graciosa, a Praia do Prata e a Praia do Caju. A permissão de uso pode ser solicitada por municípios, pessoas físicas ou empresas. No caso de particulares, também é necessário ter as devidas licenças locais. Mas atenção, a autorização só vale para eventos de curta duração, como detalha André Luiz Nunes.
8: A permissão de uso para eventos de curta duração de até 90 dias, incluída a construção e a desocupação da área, ou tu pode, querendo lá, sendo necessário, prorrogar isso por mais 90 dias.
7: Quem pretende solicitar a permissão de uso pode procurar a Superintendência do Patrimônio da União no respectivo estado. Os formulários estão disponíveis na página da SPU no portal gov.br. Também é possível obter informações pelo telefone 0800 978 9005. O canal recebe ainda comunicações sobre restrições de acesso às praias, ocupação irregular, acúmulo de lixo e problemas ambientais ou sanitários. Para quem pretende aproveitar as praias fluviais, a orientação é colaborar com a preservação desses espaços, descartar o lixo nos locais adequados, respeitar a sinalização, evitar fogueiras e preservar a fauna e a vegetação local. Reportagem Uriel Ricardo. 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
1: Desde o início da semana, a ANP, Agência Nacional de Petróleo, Gás Natural e Biocombustíveis, realizou 268 ações com foco no combate a preços abusivos de combustíveis em 14 estados.
2: Foram aplicados 14 autos de infração por não cumprimento de envio de documentos para avaliação dos preços.
1: Isso porque, nessas ações, a agência também coleta informações a partir das notas fiscais fornecidas pelos postos de aquisição dos combustíveis.
2: Esses dados são analisados pela ANP e, em casos de caracterização de preços abusivos, podem ser geradas autuações, processos administrativos e multas.
1: O valor das multas varia de 50 mil a 500 milhões de reais, dependendo da gravidade do caso.
2: Lembrando que denúncias sobre irregularidades no mercado de combustíveis podem ser enviadas à ANP por meio do telefone 0800 970 0267.
1: Essas foram as notícias do Governo Federal.
2: Uma realização da Secretaria de Comunicação Social da Presidência da República.
1: Com produção da empresa Brasil de Comunicação.
2: Fique agora com as notícias do Poder Judiciário e do Congresso Nacional. Uma boa noite e um bom fim de semana.
1: A gente volta segunda-feira. Boa noite.
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11: Conselho Nacional de Justiça está com inscrições abertas para o Prêmio Pena Justa de Jornalismo e Comunicação.
12: Paciente ressarcido por erro em cirurgia odontológica não pode exigir também o custeio de nova operação.
11: Justiça determina que o Hospital Público em Belém, no Pará, retome atendimento à pessoa com autismo.
12: Boa noite, eu sou Marcela Luiza.
11: E eu sou Walter Lima.
12: Estão abertas até 17 de agosto as inscrições para a primeira edição do Prêmio Pena Justa CNJ de Jornalismo e Comunicação.
11: A iniciativa reconhece trabalhos que contribuam para ampliar o debate sobre o sistema penal brasileiro. Marcelo Della Libera.
13: O plano foi criado após o Supremo Tribunal Federal reconhecer em 2023 que o sistema prisional brasileiro vive um estado de coisas inconstitucional. Para enfrentar esse cenário, a Corte determinou a elaboração de um plano nacional para reorganizar a execução penal, coordenado pelo CNJ. Quem explica é Luiz Lanfred, coordenador do Departamento de Monitoramento e Fiscalização do Sistema Carcerário e do Sistema de Execução de Medidas Socioeducativas do CNJ.
14: Então, assinou ao Poder Judiciário, ao Poder Executivo, à Academia, as instâncias da sociedade civil que se reunissem e pudessem, então, chegar a um consenso sobre ações que pudessem ressignificar esse sistema prisional.
13: O prêmio contempla produções em texto, áudio, vídeo e fotografia. As inscrições são gratuitas e seguem abertas até as 23 horas e 59 minutos do dia 17 de agosto. O regulamento do plano está disponível no site fazendojustiça.org.br.
12: Paciente pode receber de volta valor pago e indenização por danos morais e estéticos no caso de erro em cirurgia odontológica.
11: Mas, segundo o STJ, se escolhe desfazer o contrato e obter a restituição, não pode exigir também que os profissionais paguem outra cirurgia feita por terceiro. Fátima Uchoa.
15: Em ação de reparação por danos materiais, morais e estéticos, um paciente afirmou ter ficado com assimetria facial após cirurgia odontológica. O Tribunal de Justiça do Rio de Janeiro reformou a sentença e condenou os profissionais a restituírem o valor gasto no procedimento, custear nova cirurgia reparadora e pagar indenização por danos morais e estéticos. A terceira turma do STJ afastou a obrigação de os dentistas pagarem a nova cirurgia, mas manteve os demais pontos. Segundo a relatora ministra Nancy André, acumular os pedidos de restituição do valor pago pela primeira cirurgia e o custeio de uma nova geraria enriquecimento sem causa, o que é proibido por lei.
12: TST garante direitos de radialista a uma diretora de imagem que trabalhava em uma instituição de ensino à distância em Londrina, no Paraná.
11: A decisão reforça a proteção dos direitos da categoria. Mila Amaral.
16: A decisão foi da terceira turma do TST. O colegiado entendeu que, mesmo sem ser uma emissora de rádio ou TV, a faculdade usava a transmissão ao vivo pela internet e via satélite. Por isso, a profissional deve ser enquadrada sim como radialista. Com o reconhecimento, ela terá direito à jornada de 6 horas diárias e ao pagamento de horas extras, além de adicional por acúmulo de função. O relator do caso, o ministro Alberto Balazeiro, reforçou na decisão que a lei protege quem exerce funções típicas de radialista, independente da atividade principal da empresa.
17: Justiça determina que o hospital público em Belém, no Pará, retome atendimento a pessoas com autismo.
18: O hospital tem 30 dias para regularizar o atendimento, sob pena de multa diária de R$10 mil. Sabrine Menezes.
19: De acordo com o Ministério Público Federal, o Hospital Betina Ferro paralisou o atendimento de pacientes com autismo que não possuem também outras comorbidades ou doenças raras. Além disso, a unidade de saúde também está recusando novos pacientes com o transtorno do espectro autista enviados pela regulação municipal. Na decisão, a Justiça acolheu os argumentos do MPF de que a restrição viola os princípios da universalidade, integralidade e equidade do Sistema Único de Saúde e os direitos das pessoas com deficiência.
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17: Uma boa noite.
18: Bom fim de semana e até segunda-feira.
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21: Eu sou Paula Groba.
22: E eu sou Ricardo Nakaoka.
21: E estes são os destaques de hoje do Jornal do Senado, que começa agora.
22: Sugestão popular que destina fundo eleitoral a calamidades públicas vira projeto.
21: Regularização de lotes de igrejas pode ser simplificada.
22: Senado terá esforço concentrado em agosto e setembro.
21: Boa noite.
22: Boa noite.
21: Uma sugestão apresentada por um cidadão pode mudar o destino de parte dos recursos dos fundos eleitoral e partidário.
22: A Comissão de Direitos Humanos aprovou a proposta que autoriza o uso desse dinheiro em ações de enfrentamento a calamidades públicas. Os detalhes com Patrícia Oliveira.
23: Os partidos políticos poderão renunciar aos recursos totais ou parciais do fundo partidário ou do fundo especial de financiamento de campanha e direcionar esse dinheiro ao Tesouro para custear despesas em situações de calamidade, como enchentes, deslizamentos ou outras emergências reconhecidas pelo poder público. A sugestão é de um cidadão de Santa Catarina que recebeu mais de 20 mil apoios online e foi aprovada na Comissão de Direitos Humanos. A ideia surgiu em 2020, durante a pandemia de Covid-19, e defendia o uso desses recursos para reforçar os gastos com a saúde. Como a emergência sanitária já terminou, o relator, senador Márcio Bittar, do PL do Acre, adaptou a proposta. O relatório, lido pelo senador astronauta Marcos Pontes, do PL de São Paulo, cria uma regra permanente para todas as situações de crise, evitando que seja necessário aprovar uma nova lei sempre que ocorrer uma calamidade.
24: E fortalecer a resposta ao poder público a emergências de natureza sanitária, econômica, social e ambiental.
23: Com a aprovação, a sugestão legislativa vira projeto de lei e segue para a análise das comissões e do plenário do Senado.
21: A Comissão de Segurança Pública aprovou uma iniciativa que aumenta as penas para crimes de furto, roubo de câmeras de vigilância e sistemas de monitoramento eletrônico.
22: A proposta, que seguiu para a Comissão de Constituição e Justiça, também pune a receptação e a interrupção de serviços de vídeo monitoramento remoto. Repórter Bruno Lourenço.
25: O relator, senador Wilder Moraes, do PL de Goiás, defendeu a necessidade de endurecer a resposta penal para esse crime em virtude das consequências sofridas pela população.
26: As câmeras
0: redes de vigilância utilizada por empresas privadas geralmente possui infraestruturas conectadas à rede elétrica, sistema de armazenamento em nuvens e comunicação de dados em tempo real. Quando subtraídas, além da perda material, há comprometimento imediato na integridade dos dados coletados, da continuidade do serviço de segurança e da resposta à ocorrência por elas registrada.
25: De acordo com o projeto de lei aprovado na Comissão de Segurança Pública, o furto de câmeras ou itens de monitoramento eletrônico instalados em vias públicas ou áreas privadas com acesso ao público passará a ser punido com reclusão de 2 a 8 anos e multa. O texto estabelece ainda que quem receptar esses aparelhos, sabendo de sua origem criminosa, terá a punição em dobro. A proposta também pune quem sabota ou interrompe os serviços de vídeo monitoramento remoto de forma intencional.
21: E a Comissão de Constituição e Justiça pode votar o projeto que trata da simplificação da regularização de lotes de igrejas.
22: Pelo texto, essas instituições poderão ter seus lotes regularizados por meio do REURB, o programa que regulariza assentamentos urbanos informais. Mais informações na reportagem de César Mendes.
3: Enviado à análise da CCJ, o projeto do deputado Dr. Jaziel, do PL do Ceará, permite que instituições religiosas, de assistência social e entidades sem fins lucrativos façam uso de procedimento simplificado para obter o título de propriedade de terrenos públicos ou privados. Instituído por lei em 2017, a ferramenta, chamada de REURB, é uma política pública voltada à regularização de áreas urbanas ocupadas informalmente, permitindo que alguns tipos de ocupantes tenham acesso ao título de propriedade, a serviços públicos essenciais e à segurança jurídica do proprietário. Relatora da proposta na Comissão de Assuntos Sociais, a senadora Damares Alves, do Republicanos do Distrito Federal, disse que muitas dessas entidades ocupam áreas consolidadas há anos, mas a falta de documentação dificulta os investimentos e a continuidade dos serviços prestados à população.
4: A regularização fundiária constitui um importante instrumento de promoção da segurança jurídica, da ordenação territorial e da função social da propriedade. Desde a edição da Lei 13.465 de 2017, o ordenamento jurídico passou a contar com mecanismos mais ágeis para enfrentar situações consolidadas de informalidade urbana, conciliando o direito à moradia, a segurança das relações jurídicas e o planejamento da cidade. Nesse contexto, revela-se oportuno o aperfeiçoamento contínuo dos instrumentos previstos na legislação.
3: O texto inova ao prever que a regularização seja feita para um único imóvel isolado, sem a necessidade de abranger os lotes vizinhos, além de permitir que técnicos industriais e agrícolas validem as informações técnicas do processo, de forma a agilizar o trabalho nos cartórios.
21: E o Senado Federal terá 2 semanas de esforço concentrado em agosto e setembro. O presidente do Senado, Davi Alcolumbre, anunciou a medida e informou que as atividades serão concentradas entre os dias 10 e 14 de agosto e 31 de agosto e 3 de setembro.
22: Alcolumbre enfatizou que é fundamental que o Senado Federal, a Câmara dos Deputados e o Congresso Nacional se organizem para conciliar as deliberações legislativas necessárias durante o processo eleitoral. Ele ressaltou ainda que a iniciativa foi acordada com o presidente da Câmara dos Deputados, Hugo Mota, e que a intenção é garantir a aprovação de propostas pelas duas casas legislativas na mesma semana.
5: Que o calendário é exatamente o mesmo que será adotado pela Câmara dos Deputados, permitindo que o Congresso Nacional funcione em plenitude e de modo eficiente e harmônico neste período eleitoral.
21: As férias de julho oferecem uma oportunidade para conhecer de perto o Congresso Nacional e, desta vez, de forma diferente.
22: O programa Visite o Congresso preparou uma programação especial entre os dias 18 de julho e 2 de agosto, com experiências imersivas, apresentações teatrais e atividades educativas para crianças e adultos. Os detalhes na reportagem de Yasmin Rodrigues.
6: Durante as férias de julho, o Congresso Nacional prepara uma programação especial para receber cidadãos de todo o país. Entre os dias 18 de julho e 2 de agosto, o programa Visite o Congresso funcionará todos os dias da semana, com visitas gratuitas e sem necessidade de agendamento. Em entrevista à Rádio Senado, Fábio Duarte, coordenador de visitação do Senado Federal, listou as novidades que o público vai encontrar nesse período.
1: O visitante terá a possibilidade de conhecer uma apresentação teatral em homenagem aos 200 anos da Câmara dos Deputados e do Senado Federal. Essa apresentação teatral acontece em espaços diferentes do roteiro e apresenta personagens históricos. Além disso, temos o Visita 360, que é uma experiência imersiva que usa óculos de realidade virtual. A gente tem a apresentação do filme Eunice, a primeira senadora. Teremos também programação infantil com atividades lúdicas no espaço plenarinho que acontece no Salão Negro do Congresso Nacional.
6: A programação completa com os horários e as atividades específicas está disponível para consulta em senado.leg.br/visitação, sem cedilha e sem o tio.
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22: Com edição de Paula Groba e trabalhos técnicos de João Lira, o Jornal do Senado fica por aqui. Acompanhe agora as notícias do Tribunal de Contas da União e da Câmara dos Deputados. Boa noite.
21: Boa noite e um bom fim de semana.
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8: O Tribunal de Contas da União lançou um novo portal para ampliar a transparência sobre o uso da inteligência artificial no setor público. A plataforma mostra como o TCU utiliza essa tecnologia em auditorias, atividades internas e serviços prestados à sociedade. O site reúne informações sobre as ferramentas de inteligência artificial em uso, os resultados alcançados e as regras adotadas para garantir o uso responsável da tecnologia. Também apresenta medidas de segurança, governança e proteção de dados. O objetivo é compartilhar experiências, estimular boas práticas e apoiar outros órgãos públicos a usarem a tecnologia com transparência, ética e responsabilidade. O portal é aberto ao público e pode ser consultado por gestores, pesquisadores, estudantes e qualquer cidadão interessado. Saiba mais em tcu.gov.br.
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9: Câmara aprova medidas provisórias com verba para emergência climática.
14: Mota anuncia acordo com o governo sobre dívidas dos produtores rurais.
9: Parlamentares autorizam o uso de elementos tradicionais em fotos oficiais.
14: Plenário suspende prescrição de pena para condenado que estiver foragido.
9: Boa noite. A Câmara aprovou a suspensão da prescrição da pena para condenados que estiverem foragidos.
14: Atualmente, se o condenado não voltar para a cadeia, existe o risco de o prazo de punição acabar sem que ele termine de cumprir a pena. A reportagem é de Daniele Lessa.
26: O plenário da Câmara aprovou o projeto que suspende a contagem do tempo de prescrição da pena de um crime no período em que o condenado estiver foragido ou quando tiver a liberdade condicional revogada. Prescrição é quando o Estado perde o poder de punir o condenado e o prazo para isso varia de acordo com o crime cometido. Hoje, quando o condenado foge, o prazo para a prescrição continua a ser contado normalmente e só zera quando ele é recapturado. Se o condenado não voltar para a cadeia, existe o risco de o prazo de punição acabar. O projeto, apresentado pelo deputado Kim Kataguiri, do Missão de São Paulo, altera o Código Penal para deixar claro que o prazo para a prescrição deixa de ser contado enquanto o condenado estiver foragido. Para justificar a proposta, ele argumentou que hoje a lei premia quem afronta a justiça e penaliza o detento que cumpre integralmente sua pena.
27: O que a gente está fazendo agora é uma coisa muito simples. Você foi condenado, você fugiu, você perdeu o direito à prescrição. O crime não vai prescrever enquanto você estiver foragido, que é o óbvio, senão você está premiando, você está estimulando o sujeito a fugir, porque se ele for competente na sua fuga, não for pego num determinado período de tempo, que vai depender do crime que ele cometeu, ele pode voltar como se nada tivesse acontecido.
26: O projeto recebeu parecer favorável do relator, deputado Alberto Fraga, do PL do Distrito Federal. Ele argumentou que a proposta corrige uma distorção ao impedir que a fuga seja usada como caminho para escapar do cumprimento da pena. A deputada Adriana Ventura, do Novo de São Paulo, disse que o texto aprovado torna o cumprimento da pena mais eficaz.
28: Que a partir do momento que esse projeto impede
11: que a fuga de condenados gere benefício indireto, né, decorrente de decurso de tempo, ele reforça a efetividade da execução penal.
26: A mesma regra valerá no caso de revogação da liberdade condicional, que acontece quando a pessoa condenada recebe autorização para cumprir o restante da pena em liberdade. Se o benefício for revogado, a prescrição também ficará suspensa até a captura ou a reapresentação do condenado. O projeto que suspende a contagem do tempo de prescrição de um crime no período em que o condenado estiver foragido ou perder a liberdade condicional agora será analisado no Senado. Da Rádio Câmara de Brasília, com informações de Antônio Vital, Daniele Lessa.
12: Segurança Pública.
9: Chico Alencar, do PSOL do Rio de Janeiro, parabeniza a Polícia Federal pelo indiciamento de 48 suspeitos de envolvimento em fraudes contra aposentados no INSS. Na opinião do deputado, as investigações revelaram uma atuação isenta e profunda da instituição.
14: Chico Alencar repudia o uso de falsas entidades rurais para aplicar golpes e desviar recursos públicos destinados à Previdência. O parlamentar também celebra a devolução de mais de 3 bilhões de reais aos aposentados lesados.
9: Kim Kataguiri, do Missão de São Paulo, critica projeto que criminaliza a misoginia. O deputado acredita que a proposta confunde o enfrentamento à violência contra mulheres com gírias e piadas usadas por jovens nas redes sociais.
14: Kim Kataguiri defende que o debate sobre proteção às mulheres priorize punições mais duras para crimes hediondos e feminicídio. Ele também critica o fato de partidos de esquerda serem contrários à redução da maioridade penal e ao endurecimento das regras de execução penal.
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12: Justiça.
9: Adriana Ventura, do Novo, de São Paulo, critica os salários do judiciário que ultrapassam o teto constitucional e cobra o fim dos chamados penduricalhos. Ela cita que mais de 600 juízes furaram o limite em maio, com pagamentos que chegaram a R$500 mil em um único mês.
14: Para Adriana Ventura, as gratificações tornam o judiciário brasileiro o mais caro do mundo e ofendem a realidade dos que vivem com um salário mínimo. A parlamentar contesta a defesa desses benefícios e cobra a respeito ao dinheiro pago pelos contribuintes.
12: Presidência.
9: O presidente Hugo Mota anunciou acordo com o governo sobre as dívidas dos produtores rurais. O repórter Luiz Gustavo Xavier acompanhou as entrevistas após o encontro.
15: O presidente da Câmara, Hugo Mota, anunciou que foi fechado um acordo entre o governo, representantes do setor e a Frente Parlamentar Agropecuária sobre a renegociação de dívidas de produtores rurais. Um dos pontos do acordo é que o projeto que tratava do tema não será votado e que o governo vai encaminhar uma medida provisória abrangendo os termos do acordo. De acordo com o Ministério da Fazenda, serão aproximadamente R$100 bilhões em dívidas renegociadas. Participaram da reunião os ministros da Fazenda, Dario Durigan, das Relações Institucionais, José Guimarães, o líder do governo, deputado Paulo Pimenta, do PT do Rio Grande do Sul, o deputado Arnaldo Jardim, do Cidadania de São Paulo, e a senadora Tereza Cristina, do PP do Mato Grosso do Sul, integrantes da Frente Parlamentar Agropecuária. O presidente Hugo Mota explicou as medidas.
16: No intuito de podermos anunciar o acordo feito em relação ao projeto do endividamento dos produtores rurais do nosso país. Quero registrar que essa matéria foi colocada em votação na Câmara dos Deputados há um ano atrás, um dia antes do recesso parlamentar. E durante todo esse ano, no Senado Federal principalmente, foi travada uma negociação que se buscava com o governo alterar os pontos que foram aprovados na Câmara no intuito de poder ser mais abrangente no que diz respeito a essa renegociação.
15: O líder do governo, deputado Paulo Pimenta, ressaltou ainda que a MP vai suspender o pagamento dessas dívidas por 30 dias. Já o ministro das Relações Institucionais, José Guimarães, afirmou que o acordo é resultado de uma regra que tem se mostrado eficaz na Câmara, que são o diálogo e a negociação. Segundo ele, os temas mais polêmicos têm sido conduzidos por meio da construção de consensos amplos. O deputado também destacou o papel do presidente da Câmara na articulação do entendimento e ressaltou que o resultado foi fruto de uma construção coletiva. Da Rádio Câmara de Brasília, Luiz Gustavo Xavier.
0: Trabalho.
14: Pastor Henrique Vieira, do PSOL do Rio de Janeiro, cobra aprovação pelo Senado da proposta de emenda à Constituição que acaba com a escala de trabalho 6x1. Ele reforça que a Câmara já cumpriu seu papel e o Executivo espera os senadores para sancionar a matéria.
9: Pastor Henrique Vieira argumenta que o atraso imposto pelo Senado vai na contramão dos anseios dos trabalhadores, já que a proposta tem o apoio de 70% da população. O deputado pede prioridade na votação do texto para garantir mais dignidade ao povo.
0: Desenvolvimento Regional.
14: Porto Piauí, no município de Luiz Correia, iniciou oficialmente suas operações de exportação com envio de minério de ferro de Piripiri diretamente para a China. Flávio Nogueira, do PT, celebra um marco, ressaltando que a nova rota vai impulsionar a economia do Nordeste.
9: De acordo com Flávio Nogueira, serão 200 quilômetros a menos que o trajeto rodoviário utilizado antes para escoar a produção até o Ceará. A operação da empresa Lion Mining inaugura a nova era com a expectativa de exportar grãos para o mercado mundial em breve.
0: Economia.
14: O plenário da Câmara aprovou 6 medidas provisórias com recursos para emergências causadas por desastres climáticos e para evitar aumento no preço do gás de cozinha. O repórter Antônio Vital acompanhou as votações.
10: Na véspera do início do recesso parlamentar do meio do ano, o plenário da Câmara aprovou 6 medidas provisórias que autorizam o uso de recursos públicos não previstos no orçamento desse ano para ações emergenciais, como o combate a efeitos de desastres climáticos e para evitar aumento do preço do gás de cozinha. Uma das medidas provisórias aprovadas prevê subvenção econômica de R$ 330 milhões para empresas importadoras de gás liquefeito de petróleo, o gás de cozinha. Subvenção é quando o governo repassa dinheiro para as empresas, ou para estimular a atividade econômica ou para enfrentar os efeitos de crises climáticas ou conflitos internacionais. Nesse caso, a subvenção foi necessária para evitar que o aumento do preço internacional do petróleo seja repassado aos consumidores. Outra medida provisória abre crédito extraordinário de R$ 20 milhões para recuperar os estragos causados pelo tornado que atingiu municípios do Paraná em novembro do ano passado. A medida foi aprovada de maneira simbólica, com apoio inclusive da oposição, como a deputada Adriana Ventura, do Novo de São Paulo.
17: Que esse crédito tem por objetivo atender a situação de destruição nos municípios de Guarapuava, Quedas do Iguaçu e Rio Bonito do Iguaçu, no Paraná, por conta das famílias assentadas que foram atingidas. E realmente a gente acha que é um crédito necessário, a gente tem que atender e dar suporte a essas famílias.
10: Também foi aprovada a medida provisória que autoriza o uso de R$ 285 milhões para financiar ações de recuperação em municípios atingidos por desastres climáticos no Brasil. O dinheiro é destinado à Defesa Civil. Segundo o Sistema Integrado de Informações sobre Desastres, os meses de janeiro e fevereiro foram marcados por eventos climáticos severos que afetaram diretamente cerca de 2 milhões de pessoas, deixando mais de 70 mil desalojados ou desabrigados em 733 municípios de todas as regiões. Outra medida provisória aprovada libera R$ 75,3 milhões em auxílio financeiro para 10 mil famílias da região da Zona da Mata, no sudeste de Minas Gerais, atingida por enchentes no início do ano. Também foi aprovada a medida provisória que abre crédito extraordinário de R$ 49 milhões para o Programa Segurança Alimentar e Nutricional e Combate à Fome. O objetivo é ampliar o atendimento às populações atingidas por desastres climáticos registrados em maio, especialmente nos estados de Pernambuco e da Paraíba. O líder do PT na Câmara, deputado Pedro Czai, do PT de Santa Catarina, defendeu a necessidade de recursos extraordinários previstos nas medidas provisórias.
18: Falar da importância de todas essas medidas provisórias que hoje estão se definindo aqui no Parlamento. Desde o tema dos desastres naturais, o tema dos tornados no Rio Grande do Sul, o tema das secas, o presidente vai enfrentando os problemas, não só diante da guerra, que vivenciamos o risco de aumento dos combustíveis, o governo subsidia os combustíveis para não produzir inflação no país.
10: foi aprovada ainda a medida provisória que libera 337 milhões de reais para combate a incêndios. Os recursos são destinados ao IBAMA e ao Instituto Chico Mendes de Conservação da Biodiversidade, o ICMBio, e atendem decisões do Supremo Tribunal Federal em ações que cobram providências do governo contra o aumento de incêndios florestais na época da seca. Todas as medidas provisórias foram enviadas para análise do Senado. Da Rádio Câmara, de Brasília, Antônio Vital.
3: Política.
9: Rodrigo Hollenberg, do PSB do Distrito Federal, faz um balanço do seu mandato parlamentar. Ele destaca a autoria de 23 projetos, como o que aumenta o limite de faturamento anual dos microempreendedores individuais.
14: O parlamentar ressalta o envio de emendas para hospitais, universidade pública e instituições de pesquisa locais. Rodrigo Hollenberg defendeu também proposta de sua autoria que proíbe o funcionamento de plataformas de apostas em território nacional.
9: Raimundo, PT do Rio de Janeiro, cobra esclarecimentos sobre o crescimento patrimonial do senador Flávio Bolsonaro, que, segundo notícias recentes, ultrapassaria os 600 milhões de reais. O deputado questiona a origem dessa quantia e exige uma apuração rigorosa dos fatos.
14: Na visão de Raimundo, é preciso investigar se o montante está relacionado a articulações com grupos criminosos e esquemas de corrupção. Para ele, o esclarecimento sobre a origem dos recursos é fundamental para a moralidade pública.
3: Direitos humanos.
9: Leonardo Gadelha, do Podemos da Paraíba, alerta que o Brasil precisa se preparar para a transição demográfica, com o envelhecimento da população. Ele observa que as cidades e a legislação nacional precisam de adaptações estruturais para acolher de forma digna o público idoso.
14: De acordo com Leonardo Gadelha, é importante manter as pessoas idosas ativas e integradas ao mercado de trabalho. Para o parlamentar, aproveitar a plena capacidade física e cognitiva desse público traz benefícios sociais e econômicos ao país.
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3: Votação.
9: A Câmara aprova o uso de elementos tradicionais em fotos de documentos oficiais. A repórter Daniele Lessa acompanhou a votação.
26: O plenário da Câmara aprovou o projeto que garante a povos indígenas e demais povos tradicionais o direito de usar elementos culturais, étnicos ou religiosos em fotografias de documentos oficiais. Entre os exemplos previstos estão o cocar indígena, o turbante dos povos de matriz africana e outros elementos étnicos, culturais e religiosos. O projeto, que foi apresentado pela deputada Célia Chacriabá, do PSOL de Minas Gerais, diz que a autorização valerá para documentos oficiais de identificação, como carteira de identidade, carteira de habilitação, passaporte e carteira de trabalho. Na prática, a proposta busca evitar que pessoas sejam obrigadas a retirar símbolos de sua cultura ou religião para tirar fotos para documentos. A única exigência é que o elemento usado não impeça o reconhecimento da fisionomia da pessoa. A relatora no plenário, deputada Sônia Guajajara, do PSOL de São Paulo, lembrou uma situação em que uma mulher negra escutou que só poderia tirar foto para a carteira de habilitação usando o seu turbante se apresentasse uma carta da sua mãe de santo ou um documento comprovando que tinha câncer. A deputada disse que é preciso impedir que episódios como esse se repitam e que usar esses elementos em fotos oficiais é ter o direito e a liberdade de viver de acordo com crenças pessoais.
23: São expressões visuais de culturas e tradições, como o cocá indígena, que representa a relação com a natureza e com os animais, o vínculo espiritual com a terra e os antepassados. Assegurar aos povos indígenas, aos afro-brasileiros e demais povos tradicionais o uso em documentos oficiais, de símbolos de sua comunidade é assegurar a dignidade humana.
26: Segundo a relatora Sônia Guajajara, a proposta deixa expresso em lei um direito que já deveria ser garantido pela Constituição, que protege a liberdade religiosa, e por convenções internacionais assumidas pelo Brasil. Ao defender o projeto, o deputado Wildo Rocha, do MDB do Maranhão, disse que esses elementos, como o cocário turbante, valorizam a cultura do país.
1: Isso promove a cultura brasileira, isso é respeito à cultura indígena, é respeito aos povos originários.
26: Alguns deputados no plenário disseram que seria incoerente exigir que as pessoas tirem óculos e enfeites para fotos de documentos e, ao mesmo tempo, permitir o uso de elementos tradicionais. O deputado Alberto Fraga, do PL do Distrito Federal, defendeu que a proposta também poderia incluir a autorização de uso desses objetos pessoais nas fotografias. O projeto que autoriza o uso de elementos tradicionais em fotos de documentos oficiais agora será analisado no Senado. Da Rádio Câmara de Brasília, Daniele Lessa.
12: Cultura.
14: A Câmara aprovou o projeto que reconhece o hip-hop como manifestação da cultura nacional. Inácio Arruda, do PCdoB do Ceará, destaca que o movimento representa a cultura popular das periferias e a voz de trabalhadores e jovens que buscam melhores condições de vida.
9: Inácio Arruda compara a força poética do hip-hop ao repente e aos cantadores de viola do Brasil profundo. Ele acredita que o movimento se consolida como um pilar do desenvolvimento social e de geração de riqueza econômica nas comunidades brasileiras.
14: Termina agora o Jornal Câmara dos Deputados, produzido pela Rádio Câmara, com trabalhos técnicos de Wellington Teles e apresentação de Val Monteiro e Márcio Aquilissardi. Uma boa noite para você.
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1: Chocolate, uva, cebola, alho e o adoçante xilitol são tóxicos para animais. Mantenha o lixo bem fechado para evitar a ingestão de resíduos perigosos. Cuidar da segurança alimentar em todos os cômodos da casa é fundamental para prevenir acidentes graves com seu pet curioso.
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1: Roer é um comportamento natural que alivia o estresse e limpa os dentes, prevenindo o tártaro. Ofereça mordedores adequados, como ossos recreativos ou brinquedos de nylon, conforme o porte do seu cão. Direcionar essa necessidade corretamente promove saúde bucal e bem-estar mental para o seu pet.
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1: Prepare seu pet apresentando cheiros e sons de bebês antes do nascimento. Mantenha a rotina de carinho para evitar ciúmes. Na chegada do novo membro, permita o contato supervisionado e calmo. Com paciência e introdução gradual, o animal e o bebê se tornarão grandes amigos.
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1: Muito bom dia para você que está sintonizado na Nova Brasil FM. Muito bom dia para você que acabou de chegar, para você que está acordando aí no meio zonzo nesse sábado de manhã. Bom dia para você que já fez o seu café e que já estava por aqui. Bom dia para você que acordou mais cedo, ainda está preparando o café da manhã, mas faz do rádio companhia, trilha sonora e por isso está com a gente. Eu sou Fabiane Pereira. Começa agora o Vozes da Vez, o nosso talk rádio show que conversa com o presente da música brasileira, que celebra a nossa cultura, que celebra aquilo que está sendo feito hoje na música brasileira. E ó, é coisa beça, viu? Todo sábado, 8 horas da manhã, eu tô por aqui conversando com gente interessante e gente interessada em trocar, em dividir, em democratizar os acessos. Hoje é sábado, 18 de julho, e antes de eu começar o programa pra valer, eu preciso agradecer, minha gente. Essa última semana eu fiquei sabendo que o Vozes da Vez é um fenômeno de audiência em várias capitais. Eu tenho que agradecer a galera de Salvador, minha Bahia, a galera do Distrito Federal, a galera da Grande São Paulo, a galera de Campinas, e a gente continuou sendo líder de audiência em Recife. Muito obrigada, é muito bom saber que a gente está chegando para tanta gente pelas ondas do rádio. Lembrando, gente, que a Nova Brasil FM, ela alcança 600 cidades. Essas que eu falei, Recife, Salvador, Distrito Federal, a Grande São Paulo e Campinas, são as cidades, digamos, as metrópoles, né? Mas as cidades próximas, as cidades adjacentes também estão ligadinhos do Vozes da Vez, e é uma alegria chegar até você pelo rádio, viu? Muito obrigada pra você que todo sábado me dá carona no rádio do seu carro, no rádio do seu táxi, no rádio do seu Uber. É sempre, sempre muito importante saber que você tá por aí, viu? Bom dia também pra quem acompanha o Vozes da Vez pelo app, pela Alexa ou pelo site da Nova Brasil. É muito bom saber que a tecnologia tá aí, ó, aproximando a gente. Agora você respira fundo, ajeita o volume, porque tá na hora de eu te contar quem é a voz da vez deste sabadão. Vem comigo! Ela nunca fez música para caber em rótulos, e eu acho isso bonito demais. Ela é cantora, compositora, multi-instrumentista e produtora. O nome dela, Maria Beraldo. Essa mulher gênia que construiu uma carreira marcada pela liberdade artística, pela delicadeza e pela coragem de experimentar. A sua obra une sofisticação, emoção e pensamento crítico, sempre convidando o ouvinte a escutar com mais atenção e sensibilidade. Maria Beraldo traz na bagagem dois discos solos e muitos trabalhos interessantíssimos na música. Nessa conversa que a gente vai ter pela próxima hora, a gente vai falar sobre afeto, pertencimento e muitas formas de existir neste mundão de meu Deus. Maria Beraldo faz da canção um espaço de encontro e por isso ela está no Vozes da Vez. Mas antes da gente ouvi-la falar, a gente vai ouvi-la cantar com vocês, da menor importância, na voz de Maria Beraldo.

0: faz boa, né? Ó, isso é só o começo. Hoje eu trouxe a Maria Beraldo aqui nos estúdios pra vocês conhecerem mais e melhor esse talento. Eu toquei agora da menor importância, faixa que tá no seu disco Cavala, que foi lançado em 2018. Sobre Cavala, sobre o novo disco Colin e sobre muitas outras coisas, é o que a gente vai falar agora. Maria Beraldo, chega pra cá.
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0: Maria Beraldo no Vozes da Vez. Seja muito bem-vinda.
3: Obrigada. Que alegria estar aqui com você.
0: Você tá linda com esse cabelo.
3: Gostou?
0: Até com o cenário, inclusive.
3: Você vê? Eu fiz especialmente.
0: Ah, imaginei. Maria, a gente tá na Nova Brasil, que é uma rádio que tá em 600 cidades espalhadas pelo Brasil. E o rádio ainda é uma paixão, né? Você tem algum envolvimento com rádio?
3: Cara, eu gosto. Eu, assim...
0: Ouve.
3: Não, eu ouço no carro, mas eu não dirijo muito. Mas quando eu tô no carro, eu sempre coloco rádio. Mas é que virou uma coisa pra mim de carro, assim. Eu acho que na minha infância também era o que tocava no carro, sempre. Então eu tenho uma coisa de tá indo pros lugares e a rádio tá tocando. Eu gosto muito de não escolher necessariamente o que eu ouço, né? Ter alguém escolhendo. É muito...
0: Não escolher o que a gente ouve em tempos de algoritmo nos obrigando a ouvir um monte de coisa é muito legal.
3: É, né? Ah, e ter alguém que pensou numa programação e quer te mostrar música, né? Isso é incrível.
0: Tomara que as rádios permaneçam assim, né? Porque com IA agora, enfim, temos questões. É. Ô Maria, eu tô começando a falar sobre o rádio porque eu quero começar o nosso papo já dando a carteirada pros nossos ouvintes. Porque você produziu o último disco da Zélia Duncan.
3: Sim.
0: E a Zélia esteve aqui recentemente e rasgou o elogio para Maria Beraldo, assim. Eu queria que você falasse um pouco da feitura desse trabalho. Como é que você e Zélia se conectaram? Eu sei que antes vocês já tinham feito um show. Conta tudo.
3: Olha, eu conheço o trabalho da Zélia desde que eu me entendo por gente, né? Então, tudo começa aí. Ela é uma pessoa super importante na minha vida, tanto como uma musicista, compositora e cantora, evidentemente, e também como uma pessoa que desbravou o mundo, né? Tipo, ela abriu muitos matos pra gente, pra comunidade queer. Então, a Zélia tem essa importância muito grande. E quando ela fez o espetáculo Tô Tateando, que foi, não lembro exatamente quando, 2011, 12.
0: Eu sei que você foi a pessoa que mais assistiu e eu fui a segunda que mais assistiu. É. Porque eu assisti 4 vezes, você viu?
3: Eu fui 7.
0: 7?
3: É.
0: Eu achava que eu era a primeira, mas tem uma mais apaixonada. Esse espetáculo é um escândalo.
3: Não, é. Foi um divisor de águas, assim, pra mim. Em muitos sentidos. Então, eu fui assistir 7 vezes o Tô Tateando e, nossa, assim, realmente foi uma coisa importante musicalmente demais, assim, tem uma coisa de concepção e da ideia da relação da música com a cena, o modelo daquele espetáculo e a Zélia cantando músicas do Tati, isso já é uma... Acho que a Zélia tem esses encontros, né, de universos, assim, e ela fala muito da história dela no espetáculo, enfim. Apaixonada, fui 7 vezes.
0: E o nome é muito bom, né?
3: O nome
0: é ótimo.
3: É. E, bom, aí tempo passou, na virada cultural de quando? São 2 anos atrás, uma coisa assim. Teve uma virada cultural em que eu tava tocando com as Sáficas, uma banda que eu tenho com Josiara, Juliana Linhares, Jadza, Mamundi. A gente fez um show na virada no mesmo palco em que a Zélia tocaria depois. Aí ficamos lá, assistimos um show da Zélia e a gente foi no Camarim Tietá. E eu não conhecia, quer dizer, eu conhecia ela não me conhecia, né? E ela olhou pra mim e falou, Maria, a gente tem que fazer uma coisa juntas. Falei, tá bom. E eu tava pensando nela, porque eu tava terminando de gravar o meu disco Colinho. E eu já tava com o Matagal pronta, que é uma faixa que ela veio a gravar. Eu tava com essa música já gravada e eu fiquei segurando ela. Falei, nossa, eu queria muito que alguém cantasse. E tava pensando na Zélia, mas eu não tinha coragem, né? Imagina que eu vou chamar... Ah, Zélia Duncan, você quer gravar uma música comigo? Mas eu tava pensando nela logo antes de entrar, assim, lembro na passagem de som. Eu fiquei pensando, ah, será que eu tenho coragem de chamar a Zélia? E ela lançou essa no mesmo dia. Aí no dia seguinte eu mandei pra ela, ó, Zélia, tem aqui uma coisa pra gente fazer juntas. Vê se você gosta. Ela amou a música, aí gravou no meu disco, então esse é o nosso primeiro encontro musical, assim, né?
0: Matagal é a sexta faixa de Colinho, que isso. É uma música delícia. A gente vai falar de Colinho, que é um disco que eu adoro também.
3: Bom, aí foi isso. Aí, depois de... A Zélia, ela é muito marota, né? E ela foi... Enfim, foi chegando perto, assim, porque acho que ela não faz nada sem saber muito bem onde ela tá pisando também. A Zélia é uma pessoa que se relaciona de uma maneira muito profunda com a música, né? E acho que ela gostou muito daquela música, gostou, enfim, das ideias ali do meu disco e tal. E ela me chamou pra participar de um show dela. Aí eu cantei duas músicas, e aí ela me fez um convite um pouco maior, falou, no dia seguinte, assim, depois do show, ela mandou um áudio, Maria, então, o Sesc me chamou pra uma coisa, mas eu queria fazer junto com você. E aí me chamou pra fazer direção musical e cantar com ela, nesse show que a gente fez, que é um show onde a gente canta, canta um disco do Tom Jobim, né? Não sei se ela falou aqui, sim, deve ter falado, tô repetindo. Mas a gente montou esse espetáculo que é muito especial pra gente. E ano que vem, inclusive, Tom faz 100 anos. Então a gente vai dar uma boa rodada com esse show.
2: Que lindo isso. Ela não falou, tá vendo?
3: É, ó. Tom Jobim faria 100 anos ano que vem.
2: Não, e maravilhoso, porque esse show não foi pro Rio.
3: Não, a gente só fez, sei lá, fizemos 4 vezes. A gente fez duas duplas de shows, assim. E é um show muito especial. A gente ficou... É uma coisa... É, curada, assim, é
2: sim, sim.
3: Slow food. A gente fez com. A gente se demorou. Então, é um disco onde o Tom Jobim tá sozinho com as músicas dele, né? Ele, o piano, aquele disco Tom Jobim ao vivo em Minas, que é um disco que é meu disco de cabeceira, assim. Na adolescência eu ouvi muito, enfim. Aprendi muita música ali e a gente escolheu esse disco, só que é um disco em que ele conta muitas histórias. Então ele fala de como, né, tá ele lá no piano, ele fica, é muito espontâneo, ele fala, ah, essa música aqui eu fiz com Milton Mendonça, não sei o quê, e vai contando, e é um pouco uma história da música também, né, uma parte de história, tem uma coisa de história da música nesse disco, e a gente resolveu encenar o disco no palco, então não é só um show de música. Então a gente faz todas as falas desse álbum, nós duas somos o Tom Jobim.
0: Sim. Maria Beraldo, hoje no Vozes da Vez, dividindo comigo o microfone, todas as suas histórias deliciosas. Já já eu volto com ela, lembrando que até as 9 horas eu te faço companhia. Antes da gente seguir com mais música, eu quero lembrar você que o Vozes da Vez não vai ao ar só aqui no rádio não, viu minha gente? Ele também é podcast e pode ser ouvido em todos os tocadores de áudio. A entrevista completinha, sem edição, fica disponível em todas as plataformas de streaming e também no canal da Nova Brasil FM no YouTube. Dá pra você acompanhar não só nos ouvindo, mas também nos assistindo, viu? Agora, bora de música. E essa próxima música eu resgatei lá no fundinho do baú. Malu Magalhães, Velha e Louca. Aumenta o som. 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
1: Já estou de volta, muito bom dia, minha gente. Eu sou Fabiane Pereira, você está ouvindo Vozes da Vez, o talk radio show da Nova Brasil, que todo sábado recebe alguém pra lá de especial, pra um papo leve, afinal de contas, final de semana, né? Pra um papo gostoso e sem pressa sobre música brasileira, sobre a música que está sendo feita agora, hoje, nesse exato momento. E ó, eu comecei o programa agradecendo a audiência de 5 praças e das cidades próximas a essas 5 praças: Salvador, Recife, Distrito Federal, Grande São Paulo e Campinas. Elevou a nossa audiência, a gente está bombando nessas cidades e eu espero que você, onde quer que esteja, de onde quer que esteja me escutando, né, também goste do Vozes da Vez, também ouça, compartilhe, comente com os amigos que existe um programa no rádio que se importa e que aprofunda as entrevistas dos artistas de música brasileira, né? É muito importante, minha gente, que o boca a boca leve o Vozes cada vez mais longe. Hoje, dividindo o microfone comigo, essa cantora, compositora, multi-instrumentista Maria Beraldo. Essa artista da nova geração que é talentosíssima. Se você ligou o rádio agora e perdeu o começo da minha conversa com a Maria, fica tranquilo. Esse papo tá todo guardadinho pra você. Assim que o programa acabar, a entrevista completa, sem cortes, vai estar disponível em todas as plataformas de áudio e também no canal da Nova Brasil FM no YouTube, viu? Pra você continuar essa conversa comigo fora desse ambiente radiofônico da podosfera, me encontra no Instagram, @afabiane. Ana Pereira. Até as 9 horas ainda tem muito programa pela frente e agora eu sigo com a malemolência da Céu. Aumenta o som. Veio.

0: Os Quadros foi a música que eu acabei de tocar neste sabadão na voz de Adriana Calcanhoto. Antes rolou o Céu com Malemolência. E já que eu falei na Céu, presta atenção que vem recado importante aí, hein? Semana que vem tem Flip. A Festa Literária Internacional de Paraty começa no dia 22 de julho. E eu estarei lá porque eu vou lançar um livro, minha gente. Tô empolgada. Eu vou lançar um livro sobre o primeiro disco da Céu. Esse livro que eu escrevi faz parte da maravilhosa coleção O Livro do Disco, da editora Comogó. Essa coleção já perfilou vários discos antológicos e chegou a vez desse primeiro disco da Céu ganhar um registro literário. Afinal de contas, é um disco que marca uma nova proposta no mercado da música, onde os artistas independentes se apropriam de suas obras e passam a ditar os rumos da indústria. Um disco muito importante, um disco que tem a música Malemolência e que eu vou lançar na próxima sexta-feira, dia 24, lá na Flip, ao meio-dia, na Casa Sete Selos. Tô muito feliz, tô muito empolgada. Pra você saber todas as informações sobre a Flip, sobre esse lançamento, me segue lá no Instagram, @afabianepereira. É gratuito, a Céu vai estar lá. E ó, eu espero te encontrar lá também, viu? Bom, agora que eu já fiz o meu merchan, deixa eu voltar com a Maria Beraldo. Maria, chega pra cá.
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0: Vou falar de Cavala pra gente chegar em Colina. Cavala foi um disco que você lançou em 2018. E que é um disco que eu fui reouvir pra conversar com você. Você tava brava nesse disco? Como é que você tava nessa... Como é que foi o seu ambiente de criação desse trabalho? Porque é um disco forte, é um disco que você...
3: Tava brava.
0: Né? A própria capa dele, né? É um disco... Sim. Como é que você tava? Qual era o seu momento nesse 2018 pré-pandemia?
3: Pois é, né? Mal sabíamos nós. Olha, o Cavala...
0: A gente já tava pensando que seria um caos, mas...
3: Sempre bravas.
0: Não sabíamos.
3: Ah, tô sempre um pouco brava, brincadeira. Não, eu acho que o Cavala é um disco de rompimento pra mim, né? Ele é um disco de saída do armário, é um disco de transformação, é um disco que precisa de uma... Ele tem, assim, é um grito, né? Acho que o Cavala é um grito. Então, é o disco que me transformou em cantora, me transformou em produtora. É tipo uma metamorfose mesmo, assim, né? Eu virei a Cavala e ela... Segue comigo, aí hoje eu sou...
0: Tem uma coisa espiritual também, né? De algo vindo e usando o seu corpo pra...
3: Sim, e nessa época eu não me liguei da palavra no candomblé, no cavalo, né? Não, isso, esse nome tem a ver com uma outra coisa, porque a música Cavala eu fiz pra uma menina que tava fazendo um espetáculo que chamava Égua. Uma amiga minha, hoje minha amiga, naquela época minha paquera. E aí fiz a música pra ela e foi uma coisa que a palavra foi tomando conta desse trabalho. Não era um disco que ia chamar Cavala. Então eu acho que tem uma coisa de essa palavra ter sua força e era um momento em que eu acho também que a gente, como a nossa comunidade, assim, né, as pessoas

0: eu e as pessoas à minha volta, a gente estava começando a ler umas coisas, né? Acho que o feminismo estava chegando um pouco na nossa bolha, de um jeito mais forte, assim, um pouco antes. Eu lembro que foram meus primeiros contatos com muitas coisas de leitura, e teve o Teoria King Kong, especialmente. Sim. Eu li nessa época e mudou muito minha vida. Então, mesmo as coisas do Paul Preciado...
1: Não, e só para também situar os ouvintes, a gente tem que lembrar que 2018, se a gente for colocar no espectro político, foi a época, sim, do Ele Não. Então, também, sim, tinha essa questão feminista, né, muito forte ali. Muito na esteira das redes sociais, mas o feminismo tava bombando, né, nessa época.
0: E a gente começou a acordar para muitas coisas.
1: E aí, o que que 6 anos depois, porque você lançou um outro disco 6 anos depois, que foi Colinho.
0: Isso.
1: O que eu acho maravilhoso esse tempo também. Porque a gente vive num momento que toda semana você tem que ter um single. E aí o artista tem que lançar um disco quase que no fordismo, né? Quase naquela coisa padaria. E aí, sim, você demora 6 anos pra lançar um outro disco, que é completamente diferente do primeiro, mas que conversa muito com o primeiro.
0: Sim.
1: Como é que... Quais foram as transformações da Maria durante esses 6 anos?
0: Muitas.
1: Mundo, vasto mundo em 6 anos, né?
0: Foi, totalmente. Porque Cavala me... Realmente foi uma virada na minha vida, assim. É isso, virei cantora, virei compositora, saí do armário, virei sapatão. E aí, inclusive, fui pro palco, né, sem o escudo do clarinete, sem estar atrás de uma cantora ou ao lado de um grupo musical. Isso mexeu muito comigo, assim. Foi muito... Eu lembro dos primeiros shows grandes que eu fiz, um Coquetel Molotov que eu fiz, assim, com muita gente. Eu voltei no avião no dia seguinte, e era eu sozinha no palco, né? Eu voltei no dia seguinte e falei, meu Deus, o que eu tô fazendo? E assim, foi muito... Aprendi muito, assim, elaborei muito sobre isso. E logo depois dessa viagem, conversei muito com o Tó, que é Tó Brandileoni, que é meu grande parceiro de música e que produziu os dois discos junto comigo. E que é muito amigo do Drexler, né? Do Jorge Drexler. E tive um papo com o Drexler também, que a gente se encontrou sobre isso, assim. Então foi uma elaboração desse momento que foi realmente me transformando. Aí eu tava, né, o disco foi meio esse empurrão, e aí de repente a minha vida virou, aí sim eu virei uma cantora, então aí nesses 6 anos foram anos de muita pesquisa musical, porque acho que daí também as pessoas entenderam, me conheceram, né, foi um pouco assim, Maria, a pessoa ouve o meu disco e fala, nossa, tá bom. Então o Felipe Hirsch me chamou pra trabalhar com ele, adorou o disco, e aí eu fiz todas as peças dele. Até essa última agora, não fiz, mas eu fiz durante todos esses anos, né? Muitos anos trabalhando com o Felipe, assim, intensamente. A galera do cinema também falou, nossa, que interessante esse disco. Me chamou, fiz um monte de trilha. Então, e aí foi...
1: Te abriu muitas portas. E também foi, pelo que você tá me contando, você se apropriou de uma nova persona também, né?
0: Super. E eu entendi que eu gostava de inventar. Eu acho que isso é uma... Eu entendi que eu gostava... Assim, antes eu achava que eu queria tocar clarinete, improvisar muito bem, não sei o quê. É isso, eu ouvia Hermeto Pascoal, queria estudava os solos do Proveta, Vinícius Dorim e tal, ficava estudando improvisação. E depois eu fui ver que talvez o meu lance não fosse muito esse de ser uma grande improvisadora. Eu queria... Sei lá, tocar uma guitarra que eu não sei, conhecer um mundo da sujeira, conhecer outras coisas, e o mundo do Arrigo Barnabé e a canção, isso tudo virou meu mundo, assim.
1: Tem alguma coisa também a ver, te pergunto, com sair um pouco do casulo, no sentido de você, como instrumentista, você é só você um instrumento. E você, como cantora, você se relaciona com um grupo maior de pessoas e... Meio que cantora solo com banda, sabe? Quase como dividir também bônus e ônus. Tem a ver também?
0: É diferente, eu acho que...
1: Aumentar a troca, a rede de troca?
0: Não sei se é maior, mas é diferente, de fato. E eu acho que daí eu encontrei uma identidade, né? Eu acho que eu me identifiquei com esse lugar de tá falando palavra mesmo, de pensar... uma descoberta de que... Também isso, fui entendendo que eu não queria necessariamente ir tocar, ser instrumentista de um projeto, de que se eu vou tocar clarinete é um negócio que eu inventei a concepção. Eu acho que me entendi muito nesse lugar de uma criadora. Claro que um instrumentista é tão criador quanto um arranjador ou uma diretora musical. Mas eu fui entendendo que... Porque é isso, eu cresci num berço muito como instrumentista, né? Tem várias amigas flautistas, minha mãe era instrumentista... Eu cresci, tipo, pra tocar. E aí foi uma saída do armário aí também. Tipo, na verdade, eu quero cantar. né, foi uma descoberta, assim, dizer a palavra. E eu acho que tem uma coisa do universo da persona mesmo, né? E aí, sim, super nesse sentido do que você falou, porque eu tá no palco é diferente. O instrumentista tem uma carga com relação à exposição da sua vida pessoal.
1: Muito menor.
0: Muito, muito. Então, e aí eu acho que a questão política foi o que fez isso fazer sentido para mim, porque no Cavala eu tô contando, são histórias super biográficas. E eu não tinha uma expectativa muito... Eu não sabia o que ia vir, né? Não foi um disco que eu planejei, vou fazer isso. Foi assim, ah, meu Deus, fiz essa música, meus amigos gostaram, ah, vou fazer um disco. De repente eu lancei e...
1: Alcançou muita gente.
0: As pessoas ficaram... As mulheres, as mulheres, as pessoas queer, todo mundo se identificou muito, porque a gente vive num mundo em que essas narrativas são muito apagadas, né? Então... Eu ganhei uma comunidade e aí fazia sentido eu me expor, porque tem uma troca, né? Porque se expor também é duro, é difícil.
1: Claro.
0: Mas isso pra mim, eu acho até que foi, tem uma coisa de que eu sinto como uma missão, assim, sabe? Não de que eu pensei isso, mas no meu corpo isso encaixa. Foi encaixando eu estar lá na frente, eu estar lá falando da minha vida pessoal, falando... muito por causa dessa troca, porque eu sinto que, assim, o tanto de mensagem que eu recebi de gente falando que as minhas músicas ajudaram a vida daquelas pessoas a sair do, assim, uma coisa muito importante, né?
1: O que que te interessa na música hoje?
0: Muita coisa. Em que sentido? Assim, na música que eu faço, na música que eu ouço?
1: O que te interessa na música, assim, de você continuar sendo essa proletária da música, de você continuar estudando e dedicando e gastando horas, foi uma expressão que você usou, para a música?
0: Ah, eu gosto muito. Eu gosto muito de ouvir música. Assim, acho que a música tem um lugar, inclusive, na minha vida de... Não sei nem como é sem, né, assim, mas é a minha... Ah, é onde eu cresço, é onde eu existo, onde eu me construo, assim. Acho que a música é uma... É onde eu aprendo, nem sei muito me separar dela, assim. Mas o que me interessa na música? Me interessa ouvir muitas músicas, a música que tá sendo feita no Brasil, que é gigante, maravilhosa.
1: E aí, quando você olha pra essa música que tá sendo feita hoje no Brasil, o que que te dá esperança, assim?
0: Na esperança? Puxa, muita coisa. Eu acho que a música que tá sendo feita no Brasil é linda. Muita música que tá fora do algoritmo também, inclusive, né? Enfim, pensando todos os meus passos aqui de São Paulo, sei lá, tipo, chegando, né, de perto, Jussara Massal, Kiko, tem uma turma que tá fazendo uma música que é de levante, assim, né? E acho que o rap e o funk são as músicas brasileiras que me inspiram, assim, que me interessam muito. Acho que é foda. E ao mesmo tempo me interesso também por isso. Me interesso por estudar, me interesso pelo samba, pelo forró, me interesso pela música de concerto, me interesso por estudar contraponto, me interesso por estudar bar e analisar o que o bar fez, e ao mesmo tempo... Me interesso pela música que o Talim faz e enfim, muito, tem muita coisa, né? Muita gente.
1: Eu te pergunto isso também, e aí acrescento mais uma questão que é a mercadológica, assim. Como é que você acha que a gente vai conseguir sobreviver a essa era algorítmica? Porque vai passar, como já passaram várias outras eras, né? Porque eu ouço a sua obra, eu ouço você falando e pessoas que fazem parte da sua turma, né? Que também é um pouco da minha turma. E eu percebo quanto financeiramente é muito difícil sobreviver nesse meio. E aí eu te pergunto, como que você acha, se isso é uma preocupação, se isso tá nas suas rodas de conversa, como que você acha que é possível driblar essa lógica mercantil e algorítmica que tá em tudo, tá, né, tá no rádio, na programação, tá quando você abre o seu celular, tudo que você vê, a curadoria que você acha que faz é um algoritmo que tá fazendo por você, como é que... Isso resvala?
0: Acho que isso é um assunto importantíssimo pra gente. Acho que converso muito, assim, com os meus amigos, músicos, com a minha equipe, as pessoas que estão comigo, com o meu selo, com todo mundo. Acho que é um papo importante. Eu acho que... Eu tenho pensado nisso, acho que é um desafio, a gente não sabe como ainda, mas eu acho que tem algumas coisas. Acho que uma é ter consciência de que estamos em guerra, né? Assim como todas as coisas políticas, né? O feminismo, a luta LGBT, enfim, que são lutas que estão no meu corpo também. Eu acho que é a gente ter a consciência de que não tá tudo bem e de que a gente precisa se organizar, né? Porque acho que quando eu falo de que existe um projeto de desmonte da cultura e um projeto de, né, pensando que o desmonte da cultura é uma tecnologia de, a serviço desse grande projeto, né, de destruição e de enriquecimento de poucos, né? Então,
1: a gente tem um mundo que tem um trilhardário, né?
0: Exato, é isso. E então, eu acho que é importante a gente ter essa consciência. E eu acho que a partir disso é a gente pensar em estratégia. É muito difícil. Eu acho que a gente tem que se juntar e pensar mesmo. Então, pensar em estratégia e, ao mesmo tempo, seguir fazendo o que eu penso, né? E que eu levo pra mim e que é o que eu vivo na minha vida. Eu não vou fazer nenhuma concessão artística. Eu vou continuar fazendo a minha música. E o resto, né? E aí, claro, eu vou tentar entender os espaços em que ela consegue crescer, mas eu acho que é muito importante a gente ter essa consciência de que a gente tá nessa trincheira com relação ao mercado, que a gente tá sendo, né, estão tentando nos esmagar, mas a gente tá fazendo uma música incrível. A gente tem muita música incrível no Brasil, a gente tem pessoas muito criativas fazendo de tudo. A gente é como aquela planta que nasce do concreto, né? A gente é aquela plantinha nascendo no asfalto. É. Então, é muito rico. A gente não vai morrer, né? A gente não vai. Vamos nos manter vivos, vamos manter a nossa música viva e vamos nos articular pra... E assim, eu acho que é uma coisa que funciona. Eu acho que temos, né, a gente tem um crescimento da música independente, por exemplo, no mercado ultimamente, no Grammy, por exemplo. É um espaço que vem sendo
1: ocupado, né?
0: É, exatamente. Então, eu acho que tamo aí.
1: Maria, eu ficaria com você 3 horas conversando, inclusive também. quero, fora do ar. Eu espero que todo mundo consiga, de alguma maneira, ser impactado pela arte que você faz, porque é uma arte muito bonita. E a gente precisa, eu sempre falo aqui no Vozes da Vez, que a gente precisa abrir não só o ouvido, mas abrir o coração também para ouvir o que essa geração da música brasileira tá falando, porque ela tá falando muita coisa.
0: Sim.
1: Então, obrigada pelo seu tempo, adorei o nosso papo e obrigada que ele continue nos palcos e fora daqui sempre.
0: Sim, muito obrigada, Fabi. Achei incrível, muito feliz de estar aqui.
1: Até a próxima.
0: Obrigadão. Até.
1: Que maravilha foi dividir o microfone com a Maria Beraldo, viu, minha gente? Eu adorei e eu espero que você também tenha gostado da nossa companhia. Se essa conversa te atravessou, eu tenho certeza que ela te atravessou, ela continua e ela continua completa, sem corte, sem edição, no formato podcast para você ouvir quando e onde quiser na sua plataforma de áudio preferida, viu? Também dá para assistir a tudo no canal da Nova Brasil FM no YouTube. Vale muito a pena você assistir, parar, voltar, reouvir com calma. Toda entrevista tá lá. Todo sábado, 8 horas da manhã, eu tô por aqui no Vozes da Vez, sempre ao lado de um convidado pra lá de especial, ouvindo boas histórias da música brasileira. Agora eu me despeço, não sem antes te agradecer sempre. Muito obrigada pela sua escuta, pela sua audiência, pela sua companhia. Eu te desejo um excelente final de semana e no próximo sábado eu quero te encontrar aqui, viu? Durante toda a semana, me chama lá no Instagram, @afabianepereira. Deixo vocês com uma música de Maria Beraldo, Guma. Essa faixa faz parte do disco Colinho, que é uma delícia. Beijo grande, até o próximo sábado e tchau, tchau!

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10: Quem gosta de boa boemia e boa música certamente encontrou esse grande músico em algum palco ou mesa por aí. Falecido em 2022, aos 58 anos, Sardinha agora tem parte de sua obra autoral lançada no disco A Cor do Teu Olhar. O disco reúne 8 parcerias de Sardinha com o letrista Dalton Moura. Outros parceiros também comparecem, como Samuel Rocha, Márcio Rezende e Ricardo Leite. Além deles, um time luminoso de músicos e intérpretes do Ceará e de fora do estado. Por exemplo, a faixa A Cor do Teu Olhar, que dá nome ao disco, conta com a voz sublime de Zé Renato, membro do grupo Boca Livre. Renato Braz também está presente na faixa Fim de Tarde. Além deles, nomes como Juru Viara, Tereza Raquel, Raara Rodrigues e muitos outros.
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1: 9:01, muito bom dia para você que tá aqui na sintonia da Nova Brasil neste sabadão. Hoje é dia 18 de julho de 2026. E aí, tudo certo contigo? Por aqui, Cláudia Nakazato. Vamos juntos aqui pela Nova Brasil FM, uma empresa do Grupo Tati de Comunicação. Você pode nos ouvir pelo rádio, pelo aplicativo ou então pelo site novabrasil.com. Vamos juntos então até ao meio-dia. E tá começando Sob Medida, uma hora com o melhor da música brasileira. Nessa próxima hora a gente vai ouvir Elis Regina, Tim Maia, e a gente começa com Djavan Cigano.

Nova Brasil, e esse foi o Chico César, Mama África. A gente ouviu também Marisa Monte, Na Estrada. Aqui na Mais Que Moderna Brasileira, são 9h29 e a gente segue o Sob Medida agora com o som do Lenine. Simples assim, bom dia pra você.

0: Nova Brasil, e esse foi o Jota Quest, o Vento. A gente ouviu também Eduardo do Sec, Aventura, fechando muito bem esta edição do Sob Medida. A gente curtiu juntos uma hora com o melhor da música brasileira, sem intervalos comerciais. Faltando 4 para as 10, bom dia pra você. 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

0: Nova Brasil, e esse foi Vinícius Cantuária. Na canção, a gente ouviu também Rita Lee com Baila Comigo. Aqui na Mais Que Moderna Brasileira, 10h28. 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
0: De volta com Zé Cavaleiro, Lenha, 10h32. Bom dia pra você.

0: Nova Brasil, e essa foi Legião Urbana com Giza. A gente ouviu também Marjorie este ano, Você Sempre Será.
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0: A Polícia Federal acionou a Interpol para localizar bens e ativos do empresário Daniel Vorcaro nos Estados Unidos, Europa e outros países no âmbito das investigações sobre o Banco Master. A Polícia Federal suspeita que parte dos bens tenha sido pulverizada em imóveis, empresas e fundos de investimento no exterior, inclusive em paraísos fiscais. A investigação aponta um rombo de 52 bilhões de reais. E a Procuradoria-Geral da República defendeu ao Supremo Tribunal Federal a manutenção da prisão domiciliar concedida ao ex-presidente Jair Bolsonaro. O parecer foi solicitado pelo ministro Alexandre de Moraes após a divulgação pelo senador Flávio Bolsonaro de uma carta escrita pelo ex-presidente nas redes sociais. O procurador-geral Paulo Gonet afirmou que a publicação afrontou as restrições impostas pelo Supremo, mas considerou desproporcional revogar a prisão domiciliar e determinou a necessidade de esclarecer melhor as regras do regime humanitário. 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Faltando 2 para as 11.
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1: Ótima manhã de sábado para você que está aqui na sintonia da Nova Brasil, seja pelo rádio, pelo aplicativo ou pelo site novabrasil.com. Por aqui, Cláudia Nakazato, te acompanho até o meio-dia. E o Sob Medida está no ar com uma hora e o melhor da música brasileira, sem intervalos comerciais. A gente vai ouvir Gilberto Gil, também vai ter Adriana Calcanhoto. E a gente começa com Ana Gabriela, Céu Azul.

Essa foi Fernanda Abreu, Você Pra Mim. A gente ouviu também Brilho, Noite do Prazer, aqui na Mais Que Moderna, 11h26. A gente segue o Sob Medida, agora pra curtir Gilberto Gil, a novidade. Música.

0: Nova Brasil e o som da Rita Lee com Lança Perfume. A gente ouviu também Roupa Nova, Dona.
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0: Hora da gente conferir mais um clássico da nossa música, Mulher Nova, Bonita e Carinhosa. É uma composição de Otacílio Batista e Zé Ramalho, que acabou lançando a música em 1987 no álbum Décimas de um Cantador. Essa música encerra o disco e acabou se tornando um dos maiores sucessos da carreira do artista, e é o som que a gente confere agora no Arquivo Nova Brasil.

0: E esse foi o Frejá com Segredos. A gente ouviu também Daniela Mercury à Primeira Vista, fechando muito bem esta edição do Sob Medida.
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0: Olha, um ataque com drones ucranianos contra dois centros logísticos deixou pelo menos 8 mortos e dezenas de feridos na Rússia. Na região de Moscou, um incêndio em um depósito de petróleo levou à evacuação de uma maternidade por questões de segurança. Segundo autoridades russas, mais de 370 drones foram lançados durante a noite, enquanto a Ucrânia afirmou ter atingido instalações ligadas à produção de drones e equipamentos de navegação. E olha, escuta essa. Grandes companhias do setor de chocolate estão investindo em tecnologia para produzir ingredientes de chocolate em laboratório, usando cultivo de células de cacau e fermentação de outros vegetais, de acordo com uma reportagem do ICL. Segundo produtores da agricultura familiar, o produto ainda não tem aprovação regulatória e os primeiros lançamentos comerciais são esperados apenas a partir do ano que vem. Agricultores brasileiros defendem o cacau cultivado na Bahia e na Amazônia e alertam para a necessidade de transparência na rotulagem dos produtos. 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Faltando 3 minutos para o meio-dia, eu, Cláudia Nakazato, estou indo embora. Volto na segunda-feira a partir das 6 horas da manhã. Quem já está por aqui é a Paty Liberato para comandar o Samba Nova, o samba com a cara da Nova Brasil. Um beijo para você, um ótimo sabadão e até segunda. Tchau.
2: Delícia de programa que é o Samba Nova deste sabadão, dia 18 de julho. Vou mandar um beijo muito carinhoso para o Félix Emerson Nascimento do Samba. Ele mora na Zona Oeste de São Paulo e fez aniversário no dia 16. Negão, beijo pra você, parabéns do filhote aí do Joaquim, da esposa Vanessa, da mãe Edelma, meu, da família toda, muita saúde pra você, que é o que interessa. Parabéns e feliz aniversário, tá bom? Vamos pro intervalo e já já a gente volta com mais uma hora do Samba Nova.
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2: Ótima tarde para todo mundo, um sábado maravilhoso. Estamos chegando aqui com o Samba Nova, o samba com a cara da Nova Brasil FM, deste sábado, dia 18 de julho. Tá tudo bem com você? Tranquilo? Então tá bom. Eu sou a Patrícia Liberato, vamos juntos até as 3 horas da tarde neste programa sensacional, o melhor programa de samba do rádio brasileiro. Falo sem nenhuma modéstia, porque aqui programação, produção, entrevistas, tudo é maravilhoso. E claro, sempre tendo a sua participação. Não esqueça, hein, de mandar o seu WhatsApp aqui pra gente, pedindo música, mandando alôzinho e participando aqui da promoção do Quintal do Espeto. O WhatsApp Nova Brasil é o 11 943 805 100. Lembrando que o resultado dessa promoção é amanhã, domingo, aqui no nosso Samba Nova, tá bom? 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Então bora começar muito bem o Samba Nova deste sabadão com Zeca Pagodinho.
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0: Miriam.
1: Tô louca pra ver o show da Martinália com seu pai Martinho da Vila. A gente ouviu Saigon com ela aqui no nosso Samba Nova. Gente, sabe que na semana que passou teve o último episódio do documentário que é da Globo sobre anos 90, a explosão do pagode. E aí, eu resolvi trazer um menino que tá bombando na rede social, que é um grande pesquisador e jornalista do mundo do samba e do pagode, e que foi o pesquisador justamente deste seriado, deste documentário, que passou em 3 episódios e o último foi quarta-feira que passou. Tô falando de Tarso Oliveira, que é o meu convidado de hoje, e aí a gente vai saber de tudo sobre essa história a partir de agora aqui no Samba Nova.
2: Gente, a gente já falou com o Tarso já faz algum tempo, porque o Tarso foi o cara que me convidou e mostrou pros caras que tinha uma voz no Pagode 90. O Tarso é o pesquisador do documentário Anos 90, a explosão do pagode. Como é que surgiu isso na sua vida primeiro?
3: Primeiro que assim, você não tá nesse documentário já seria um crime, já vou deixar claro. Acho que eu fiz o óbvio, né? Vale deixar claro. E só uma coisa rápida, eu atuei mesmo como pesquisador, mas vale citar o Felipe Choco também, que é um grande cara também que fez a pesquisa, meu professor também. Cara, como que surgiu? Começou, é doido, né? Porque começou como a história realmente aconteceu através do documentário da Chic Show.
2: Ah, você fez parte também do
3: não,
2: documentário?
3: Não, eu fiz um conteúdo no Instagram.
2: Ah, entendi.
3: E aí eu marquei o Emílio, né? O Emílio Domingues, aliás, um abraço pra ele também. E aí ele falou, pô, cara, que legal, gostei do conteúdo e tal. Eu falei, pô, mano, qualquer coisa precisar e tal. E aí eu falei pra ele, cara, eu tava com muita vontade de fazer uma parada do Pagode 90. E ele falou, mano, você acredita que a gente também tá afim de fazer? É coisa de Deus mesmo, não tem como fazer. E aí ele chegou e falou, cara, vamos fazer porque o da Chic Show tem um... Ah, pra quem não assistiu, vale a pena assistir, porque lá é o começo da história do Pagode 90.
2: Vale muito a pena
3: assistir. Ali é uma aula de história, tem o Périco Salgadinho. E aí eles conseguiram só o Périco Salgado com de agenda. Ele falou, pô, a gente quer fazer mais coisas. Eu falei, pô, agora, demorou, vamos fazer. E aí eu consegui uma entrevista com o Neto, e eu fui lá na casa dele, a gente pegou, ele falou, putz, mano, a gente tem um baita bruto. E deu certo, e aí a coisa começou. Mas aí eu vou deixar até pra galera mais jovem, não, mais ou menos, uma galera que tá começando a criar, cara, tem que aparecer nas redes sociais, porque foi através das redes sociais, mesmo não participando do documentário, que eu consegui fazer o documentário também.
2: Entendi.
3: Porque era uma vontade minha fazer no YouTube. Porque eu já sentia que isso é 2023 ou 24, se eu não me engano. Logo depois saiu o documentário da Chic Show, eu falei, caramba, acho que tem que fazer, porque já tá completando 30 anos. E aí rolou de fazer. E eu tô, assim, muito feliz, mano. Muito feliz mesmo, porque o pagode realmente merece. E pra ser muito sincero e racional, passou da hora de falar disso já. Espero que tenha mais documentários como esse, que tem muita história que ficou pra trás, mano.
2: Boa. Bom, a partir disso, eu já queria que você me desse uma música que representa essa história que você acabou de me contar aí. De tudo que você pudesse condensar dessa pesquisa e desse trabalho do documentário, uma música que você poderia pôr aqui pros nossos ouvintes que representasse, assim, gente, nada foi combinado, eu não tenho pauta, eu vou trocando ideia, eu tenho esse problema de ser assim, freestyle, sempre foi assim, e aí eu até coloco o convidado meio de saia justa, porque colocou. Até a pessoa parar e pensar, mas assim, deve ter uma no coração, porque você é um pagodeiro nato, a gente já vai falar disso,
3: muito.
2: Mas fala uma música.
3: Do documentário, cara, primeiro que assim, rapidamente, foi muito difícil fazer isso, tá? Foi o processo mais difícil de fazer.
2: De selecionar as músicas.
3: Mais difícil, a gente teve que separar, sei lá, 4 reuniões, porque a gente teve 2 meses só para fazer, né? Então foi muito corrido. E tudo, tá? Então a gente teve que fazer 2, 4 reuniões para separar só músicas. Cara, eu vou ficar muito assim com a imagem... Cara, é difícil, mas eu vou ficar com a imagem do Raça Negra.
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0: clareou, já virou até meme. Aí tem antes e depois, quando a coisa melhora, tem o clareou. A gente ouviu o Xande de Pilares aqui no nosso Samba Nova. Quer pedir a sua música pra gente? Então, fica à vontade. Fala o seu nome, cidade ou bairro que você mora, pra quem você quer mandar alô ou porque essa música é importante pra você. Mas não esqueça de gravar bonitinho, assim, no lugar que não esteja fazendo barulho, não esteja passando a moto, o cachorro esteja latindo, tal, tá, vizinho brigando. Manda o seu áudio aqui pra gente colocar no ar, pra gente poder ouvir que música que você quer pedir, tá bom? Nosso WhatsApp é 11 943 805 100. Temos pedido agora.
1: Gostaria de ouvir Coral de Anjos, que é uma música que eu adoro, que fala dos arcanjos, dos querubins e tudo mais. Acho lindo esse samba do grupo, acho que é Revelação ou Sensação. Meu, desculpa, eu tomei uma caipirinha aqui, já não sei mais o que tô falando, mas gosto muito desse samba Coral de Anjos.
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0: Falei da Martinália lá no começo do programa e agora tem aqui o Batuque na Cozinha com o pai dela, o mestre, o Martinho da Vila. Obrigada, viu? Você que tá aí em todos os cantos de São Paulo, do Brasil e do mundo curtindo a gente. Mandar um beijo pro tio William, que tá lá em Montevidéu, pra Maria de Los Angeles, a esposa, também pro Federico, o filho, e todo mundo que tá ouvindo aí a Nova Brasil. Você que tá aqui em São Paulo em 89.7, beijão pra quem tá em Recife 94.3, todo mundo de Ribeirão Preto e região em 91.3, em todo o Brasil curtindo a gente, meu muito obrigada. Ó, agora nós temos o pedido do Luiz Siqueira, que é de São Bernardo do Campo.
1: Oi, Patrícia, boa tarde. Luiz aqui de São Bernardo do Campo, ouvindo a Nova Brasil. Gostaria de ouvir Retalhos de Cetim, do Benito de Paula. Um abraço.
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0: 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Então tá bom, vou pro intervalinho já já, última hora de hoje aqui do Samba Nova.
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2: Samba Nova, o samba com a cara da Nova Brasil FM deste sabadão, dia 18, segunda hora aqui do programa. E se você não participou ainda da promoção para concorrer ao kit de churrasco aqui do Quintal do Espeto, mas o voucher demorou, hein? 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Eu sou a Patrícia Liberato, a gente continua até as 3 e ó, obrigada, viu? Pra Márcia, que tá ligada no Samba Nova em Salvador 104.7. Beijão pro Ricardo Alves, que acompanha a gente direto de Campinas. Fernanda, que tá em Belo Horizonte também. Pessoal de Sul de Minas, em 100.5, curtindo aqui o Samba Nova. E um beijo enorme pro Jorge, que tá em Belém do Pará, no site da Nova Brasil. Obrigada, gente! Pra vocês, tem um clássico aqui do Pagode 90. É Gamei, com Exalta Samba.
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0: Belo foi um grande nome aí do Pagode 90 e continua até hoje, já virou ator, tudo. Outro dia bati um papo com ele lá no aniversário da Gaviões da Fiel. Meu amigo querido, a gente ouviu o desafio aqui no nosso Samba Nova. E por falar em Pagode 90, continuamos aquele papo com o Tarso de Oliveira, que é um influencer, um jornalista, um historiador de formação e que fez parte aí da equipe, que fez toda a pesquisa sobre o documentário Pagode 90. Na verdade, anos 90, a explosão do pagode. Vamos ouvir mais um trechinho da conversa?
1: Todo mundo reclama que 3 episódios é muito pouco, a gente também acha. Muita história gravada e muita história ainda pra contar. Mas assim, de tudo que você pesquisou, de tudo que você vive, de tudo que você viu, o que que o pagode tá vivendo hoje? E o que que o pagode viveu naquela época que você até nem ou não estava nascido ou estava crescendo, que assim, que formou os cidadãos, assim, que se fala muito do homem negro,
2: sim,
1: enfim, das famílias. Eu lembro que uma vez eu fiz uma feira de música e veio um roqueiro no estúdio móvel que eu tava e, ah, é pagode e tal. Eu falei, mano, não precisa falar da questão de gostar ou não da música. Pensa só na questão social.
2: Cara, quando a gente fala de samba, eu tenho uma frase que eu acho que eu aprendi com algum nego velho, tá? Mas eu preciso lembrar. De que o samba é uma coisa que o Brasil, na prática, nunca foi democrático, de verdade.
1: Você acha democrático mesmo?
2: O samba é democrático na roda de samba. Tem algumas coisinhas que tem que melhorar.
1: Uhum.
2: Mas eu ainda acho que a roda de samba, o contexto musical, ele abraça.
1: É a verdadeira roda, é a verdadeira rede social.
2: Sonora.
1: A roda de samba é a roda social sonora.
2: Sonora. Eu acho que nesse momento agora, a gente fazendo um panorama até comercial, eu acredito que os grupos, né? A gente tá vendo o Sorriso com as antigas, o Thiago, né? Thiago. Thiago André Barbosa, amo demais esse cara. Trazendo essa coisa do samba mais estratégico, né? Uma coisa mais encorpada. É literalmente conseguir olhar pra rua e falar, não, peraí, a rua tem que acontecer, a rua tem que andar. Entende? Eu acho que o samba não morreu porque tem a rua, ponto. Isso é fato. Muita gente falando, ah, agora é o novo momento do samba. Não, o samba nunca teve um momento, o samba sempre existiu.
1: Exato.
2: Mas nesse momento agora, uma coisa que vale destacado, tipo assim, peraí, cara, acho que a gente tem que contar algumas coisas. A gente tem, por exemplo, o Ian regravando lado B, coisas, né, que gera um lado A pra gente que é muito pagodeiro.
1: Uhum.
2: Então, acho que o samba, comercialmente falando, e também vale destacar a galera de Brasília, menos é mais também, falou, peraí, cara, essa coisa que a gente faz informal, que é tão natural de fazer uma roda de samba, pode virar negócio também, entende? Eu acho que é uma coisa tão ancestral, Pati, que a gente fazia, de cantar lado B, aquela coisa de pagode segunda-feira é só lado C, que se tornou tão natural que não parecia um projeto.
1: Uhum.
2: E agora, os grandes antes entenderam, falou assim, não, é assim. O Péricles, o Ferrugem agora fez cantando músicas incríveis do Exalta lá do B. Então acho que o samba entendeu, entende? Tardemente, tem que destacar que é tardemente, eles mesmos falam isso, então eu falo com tranquilidade sendo aluno, mas agora eles entenderam. E eu acho que tá tendo uma boa troca, sabe? E outra, muita felicidade ver a galera dos anos 90 viva ainda, sabe, cara? Belo, o Pericão, que é os meus super-heróis, cantando a beça, fazendo carreira, e não falando de coisa de nostalgia, não, eles são artistas do momento, de agora.
1: Foi o que o Belo falou pra mim no camarim, no dia que eu fui apresentar a festa de aniversário da Gaviões lá,
2: sim,
1: em Itaquera.
2: Uhum.
1: E o Belo falou exatamente isso. Falou, a gente não tá revivendo, a gente tá aí trabalhando.
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1: Cabelo Pichain, com o seu Jorge aqui no nosso Samba Nova. Não esquece que o resultado aqui da promoção do Quintal do Espeto rola amanhã, domingão, aqui no programa. Mas então, dá tempo de você mandar mensagem agora. Mande a frase, eu quero o kit de churrasco do Quintal do Espeto pro WhatsApp 11 943 800 e 500. Tô te esperando, tá bom? Mais um pedido aqui no nosso programa. Eliana, de Iperó, no interior. Ela pediu essa música aqui, que é do Fundo de Quintal. Peraí. Ela vai pedir. Bora, Eliana.
2: Boa tarde, Nova Brasil. Aqui é a Eliana de Peró. Se possível, a gente poderia ouvir a amizade do Fundo de Quintal.
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0: clássico dos clássicos é Clara Nunes aqui no Samba Nova com o Mar Serenô. E olha, a gente sempre fala que o programa fica muito melhor com a sua participação. Então, manda mensagem aqui, tá bom? Anota o WhatsApp 11 943 800 e 500 e fala: Paty, aqui é tal pessoa, de tal cidade ou de tal bairro, quero ouvir tal música, oferecer pra fulano, betrano, ciclano, ou eu quero ouvir tal música porque essa música me lembra isso, aquilo, aquele outro, tal. E a gente quer saber a sua história, quer ouvir o seu pedido aqui, tá bom? Mande, vou repetir o WhatsApp, anota aí, 11 943 800 e 500. E agora tem Dudu Nobre no Samba Nova.
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0: 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Então tá bom, vou pro intervalinho já já, última hora de hoje aqui do Samba Nova.
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2: Samba Nova, o samba com a cara da Nova Brasil. Hoje é sabadão, dia 18 de julho de 2026. Eu sou a Patrícia Liberato e vamos juntos até às 3 horas da tarde. Depois da pausa para hidratação, como disse o meu querido Robson Duarte, voltamos aqui com mais uma hora do nosso programa, aliás, o melhor programa de samba do rádio brasileiro. Se você não participou ainda, mande o seu áudio 11 943 805 100. E ó, tem abraço espalhado para todo o Brasil, como diria aqui a nossa querida Lucy, viu? Beijo para minha xará Patrícia lá de Salvador, pro André em Santos, pra Camila do Rio de Janeiro ouvindo pela Nova Paradiso e pro Leandro em Florianópolis curtindo a gente. Vou falar em André de Santos, vou mandar um beijo pro André Felipe, meu irmão, que fez aniversário ontem, sexta-feira. Nenê, beijo pra você, saúde, alegria, felicidade, beijo pra Madalena, beijo pra Letícia, beijo pra todo mundo e vamos ouvir Dona da Minha Sina com o Grupo Raça.
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0: rainha do samba, Elza Soares, Madalena do Jucu, pra gente matar saudades aqui no nosso Samba Nova. Um beijo carinhoso e especial pra todo mundo que tá aí nas redes sociais também da Nova Brasil e nas minhas. Se você puder, me siga lá, @patiliberato. Eu tô sempre postando coisas aqui da rádio, das coisas que eu faço normalmente. E @NovaBrasilFM, tá bom? Pra você seguir a rádio também, @NovaBrasilFM. Agora tem a Fina Viola com a Alessi Brandão. Aliás, vou te dar um spoiler. Vem aí mais uma homenagem pra Alessi Brandão feita por Leandro Learte. Logo, logo eu te conto mais. Vamos ouvir a música?
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0: Samba da Benção é um clássico na voz da Abelha Rainha, da Maria Bethânia, aqui no nosso Samba Nova. 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Agora, temos o pedido do Fabiano de Jacareí, no Vale do Paraíba.
1: 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Toca uma da Alcione, bem bacana. Fabiano de Jacareí.
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0: Jesus aqui no nosso Samba Nova com esse samba incrível. E olha, agora temos o último trechinho da conversa de hoje aqui no Daio, do Tarso Oliveira, jornalista, ele é influencer, ele é historiador e é um menino querido que fez toda a pesquisa dos anos 90, a explosão do pagode, documentário que tá lá na Globoplay e teve o último episódio quarta-feira. Espero que você tenha visto, se não viu, dá essa moral pra gente, porque eu tô lá também, tá bom? E o Tarso, inclusive, vai pedir outra música aqui pra gente ouvir. Bora?
1: Qual é a lição que a geração 90 deixou pra você, um menino que nasceu em que ano?
2: 93.
1: Nasceu em 93 e viu tudo isso acontecer e contou essa história pra gente.
2: Uf, até embarga a voz. Cara, o Pagode 90 me mostrou... Ele me colocou no espelho que eu sempre tive que olhar. Que é o espelho que em outros lugares não colocavam. De que eu sou gente, de que eu posso chorar, de que eu posso ser feliz. Que eu posso chorar ouvindo soeto, que eu posso dançar que nem um molejo. Que eu posso cantar, que eu também posso falar de consciência social como sensação. Eu sou um ser humano, eu não sou um só, entende? Eu sou um ser humano. E o pagode humaniza as pessoas. Dito isso, a partir disso eu me sinto gente. Com o pagode eu me sinto gente. Se eu tô aqui na câmera hoje, 100% pelo pagode, porque eu me sinto gente a ponto de dizer, o que eu estou dizendo é relevante. Simples assim. Obrigado, samba. Se eu tô aqui hoje vivo é por causa dele.
1: Sensacional. E uma música pra gente deixar?
2: Uf. Luz do Desejo, gravado pelo Tata Samba. A faixa número 2, que eu sou desse jeito.
1: Já sabe a faixa.
2: É, lógico. Eu sou tipo o Tiaguinho, gravado em 96, um disco Luz do Desejo. Que é o primeiro samba que eu ouvi na minha vida com meu pai. Meu pai é viciado nesse disco. Ele ouvia muito esse disco e foi o primeiro samba que eu ouvi. Da maior voz, que é a voz que mais emociona, porque o samba me emociona muito, que é o Péricles, Aparecido Fonseca Farias, que é o meu ídolo. Então, é Luz do Desejo, é o da samba.
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0: gente, Samba Nova de hoje vai ficando por aqui. De volta amanhã, domingão. Não vai esquecer, amanhã tem o resultado da promoção do Quintal do Espeto. Se você não mandou a mensagem ainda, dá tempo. 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Espero que você tenha curtido o Samba Nova. 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Tá bom? Temos direção artística de Ayrton da Silva, programação musical da Vânia Rodrigues, produção da Lucia Albuquerque e do Robson Duarte. Produção geral e apresentação é minha, Paty Liberato. Foi um prazer, aproveite o sabadão e olha, amanhã, a partir do meio-dia, te espero aqui na Nova Brasil com Samba Nova, o samba com a cara da Nova Brasil FM. Beijo.
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Olá, muito boa tarde para você. São 3 horas e mais 1 minuto. Hoje é sábado, dia 18 de julho. Eu sou o Noah e tô chegando para te fazer companhia depois do Samba Nova, que volta no próximo sábado ao meio-dia com o melhor do samba, com o jeitinho e a cara da Nova Brasil. Te convido a continuar com a gente, acompanhando a nossa programação da mais moderna brasileira. 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Vamos juntos até às 7 horas da noite. 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E para começar muito bem, a gente traz Marina Lima, Eu Te Amo Você.

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0: cultura íntima. Tivemos também Armandinho, desenho de Deus. Aqui na Nova Brasil, 3h25.
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4: De volta com Zélia Duncan, Lá Vou Eu.

0: Zenini, hoje eu quero sair só. Teve também Flávio Venturini, Beija-Flor. Agora 4:09.
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0: O álbum Ney Matogrosso, lançado em 1981, traz um dos maiores sucessos da carreira do cantor, Homem com H. Música composta por Antônio Barros tornou-se um marco no repertório de Ney Matogrosso, que no começo ficou bem relutante em gravar a faixa, mas aí acabou transformando a música em um dos seus maiores êxitos. É essa que a gente recorda agora no Arquivo Nova Brasil. Ney Matogrosso, de 1981, Homem com H.

0: Mato Grosso, Homem com H, aqui na Mais Que Moderna Brasileira, faltando 5 para as 4, agora os destaques do dia.
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0: O novo líder supremo do Irã, Mojtaba Khamenei, afirmou que a vingança pela morte do Ayatolá Ali Khamenei é uma exigência do povo iraniano. A declaração foi feita após o funeral do líder religioso morto em um ataque dos Estados Unidos. A fala aumenta a tensão com Washington, dias depois do presidente Donald Trump ameaçar destruir o Irã caso o país tente assassiná-lo. Mudando de assunto, morreu aos 86 anos o cantor italiano Peppino Di Capri, dono de sucessos como Champagne e Roberta. A morte foi confirmada pela família, que não informou a causa. Afastado dos palcos por problemas de saúde, o artista construiu uma das carreiras mais importantes da música italiana e será velado e sepultado nesse domingo na Ilha de Capri. Faltando 4 minutos para as 4, essa é a Nova Brasil FM, uma empresa do Grupo Tati. 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
1: Faltando agora meio minuto para as 16h, essa Nova Brasil. Hoje é sábado, dia 18 de julho. E a partir de agora a gente curte uma hora de música sob medida. Com aquelas que você gosta mais. Tem Maria Bethânia, tem Lulu Santos, tem Caetano Veloso, tem Jota West. E já para começar, tem Rita Lee, Amor e Sexo. Boa tarde.

Maria Rita, Cara Valente. Teve também Lulu Santos, Esse Brilho em Teu Olhar. São 4h28, hoje é sabadão e às 10 da noite tem mais uma edição do Festa Nova. Aqui, essa noite de sábado é sempre muito mais feliz e sempre com aquele clima em alto astral. A gente curte os maiores sucessos e ouve hits que fizeram história. Tudo para colocar a energia da sua noite do jeito que você merece, lá em cima. Não perca, é hoje, Festa Nova, às 10 da noite, aqui na Nova Brasil, mais que moderna brasileira. Agora a gente continua com Sob Medida, o som de Zé Cabaleiro, Flor da Pele.

0: Fechando o nosso Sob Medida com Ana Carolina, ela é Bamba, antes teve o Mosca, com o último dia. Faltando 4 minutos para 5, aqui na Nova Brasil também tem destaques do noticiário internacional.
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0: A gente fica sabendo agora que o governo dos Estados Unidos lançou uma campanha para enfraquecer o Tribunal Penal Internacional. O secretário de Estado, Marco Rubio, anunciou sanções contra a corte, restrições de vistos a funcionários e pressão sobre países membros. Washington alega que o tribunal pode ameaçar a soberania americana ao investigar cidadãos dos Estados Unidos. Criado em 2002, o Tribunal Penal Internacional é responsável por investigar e julgar suspeitos de genocídio, crimes de guerra e crimes contra a humanidade quando os países não conseguem ou não querem responsabilizar os autores. 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

0: essa Isabela Tabiani. Diga assim pra mim. Antes teve Barão Vermelho, codinome Beija-Flor. 5:18.
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0: Mistérios da Meia-Noite foi lançada por Zé Ramalho em 1985, no álbum de gosto de Água e de Amigos. No mesmo ano, a canção ganhou projeção nacional ao integrar a trilha sonora da novela Rock Santeiro da TV Globo, embalada pelas cenas do personagem conhecido como Lobisomem. Hora de relembrar esse grande clássico da teledramaturgia nacional no Arquivo Nova Brasil. Para você, Zé Ramalho, Mistérios da Meia-Noite.

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3: De volta com Adriana Calcanhoto, do fundo do meu coração, agora 5h25.

0: Raimundo Fagner, Borbulhas de Amor, antes teve Agridoce com Pitty dançando. Faltando 3 minutos para 6, hora de informação.
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0: O governo federal anunciou um novo plano de apoio às empresas afetadas pela tarifa adicional de 25% imposta pelos Estados Unidos sobre parte dos produtos brasileiros. Segundo o Ministério do Desenvolvimento, cerca de 2.500 empresas serão atingidas, o equivalente a 18% das exportações brasileiras para o mercado americano. Entre as medidas previstas estão linhas de crédito, apoio para capital de giro e incentivo à busca de novos mercados. O governo Lula também estuda aplicar a lei da reciprocidade em resposta às tarifas. E no futebol, França e Inglaterra decidem hoje o terceiro lugar da Copa do Mundo em Miami. Eliminadas nas semifinais por Espanha e Argentina, as seleções voltam a se enfrentar em um Mundial pela quarta vez. O retrospecto favorece os ingleses, com 2 vitórias contra 1 dos franceses. Além da disputa pela medalha de bronze, o confronto revive uma rivalidade que atravessa séculos e remonta à Guerra dos 100 Anos, travada entre os dois países na Idade Média. E vença o melhor. 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
1: 6 horas e mais 1 minuto, um excelente comecinho de noite para todo mundo. Hoje é sábado, 18 de julho, e a partir de agora a gente curte uma hora de música sob medida, com aquelas que você gosta demais: Zélia Duncan, Jota Quest, Diana Carolina, Sandra de Sá e muito mais. Para começar com o pé direito, a gente toca para você Vanessa da Mata.

Vander Lee com Românticos. Tivemos também Zélia Duncan, Tudo Sobre Você, Seu Sob Medida, uma hora direto de muita música boa. E hoje às 10 da noite eu tenho mais um convite pra você. Que tal a gente curtir mais uma vez o meu, o seu, o nosso Festa Nova? Pra gente deixar a nossa noite de sábado com aquele clima em alto astral, aquele clima de festa do jeito que a gente gosta. Vem curtir com a gente os maiores sucessos e os hits que fizeram história. Tudo pra colocar a energia da sua casa, do seu carro e da sua turma lá em cima. Não perca hoje o Festa Nova a partir das 10 da noite. Das 10 da meia-noite tem Festa Nova. Pode avisar todo mundo. Agora a gente continua com o Sob Medida. É hora de ouvir a Ana Carolina com Tolerância.

0: Paula Toller, Nada Por Mim. Antes teve Guilherme Arantes, Deixa Chover.
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0: A qualidade do ar será monitorada em tempo real durante a final da Copa do Mundo neste domingo entre Argentina e Espanha em Nova Jersey. A preocupação é com a fumaça das queimadas no Canadá, que afetou diversas cidades americanas. Segundo a Força Tarefa da Casa Branca, não há previsão de adiamento da partida, mas equipes do Serviço de Meteorologia acompanharão as condições antes e durante o jogo de amanhã. Faltando um minuto para 7, eu sou o Noah, tô indo nessa, mas volto a te encontrar ainda nesse final de semana. Amanhã, logo depois do Samba Nova, a partir das 3 horas da tarde, eu te encontro aqui na Mais Que Moderna Brasileira. Uma excelente noite de sábado para todo mundo e até amanhã. Tchau.
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3: 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E agora você ouve a Júlia Costa, Contente Outra Vez. Sebrae Nosso Canto, som que toca quem empreende.
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4: Coceira intensa, vermelhidão e perda de pelos podem indicar alergias a alimentos, pólen ou produtos de limpeza. Se o seu pet se lambe sem parar, procure um veterinário. O diagnóstico correto alivia o desconforto e garante o bem-estar do seu companheiro.
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